0: do dia, você ouvindo a Jovem Pan nessa noite de quarta-feira. Tamo junto na número 1 do Brasil.
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0: aqui na número 1 do Brazolha. Só músicas legais, hein? Que beleza! Você no carro agora, sintonizou, ficou. Não tem como. Um baita de um sucesso desse, um classicão, você fica, não tem como. Você tava em outra rádio e falou, vou ficar. Seja bem-vindo, então, bem-vinda. The Weeknd rolou também com Blinding Lights, são Fender Olivas em Remy, você com a gente, então. Curtindo essa noite de quarta-feira, você sabe que, ó, a noite só tá começando aqui, tem coisas legais pra você que vai levar a gente na estrada, no seu trampo, tamo junto. Tem 7 melhores, já já tem a melhor da semana e, ó, pra você da madrugada aí, é, clássicos da PAM, meia-noite, horário de Brasília. De sabadão, dá pra fazer uma propaganda aqui, sabadão tem um programa legal que chama The History. Esse é a mixagens ao vivo direto da The History com Iraí Campos. Músicas legais que a gente já tocou na programação no 70, 80, 90 e você ouve outro bom som aqui na PAM, tá bom? É isso, comercial chegando, tamo junto então, rápido intervalo, a gente já volta com muito mais, fica aí na PAM.
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Opa! Aquele silêncio pra você. Opa, o que tá acontecendo? Um suspense. Foi a Williams com Happy. Aqui na fã. Katy Perry, Miley Cyrus, Justin Timberlake, Can't Stop the Feeling.

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2: 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Olivia Dean. 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Teddy Swims. 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Bruno Mars. Benson Boone.
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0: também, né? Menino bom demais. Bruno Mars, I Just My, Tere Swims, Olivia Jean, Lola Young, Alex Zorin, Sabrina Carter, tem você com a gente fazendo parte dessa história toda. Desde os CDzinhos das sete melhores, estamos aqui, ó. Falando em músicas boas e novidades, já tem Sienna e Spiral. Sim, Great Expectation, na melhor da semana aqui na Pan.
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0: noite pra você, tamo junto, essa é a número 1 do Brasil, bora de conexão então.
1: 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Conexão de volta e começamos falando de som pesado e de muita qualidade, hein? Para marcar os seus 50 anos gloriosos de estrada, o Iron Maiden escolheu a capital paulista para inaugurar a Edis Emporium, a primeira loja temática e 100% oficial da banda. O motivo é fácil de explicar. São Paulo é atualmente a cidade que mais ouve as músicas de Iron Maiden em todo o mundo. Do metal para World Music, David Byrne anunciou o lançamento de edição de luxo de Who Is The Sky, o mais recente álbum solo do fundador do Talking Heads. Quem adquirir o CD ou preferir a versão digital vai poder curtir mais 4 faixas extras, incluindo a inédita My Madness, considerada a joia da coroa. 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
16: Ok, vamos lá então. 23 de setembro, você com a gente aqui fazendo acontecer mais uma semaninha cheia de emoção. Tamo juntasso aqui na sua Jovem Pan. Coisas legais sempre pra rolar. Olha só, amanhã quintamos, hein? Final de semana já chegando. E você, o que vai fazer de bom? Tamo juntasso aqui então. Olha a galerinha do BTS aí.

0: quem não quer ser feliz? Você vai ser sempre feliz se você continuar com a gente, tá bom? Essa é a número 1 do Brasil. Rápido intervalo, a gente já volta.
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Brasil. Classicão, hein? Classicaço. Marcou a adolescência de muita gente aí. Formou uma geração. Que banda legal, caramba, bons tempos. Bom, os caras continuam na ativa, claro, tocando cada vez mais e tocando coisas legais e trazendo novidades, a gente acompanha, mas os clássicos a gente não esquece, né? Por isso que a gente tem um programaço pra você curtir essas e outras que marcaram a programação da Pan, tá bom? 70, 80, 90, 2000, clássicos da Pan pra você à meia-noite, horário de Brasília, já já. Até mesmo sobrando chegando aqui na Pan, me

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mais um Clássicos da Pan começa pra você a partir de agora, aqui na número 1 do Brasil. Começando com Level 42, Something About You, direto de 1986 pra você que tá curtindo clássicos. Vamos relembrar, tocou dos anos 70 aos anos 2000 por aqui. Você ainda ouve também New Radicals, Cardigans, Billy Idol, Tears for

0: clássicos da Pan com Eurythmics, There Must Be an Angel. Tem agora Natalie Imbruglia com Torn, logo mais tem pra você curtir aqui durante a madrugada, uma atrás da outra. Esse é o Jovem Pan, a número 1 do Brasil.
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0: 4h59. Bom dia para você, hoje é quinta-feira, dia 24 de setembro de 2026. Seja bem-vindo, bem-vinda aqui à programação da Jovem Pan. Nós estamos iniciando aqui o Jornal da Manhã, a primeira edição, com os principais assuntos do Brasil e do mundo no dia de hoje. Vamos então aos destaques desta edição. Campanha de Lula aciona o TSE e o STF por interferência estrangeira na eleição. O PT acusa Flávio Bolsonaro e o irmão dele, Eduardo, de abuso de poder político e econômico e dos meios de comunicação, além de receber apoio financeiro dos Estados Unidos. Ministro Luiz Fux dá 10 dias para Davi Alcolumbre se manifestar sobre visitas de Viviane Barsi e Daniel Vorcaro ao Senado. Para o ministro do STF, não há violação de intimidade ou de informações pessoais no pedido negado pelo presidente da casa. Bloqueio de rodovia no dia da eleição terá que ser justificado ao TRE em até 24 horas depois do fim da operação. A regra foi incluída em portaria conjunta publicada pelo TSE e o Ministério da Justiça. Lula reúne artistas em ato no Rio de Janeiro e defende transformar a cultura em política de Estado. O presidente também prometeu acabar com as bets, afirmando que as empresas usam dinheiro de apostadores para financiar clubes de futebol. Flávio Bolsonaro antecipa live semanal e reúne Tarcísio de Freitas e Ricardo Nunes. O candidato ao Planalto criticou a ausência do Brasil no escudo das Américas e defendeu novo programa contra as dívidas dos brasileiros. Xi Jinping chega a Washington e é recebido por Donald Trump para visita de 3 dias. O republicano e o líder chinês devem debater o comércio entre os dois países, tecnologia e ainda a guerra no Irã. Agora são 5h01. A edição de hoje do Jornal da Manhã começa destacando para você que o ministro Luiz Fux, do Supremo Tribunal Federal, deu 10 dias para que Davi Alcolumbre preste informações sobre os registros de entrada e saída do Senado da advogada Viviane Barsi. Ela é mulher de Alexandre de Moraes e também do banqueiro Daniel Vorcaro. O Bruno Pinheiro tem aqui detalhes dessa decisão.
1: O ministro Luiz Fux, do Supremo Tribunal Federal, deu 10 dias para o presidente do Senado, Davi Alcolumbre, explicar por que a casa negou acesso a registros de entrada e saída de 8 pessoas. Entre os nomes estão de Daniel Vorcaro, ex-dono do Banco Master, Viviane de Moraes, mulher do ministro Alexandre de Moraes, e Fábio Luiz da Silva, filho do presidente Lula. O pedido também inclui o Frei Chico, irmão de Lula, e Antônio Carlos Camilo Antunes, conhecido como Careca do INSS. A solicitação visa eventuais registros de acesso às dependências do Senado desde fevereiro de 2019. O Senado havia negado as informações sobre o argumento de que os dados têm caráter pessoal. No despacho, Luiz Fux afirma que nesta análise inicial não identifica violação à intimidade ou à proteção de informações pessoais, mas o ministro ainda não determinou a divulgação dos registros. Antes, ele quer ouvir o Senado e entender as razões usadas pela casa para negar o acesso às informações. O mandado de segurança foi apresentado pelo vereador de Curitiba, Guilherme Kilter, do Novo. Alexandre de Moraes havia sido sorteado inicialmente para relatar o processo, mas se declarou impedido porque o pedido envolve informações sobre a sua mulher. Com o impedimento, o caso passou para Fux. Agora, Davi Alcolumbre deverá fornecer informações solicitadas pelo Supremo. Depois dessa manifestação, Fux poderá analisar se os registros devem ou não ser fornecidos. A decisão de agora, portanto, não ordena a entrega dos dados. Ela abre uma nova etapa da discussão sobre o acesso e as informações.
0: Enquanto isso, o presidente do STF, Luiz Edson Fachin, aguarda a devolução de um pedido de vista de Flávio Dino, você deve se lembrar disso, para dar andamento aos casos relacionados a Alexandre de Moraes e André Mendonça. A reportagem é da Karine Hillary.
2: O pedido de vista do ministro Flávio Dino adiou a discussão dos julgamentos que envolvem os ministros do Supremo Tribunal Federal, Alexandre de Moraes e André Mendonça, acerca do caso Master. Dino interrompeu a análise de uma questão de ordem sobre a possibilidade dos dois casos serem julgados em conjunto. Agora, a expectativa é que os processos sejam retomados apenas no ano que vem. Isso porque Flávio Dino tem até 90 dias para analisar o caso e devolvê-lo ao presidente da corte, o ministro Edson Fachin. Depois, Fachin terá que incluir o processo na pauta do plenário e agendar a sessão. Mas o prazo de Dino termina em dezembro, 5 dias antes do recesso de fim de ano da corte. A tendência é que uma nova sessão sobre o caso só aconteça em fevereiro de 2027, após a retomada do recesso. Mas até lá, o cenário pode ser bem diferente do atual. Além de já ter passado as eleições e a posse do presidente da República, a composição para a votação dos julgamentos pode ser outra. Um dos pontos que pode mudar é a participação do ministro Cássio Nunes Marques. Ele se declarou impedido de participar da sessão da semana passada, sob argumento de ocupar o cargo de presidente do Tribunal Superior Eleitoral. Segundo ele, o julgamento poderia ter impacto nas eleições. Mas, com o fim do período eleitoral, o ministro já sinalizou que poderá participar da análise de processos envolvendo o Banco Master. Com esse retorno, Cássio Nunes Marques pode ajudar a formar maioria para a abertura de processo contra Alexandre de Moraes. A sinalização do ministro chama a atenção. Segundo o relatório da Polícia Federal, Nunes Marques e pessoas ligadas a ele teriam sido citadas em conversas obtidas a partir do celular do ex-banqueiro Daniel Vorcaro. De acordo com a PF, há registros de um contrato de mais de 400 milhões de reais. Nunes Marques nega as acusações e afirma que não tem relação com o contrato e que nunca favoreceu Vorcaro ou o Banco Master em suas decisões.
0: Uma nova guerra jurídica entre candidatos à presidência promete acirrar a disputa na reta final do primeiro turno. Quem conta essa história pra gente é o Paulo Edson Fiore.
3: O candidato à presidência, Renan Santos, do Missão, foi o primeiro a formalizar uma representação no Tribunal Superior Eleitoral, denunciando o que chama de intervenção dos Estados Unidos no pleito. A ação da campanha de Renan foca no suposto uso de perfis estrangeiros na rede social X para beneficiar Flávio Bolsonaro. O documento cita publicações pagas que teriam sido financiadas pela plataforma de apostas americana Polymarket, promovendo a candidatura bolsonarista. O candidato pede a remoção das postagens e alerta para a atuação de grupos financeiros internacionais na campanha adversária. A denúncia de Renan Santos agora se soma a uma pesada ofensiva jurídica do Partido dos Trabalhadores. A campanha de Lula ajuizou ação no TSE, acusando o candidato Flávio e o irmão, o ex-deputado Eduardo Bolsonaro, de abuso de poder político, econômico e dos meios de comunicação, alegando articulação com o governo Trump com o suposto intuito de interferir nas eleições. O pedido do PT é uma ação de investigação judicial eleitoral. Exatamente o mesmo tipo de processo que deixou o ex-presidente Jair Bolsonaro inelegível após criticar as urnas em reunião com embaixadores. No documento, os advogados de Lula pedem que Flávio e o candidato a vice Alfredo Gaspar tenham a chapa cassada e fiquem impedidos de disputar qualquer cargo eletivo por 8 anos. O PT alega que existe um método muito bem orquestrado por trás de sucessivos ataques liderados pelo senador, com o objetivo final de impulsionar a própria campanha em detrimento da de Lula. A petição aponta o deputado Eduardo Bolsonaro como o principal articulador das ações do irmão. No discurso na ONU, o presidente Lula já tinha dito que não permitiria o que chamou de ação de inimigos internos e externos da democracia. Na live semanal antecipada, Flávio chamou o discurso de vergonha mundial.
4: O que foi essa participação do Lula na ONU? Que vexame pro nosso Brasil, que saudade do Bolsonaro quando podia falar de coisas boas aqui do Brasil, das conquistas que estavam acontecendo, de como é que enfrentou as dificuldades e cuidou, ajudou quem precisava no Brasil. Hoje, o Lula é um festival de mentiras, de, mais uma vez, de falsas promessas.
3: A guerra jurídica também mobiliza a campanha de Flávio. O time jurídico do senador apresentou notícia-crime contra Lula diante de mensagens que apontam para uma possível atuação da presidência da República em favor dos interesses privados de Daniel Vorcaro. Flávio Bolsonaro pede abertura de investigação para apurar prática de corrupção passiva e advocacia administrativa, além de esclarecer a natureza dos contatos e das tratativas mantidas entre o atual presidente Vorcaro e interlocutores.
0: A comentarista Dora Kramer avalia que a CPI do Banco Master é assunto que muita gente prefere que caia no esquecimento. Acompanhe.
5: A negativa do ministro Cristiano Zanin de obrigar a instalação de uma CPI sobre o Banco Master reforça a impressão de que existe talvez um acordo não escrito entre o Supremo e o Congresso para esfriar o caso, pelo menos até depois das eleições. A justificativa do ministro de que não há provas da omissão do presidente do Senado em atender o pedido de CPI não faz sentido. Foi isso que ele alegou. Não deu a liminar porque não há provas de que o Davi Alcolumbre se omitiu. Bom, mas a própria falta de resposta ao requerimento que tinha o número completo de assinaturas e fato determinado, como exige o regimento, já é uma evidência de que sim, o presidente do Congresso, senador Davi Alcolumbre, escolheu se omitir. Quem não diz nada, não responde a uma solicitação, está claramente se omitindo, né? Isso é evidente. A abertura de uma comissão de inquérito nesse momento, que a gente contesta, porque estava aqui um período tumultuado, o Congresso preocupado com a eleição, mas a eleição acaba daqui a o quê? 11 dias, 10 dias. E poderia, nesse momento, nesse meio tempo, entre o primeiro e o segundo turno, poderia ocupar o espaço deixado pela paralisação das investigações em função da crise do Supremo Tribunal Federal. E também funcionaria para manter o assunto vivo enquanto as coisas estivessem travadas na justiça. Mas, pelo jeito, é justamente isso, evitar que o assunto se mantenha vivo, o que se pretende, de novo, evitar, tanto no Congresso quanto no Supremo.
0: Ainda no judiciário, durante pronunciamento, o presidente do STF, Edson Fachin, fez uma brincadeira sobre o momento tenso que a corte vive nesses últimos dias ao ouvir o toque de um celular. Acompanhe aqui com o Bruno Pinheiro.
1: Durante o lançamento de um livro na biblioteca do Supremo Tribunal Federal, o presidente da corte, Edson Fachin, defendeu uma participação maior das mulheres nos espaços de poder. No meio do discurso, um celular tocou no bolso do ministro, que aproveitou para tentar reduzir o clima de tensão causado pela crise no STF.
6: Mas deixa conosco precisamente esse sentido do afeto e um celular tocando aqui no meu bolso para nos lembrar que é um sinal dos tempos. Aliás, hoje até no plenário tocou o sinal do alarme, de modo que parece que é uma linguagem simbólica girando por aí.
1: Fachin usou o episódio para falar de outras mudanças que, na avaliação dele, ainda devem avançar. O presidente do STF disse que, mesmo sendo maioria entre os eleitores, as mulheres continuam sendo minoria nos espaços de decisão.
6: E por isso também nos lembra que a presença feminina nos espaços de decisão não é uma questão puramente numérica, mas é uma pauta central da democracia. E que esse livro estimule novos diálogos, novas interpelações e novas gerações de mulheres dispostas a ocupar em condições de igualdade todos os espaços de decisão.
1: Edson Fachin disse que a democracia não pode ser medida apenas pelo direito de votar. E para ele, é preciso observar também quem consegue chegar aos cargos de representação e de comando.
6: A democracia, como sabemos, pressupõe que todas as pessoas participem, mas não apenas participem formalmente, participem em condições reais de igualdade. Essa é a dimensão qualitativa da democracia.
1: No próprio Supremo, Fachin citou dois exemplos. Lembrou que em 135 anos de história, a corte tem agora a terceira mulher a ocupar o cargo de diretora-geral e destacou que Carmen Lúcia é hoje a única mulher entre os 11 ministros do tribunal.
6: O Supremo Tribunal Federal, em 135 anos de história, com a Desdemona, está tendo a terceira mulher diretora-geral em 135 anos de história. A doutora Desdemona é a terceira, a segunda foi na gestão do ministro Barroso e a primeira, já há muitos anos faz, na gestão do ministro Celso de Mello. Portanto, é um elemento histórico de registro bastante importante nesta medida.
1: Fachin também recorreu à ex-juíza da Suprema Corte Americana, Ruth Bader, para questionar a naturalização da presença majoritária de homens nos tribunais.
6: Daquele trecho de entrevista da Ruth Bader Ginsburg, quando a repórter, referindo-se que já eram três justices na Suprema Corte Norte-Americana, portanto eram 3 de 9, e indagava a magistrada Ginsburg, afinal de contas, quando será suficiente o número de mulheres na Suprema Corte? Como quem assistiu a entrevista deve lembrar, ela singelamente respondeu: 9. E a repórter começou a rir. E ela indagou então a repórter: mas do que você se ri? Porque se são 9 homens, ninguém iria se colocar no riso. Veja como se naturalizam as circunstâncias e, portanto, há muito trabalho a fazer.
1: Para o presidente do Supremo, a igualdade que está prevista na lei ainda não se reflete, na mesma medida, na participação efetiva das mulheres nos espaços de poder.
0: E faltando 10 dias para a eleição, a guerra de versões chega com força ao TSE. A campanha de Flávio Bolsonaro acionou o tribunal contra Lula pelo discurso na Assembleia Geral da ONU. Entenda melhor essa história agora com o repórter André Anelli.
7: A chapa do candidato Flávio Bolsonaro sustenta que Lula utilizou um pronunciamento oficial para fazer referências à disputa eleitoral brasileira. Segundo a equipe jurídica de Flávio, o presidente Lula teria transformado a participação na ONU em palanque político ao abordar diretamente as eleições de outubro. Os advogados defendem que a legislação eleitoral e precedentes do próprio TSE impedem o uso da estrutura pública em benefício de uma candidatura e justificam que uma intervenção imediata seria necessária para evitar que trechos do pronunciamento sejam posteriormente explorados em materiais eleitorais. Em um dos trechos do discurso, Lula cita que os brasileiros vão escolher entre a democracia e o negacionismo e entre um futuro com mais oportunidades ou a exclusão. Flávio não foi citado nominalmente. Ao falar sobre a campanha, Lula afirmou que alguns candidatos se associam a interesses estrangeiros contrários ao Brasil e mencionou a atuação de redes de desinformação. O questionamento do discurso foi encaminhado ao ministro Nunes Marques em caráter de urgência. Nas últimas horas, o presidente do TSE também se manifestou sobre outras demandas dos principais candidatos à eleição. Ele determinou que o presidente Lula tire do ar um vídeo publicado em 3 de setembro, quando disse que o Brasil não poderia ficar refém de vazamentos seletivos sobre o caso Master, e defendeu um código de ética para o judiciário. Nunes Marques apontou que Lula usou em benefício da candidatura um prédio público e símbolos associados ao cargo de presidente da República, ações proibidas pela Lei das Eleições. E outra decisão de Nunes Marques foi uma negativa para um pedido de retirada urgente de um vídeo publicado pelo candidato Flávio Bolsonaro, que associa a vitória de Lula em 2022 a uma comemoração atribuída a presidiários. No vídeo, Flávio afirma que os bandidos comemoraram a vitória do seu candidato. Na avaliação de Nunes Marques, os elementos apresentados pela coligação de Lula não eram suficientes para demonstrar que o vídeo utilizado por Flávio era falso ou estava fora de contexto. De Brasília, André Anelli.
0: Jornal da Manhã, 5:19.
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15: Jornal da Manhã, agora são 5h25. Candidato à reeleição, o presidente Lula prometeu que vai acabar com as bets no país. A declaração foi dada em evento de campanha com artistas no Rio de Janeiro. Estiveram presentes nomes como Marieta Severo, Paulinho da Viola e Chico Buarque. A reportagem é do Rodrigo Viga.
16: O candidato do PT à presidência da República, o atual presidente Luiz Inácio Lula da Silva, afirmou que já tomou a decisão de acabar com as bets no país e que terá um grande prazer em pôr fim às casas de apostas online no Brasil. A declaração foi dada na noite desta quarta-feira, no encontro com representantes do segmento cultural. Lula tem se reunido nos últimos dias com ministros do governo para traçar a estratégia visando o fim ou a limitação da atuação das bets aqui no Brasil. Na semana passada, algumas fontes em Brasília revelaram que o governo federal estava preparando uma medida provisória para proibir cassinos online. Apesar das preocupações com a perda de arrecadação e também a possível judicialização por parte dessas empresas autorizadas neste governo a operar no Brasil. O presidente da República, Luiz Inácio Lula da Silva, na condição de candidato na noite desta quarta-feira, mandou até um recado aos clubes brasileiros que estariam se mobilizando para tentar evitar qualquer sanção ou restrição às bets, que são grandes patrocinadoras dos times e clubes do país. petista lembrou que os clubes brasileiros e até a seleção nacional conquistaram no passado títulos e campeonatos mundiais sem apoio das casas de aposta online.
17: Agora chega a Bet, que não oferece nenhum entretenimento para ninguém, sabe? E fica financiando os clubes com quem? Com o dinheiro do pobre. É o pobre que joga, é o pobre que fica doente, é o pobre que se mata. Então é o seguinte, cara, é o seguinte, nós vamos acabar com as Bets. Vamos acabar com a Bet. E os times que aprendam a virar times empresários. Nós aprovamos a lei para ele virar empresário, aprovamos a SAF. Por que que não vira empresário? Porque não se prepara o país. Então, essa não é uma guerra, é uma decisão. Nós vamos acabar com as metas.
16: Nessa quarta-feira, o PT pediu ao ministro Flávio Dino, do STF, a abertura de um inquérito para investigar supostas interferências estrangeiras nas eleições deste ano de 2026. Lula voltou a fazer críticas ao presidente dos Estados Unidos, Donald Trump, e à família Bolsonaro, além de traçar uma relação muito próxima entre o governante norte-americano e a família Bolsonaro aqui no país. Lula definiu o momento político de agora como um baita problema ao Brasil, em que os eleitores têm de pensar em derrotar o fascismo, a hipocrisia, a mentira e também um eventual futuro governo que vai baixar a cabeça para os norte-americanos. Lula reiterou que numa quarta gestão não abrirá mão do direito e da soberania de explorar, produzir e exportar terras raras e minerais críticos, bens e ativos que estariam na mira dos norte-americanos.
17: Mas não precisamos da intromissão americana. Nós sabemos nos cuidar. Ora, por que que nós brigamos tanto pela restabelecimento da democracia? O Trump dizer para nós o que fazer? Ah, para ele explorar os nossos minérios críticos, as nossas terras raras? Não vai, porque a gente não vai exportar minério de ferro e commodities como exportamos antigamente. Agora, eu lembro de uma fase do Galeano que ele dizia, na época do ouro no Brasil, o Brasil ficou com os buracos, Portugal ficou com os palácios e a Inglaterra fez a Revolução Industrial. Nós não vamos ficar mais com buraco. As terras raras e o minério das crises vão ser explorados por nós, transformados por nós.
16: Lula tem mais dois compromissos nesta quinta-feira no Rio de Janeiro. Pela manhã, vai estar em Nova Iguaçu, numa agenda como presidente, e à tarde, em São Gonçalo, num compromisso como candidato nas eleições deste ano de 2026.
18: Do Rio, Rodrigo Viana.
15: O candidato do PL à presidência da República, Flávio Bolsonaro, fez live com o governador Tarcísio de Freitas e o prefeito Ricardo Nunes em busca de impulso eleitoral em São Paulo. Acompanhe com a Beatriz Manfredini.
19: Com o objetivo de ganhar impulso no Sudeste, especialmente em São Paulo, maior colégio eleitoral do país, para a candidatura de Flávio Bolsonaro à presidência da República, o senador começou o giro pela região nesta quarta-feira em uma live ao lado do governador Tarcísio de Freitas e do prefeito da capital, Ricardo Nunes, como foi antecipado com exclusividade pela Jovem Pan. Durante a fala, Flávio chamou o presidente Lula de pai dos ricos, ao acusar o petista de ter recebido presentes do ex-banqueiro Daniel Vorcaro, do Banco Master.
20: Vocês viram aí hoje uma reportagem que o Lula teria recebido o uísque do Vorcaro. Eu achando que o Lula só tomava cachaça, ele gosta do Macallan também, né? Você vê como é que o pai dos pobres, ele evoluiu, né? Ele, né, depois que ele saiu da cadeia, ele melhorou, refinou os hábitos dele, era o pai dos pobres, agora ele anda de relógio Piaget caro, ele usa terno caro, ele come comida de chefe de cozinha, ele viaja para ficar em um hotel de luxo com a Janja, ele gasta aí 7 bilhões com as viagens, né, para fora, sem trazer nada aqui para dentro do Brasil, usa sapato caro e tá dizendo que é o pai dos pobres, né, tomando uísque de 18 mil reais. É impressionante como é que ele mente. A narrativa dele é sempre essa, de que é o pai dos pobres, ele é pai do rico. que é o Lulinha. Mas, gente, eu não quero fazer essa guerra de classes.
19: Durante a transmissão, Tarcísio seguiu a estratégia da campanha do senador e fez um apelo explícito pelo voto útil no candidato do PL, dizendo que Flávio é o nome da oposição com maiores condições de derrotar Lula. O governador de São Paulo e candidato à reeleição pelo estado ainda disse querer ver Jair Bolsonaro, que cumpre pena após ser condenado pelo STF, subir a rampa do Palácio do Planalto ao lado do filho. E afirmou que não houve caso de corrupção no governo do ex-presidente, de quem Tarcísio foi ministro da Infraestrutura.
18: A gente foi muito sabotado pelo governo federal aqui nesse período. Para você que mora aí no Jardim Ângela, pode ter certeza, o metrô de Jardim Ângela já podia estar em obra e não saiu pela sabotagem do governo federal. Mas agora vai sair e vai sair com Flávio, né? Pode ter certeza que o trem vai chegar em Parelheiros, porque a gente vai ter mais apoio do governo federal. Pode ter certeza que a saúde vai melhorar, porque a gente vai receber mais recursos, porque o governo federal deixa de mandar pra gente 2,7 bi por ano. Então esse dinheiro está sendo subtraído do povo de São Paulo. Isso aí vai mudar e vai mudar bastante. É por isso que a gente está entusiasmado. A gente sabe que o Brasil vai ser outro. Sem falar o seguinte: pega o governo Bolsonaro. Pega um caso de corrupção no governo Bolsonaro.
20: Não tem.
19: Além de Tarcísio e Nunes, Flávio recebeu diversos candidatos e aliados políticos durante a quarta-feira. Entre os nomes que passaram pela mesa de transmissões ao vivo estavam os candidatos ao Senado por São Paulo, André do Prado e Guilherme de Ritchie, o candidato ao governo do Rio de Janeiro pelo PL, Douglas Ruas, Sérgio Moro, candidato ao governo do Paraná pelo mesmo partido, e Eduardo Ridel, também da sigla, que concorre ao Mato Grosso do Sul. Outros nomes, como o da senadora Tereza Cristina e do candidato Deltan Dallagnol, também estiveram por lá. Ao término do evento, Ricardo Nunes confirmou que Flávio terminará a corrida eleitoral na véspera do primeiro turno, também em agenda na capital paulista.
15: E nós tivemos também mais um debate entre os candidatos à presidência da República. E mais uma vez, Lula e Flávio Bolsonaro não compareceram. É assunto do Misael Mainetti.
21: Os candidatos à presidência Romeu Zema do Novo e Ronaldo Caiado do PSD participaram do debate Veja e Vote, promovido pela Veja Mais TV em São Paulo. Os dois evitaram ataques diretos e chegaram a elogiar as gestões um do outro, à frente dos governos de Minas Gerais e Goiás. Na área da segurança pública, Caiado propôs a criação de uma polícia sul-americana, integrada para combater o crime transnacional. O candidato também defendeu o uso de sistemas de vigilância e inteligência artificial para identificar suspeitas de enriquecimento ilícito. Caiado responsabilizou o governo petista pelo avanço da criminalidade e pelo endividamento das famílias brasileiras.
22: Esse Comando Vermelho, esse PCC, mais 80 e tantas facções que nós temos no Brasil, foi o que mais progrediu no governo Lula. O governo Lula é complacente, são coniventes com as facções criminosas e é por isso que eles têm medo de poder fazer qualquer ação, porque vai descobrir que eles estão envolvidos também de uma maneira de se beneficiarem com essa estrutura montada no país.
21: Zema defendeu o endurecimento das penas para crimes como roubo de celulares e uma política prisional inspirada no modelo adotado em El Salvador.
23: Conversei lá com mais de 40 pessoas que moram em comunidades que antes, como aqui no Brasil, eram controladas pelas facções. Todos, sem exceção, dona de casa, estudante, mecânico, motorista de aplicativo, quitandeira, dono do barzinho, me falaram: Zema, a nossa vida melhorou demais. Nós éramos vítimas de extorsão aqui. Quem tinha um barzinho pagava $300 por mês. Quem era motorista tinha de pagar não sei quanto. Tinha uma tabela lá de extorsão que vitimava todos. E aqui no Brasil hoje não é diferente.
21: Os dois candidatos também defenderam a classificação de facções criminosas como organizações terroristas e parcerias com os Estados Unidos no combate ao crime organizado. Os candidatos ao Planalto não quiseram se comprometer quando questionados sobre um eventual apoio no segundo turno. Ronaldo Caiado, do PSD, diz que apoiar o presidente Lula numa reeleição ou Flávio Bolsonaro é a mesma coisa que jogar no Tigrinho ou na loteria. Já Romeu Zema diz que onde o PT estiver, ele estará lutando contra, mas de maneira alguma diz que apoiaria Flávio Bolsonaro.
22: Cidadão, analisar bem, votar nos dois é igual jogar no Tigrinho. Você já perdeu, cara. Então, você só jogou no Tigrinho, você já perdeu. Então, esse jogo agora, o cidadão tem que realmente refletir com quem ele tem realmente capacidade de enxergar, que pode cuidar da vida dele.
23: Eu estarei sempre contra o PT. O PT destruiu Minas, já destruiu o Brasil uma vez, está destruindo de novo. Eu nunca votarei no PT. Prefiro aqui, ó, votar nesse copo aqui do que no PT.
21: A ausência do presidente Lula e de Flávio Bolsonaro também foram alvo de críticas. Caiado afirmou que Lula e Flávio evitam os confrontos porque, segundo ele, teriam de responder sobre uma série de polêmicas, como o Master e a situação do Supremo Tribunal Federal.
0: Cadê os fujões que não vieram? Por que que eles não vieram? Hã? Eles não vieram porque eles não têm como explicar as negociatas e toda a corrupção que eles estão envolvidos. Essa é a verdade. Então o foco é este. Olha, daqui 10 dias você vai votar. Depois, meu amigo, o seu poder acabou.
21: Zema também criticou as ausências e afirmou que o comportamento dos dois adversários não é compatível com quem pretende ocupar o principal cargo do país.
1: Com certeza, porque tem medo de questionamento, com certeza porque não querem dar esclarecimento, porque estão confortáveis com as pesquisas, e quem perde com isso, mais uma vez, é quem vota, é o brasileiro.
21: Zema comentou ainda a decisão do Tribunal Superior Eleitoral, que determinou nesta quarta-feira a retirada de vídeos publicados pela campanha nas redes sociais a partir de uma propaganda eleitoral divulgada em agosto. O candidato afirmou que vai continuar fazendo críticas aos ministros do STF.
15: Em agenda em São Paulo, o candidato à presidência pelo Avante, Augusto Cury, reitera que não pretende se unir nem a Lula nem a Flávio Bolsonaro em um eventual segundo turno. A reportagem é do David de Tarso.
2: A agenda de Augusto Cury foi na área de educação. O candidato visitou o trabalho desenvolvido pelo Instituto Bacarelli, que utiliza a educação e cultura para atender crianças e jovens da comunidade de Heliópolis, zona sul da capital paulista. Atualmente, mais de 1.600 alunos são atendidos na instituição. No discurso, Cury reforçou que pretende manter a distância da polarização entre os dois nomes que estão à frente na disputa. O candidato afirmou que não pretende fazer uma composição com Lula nem com Flávio Bolsonaro.
3: Em primeiro lugar, zero de chance de se alinhar na Lula, porque o modelo econômico está asfixiando completamente o país. Em segundo lugar, a ética de Flávio Bolsonaro é completamente insana e insuportável, zero de chance de se alinhar com ele.
24: Entre as propostas apresentadas pelo candidato Augusto Cury, ele falou que pretende ampliar as escolas de ensino integral no país, tornando-as mais atrativas, já que o modelo existente hoje não faz sentido, segundo ele.
2: A proposta de Cury inclui mudanças na forma como o ensino em tempo integral é oferecido aos estudantes, e o candidato defende que a escola passe a oferecer uma formação mais ampla, com atividades que mantenham os alunos envolvidos durante todo o dia. No programa de governo, Cury também apresenta propostas voltadas à formação integral dos estudantes, à educação técnica e à chamada gestão das emoções nas escolas. Para o candidato, aumentar o tempo de permanência na escola sem mudar o modelo de ensino não seria suficiente.
3: Nós precisamos de uma escola em tempo integral. Nenhum país se desenvolveu até hoje sem uma escola em tempo integral. E ainda mais agora, com as drogas sendo aumentadas, droga química, cocaína, crack e às vezes a maconha também sendo mais disponibilizada, e além disso, a droga digital. Mais do que nunca é necessário uma educação em tempo integral. As crianças e adolescentes devem ficar de manhã e à tarde, e em vários períodos deve-se mesclar a musicalidade e também oratória, porque 75% dos jovens têm glossofobia, o medo de falar em público, gestão financeira, empreendedorismo, muito esporte, para que a escola venha ter alta atratividade e não venha ser rejeitada pelos jovens.
2: A visita ao Bacarelli faz parte da agenda do Cury voltada à apresentação de propostas para a educação. Durante a visita ao Bacarelli, Cury também participou como maestro da orquestra. O Instituto mantém em Heliópolis atividades de musicalização, canto, instrumentos e orquestras, além de ações sociais voltadas aos alunos e às famílias.
15: Já o candidato Renan Santos, do Missão, cumpriu agenda em Sorocaba e já dá recados para quem buscar o apoio dele no segundo turno. A reportagem é do Caio César.
4: Renan Santos chegou a Sorocaba por volta das 11h30 da manhã em seu tradicional ônibus amarelo, que o tem levado a diversas cidades do sul e do sudeste nessa reta final de campanha. Ele foi recebido com euforia e discursou para seus apoiadores.
5: Não podemos aceitar que pessoas assim...
6: O cara vai pra casa do
4: Renan Santos fez uma caminhada no centro da cidade de Sorocaba e se encontrou com apoiadores em uma praça da cidade. Renan Santos voltou a criticar o presidente Lula e também Flávio Bolsonaro. Disse que não apoiará ninguém em um eventual segundo turno.
7: Eu vou apoiar a Renan Santos, número 14. É isso, eu não vou votar. Gente, eu não voto em ladrão, não vou aqui mandar as pessoas votarem ladrão. Minha mãe me ensinou quando era criança, olha, Renan, não ande com bandido. Eu vou recomendar as pessoas que votem, bandido.
4: Questionado sobre se já teria nomes a indicar para o STF caso seja eleito, o candidato respondeu com ironia que para indicar não, mas sim quem vai tirar de lá.
7: Não, eu tenho quem eu vou tirar. Cássio Nunes, Dias Toffoli e Alexandre de Moraes, eles têm que ser expulsos do STF. Tem que sair pela porta dos fundos como pessoas que traíram a institucionalidade brasileira em nome do enriquecimento ilícito.
4: Assim que saiu aqui de Sorocaba, o candidato do Missão foi para a Americana cumprir mais uma etapa de sua agenda nesta quarta-feira. De Sorocaba, Caio César.
15: Agora os demais candidatos. Wilson Grassi, do Democrata, deu entrevista e participou de uma reunião com a equipe de campanha. Hertz Dias, PSTU, fez campanha em Belo Horizonte e também participou de uma entrevista. Samara Martins, da UP, cumpriu a agenda de campanha em Salvador. Edmilson Costa, do PCB, Rui Costa Pimenta, do PCO e Clariana Barão, do DC, não divulgaram a agenda. Jornal da Manhã. Agora temos 5 horas e 43 minutos.
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4: Jornal da Manhã, 5:49. Seguimos com outros destaques do noticiário nesta manhã de quarta-feira, aliás, quinta-feira, né? O cantor Rick será velado e sepultado hoje em Sorocaba, no interior de São Paulo. A cerimônia será fechada, com acesso restrito à família e a pessoas autorizadas. Repórter Caio César participa aqui com a gente do Jornal da Manhã. Tem mais informações e detalhes a respeito dessa cerimônia. Oi, Caio, bom dia para você. Bem-vindo aqui ao Jornal da Manhã.
5: Tudo bem, Nonato? Bom dia para você. Prazer falar com você novamente. Um dia de muita comoção aqui em Sorocaba, né? O Rick, o corpo do Rick chegou ontem à noite via táxi aéreo aqui à cidade de Sorocaba. Como você disse, será velado num velório e cemitério particular aqui da nossa cidade. O velório fica na zona leste da cidade de Sorocaba e será restrito a familiares e a amigos. Inclusive, ontem à noite, a filha do cantor Rick, que mora aqui em Sorocaba, ele também tinha residência aqui na nossa região, né, na cidade de Itu. Tinha uma casa onde ele, depois de todos os shows que ele fazia, era um refúgio dele. Ele gravava vídeos agradecendo aos fãs, inclusive, dessa casa em Itu. A filha dele ontem postou algo nas redes sociais, uma nota, né, dizendo: nós como família decidimos que o velório e o sepultamento serão reservados apenas aos familiares e amigos mais próximos. Durante tantos anos, o Rick foi de todos, foi o artista, o cantor, a voz que entrou na casa e no coração de tantas pessoas. Aí ela diz: mas neste último momento, ali já não está o Rick, estará apenas o corpo do nosso Geraldo, nosso marido, nosso pai, nosso avô, o nosso amor. É um trecho dessa nota postada pela filha dele ontem nas redes sociais. O cemitério Pax aqui em Sorocaba também postou uma nota dizendo: despedido da família. Então, o velório começa às 8 horas da manhã no cemitério, no velório, que faz parte ali também dentro do recinto do cemitério, e vai até às 5 horas da tarde. Fica essa expectativa das pessoas que estarão por aqui, né? O Rick era muito querido, tinha muitos amigos dentro da música sertaneja também. Então, a partir das 8 horas, o velório acontecendo. O corpo dele demorou um pouquinho para chegar aqui em Sorocaba. O caso aconteceu, eles foram encontrados sem vida na terça-feira na Serra Catarinense. E aí passou por todo o procedimento no IML em Santa Catarina e foi liberado ontem. Chegou aqui, como eu disse, no final da noite, início da madrugada, o corpo do Rick via táxi aéreo. Então, velório acontecendo a partir das 8 horas da manhã de hoje, vai até às 5 horas da tarde, totalmente restrito a familiares e aos amigos. É claro que há uma comoção, então a gente já tem informação de que tem gente esperando na porta do cemitério já, desde as primeiras horas desta quinta-feira, para dar esse último adeus, né? Ainda que a distância ainda aqui do portão do cemitério, mas há uma comoção muito grande dos fãs estando lá também, a imprensa também. Claro, a gente vai trazer informações sobre essa despedida, esses últimos momentos do corpo do Rick aqui em Sorocaba durante toda a programação da Jovem Pan hoje também. Volto com você, Nonato.
4: Sem dúvida. Combinado então, Caio César, direto de Sorocaba, atualizando para a gente essas informações sobre a cerimônia do velório e também enterro do cantor Rick, que perdeu a vida nessa semana num acidente de helicóptero. São 5:52, a gente volta a falar aqui do cenário político na programação do Jornal da Manhã. Para a comentarista Dora Kramer, o apoio do Centrão sempre depende.

0: da ocasião. Acompanhe.
1: Nada como números favoráveis nas pesquisas para alterar o humor dos políticos e levar partidos a mudar de posição. É o que está acontecendo com o partido do Centrão em relação ao candidato Flávio Bolsonaro. Quando ele, Flávio, mentiu sobre a ligação com Daniel Mercado, e aí ele caiu nas pesquisas, o PP, o Republicanos e a União Brasil subiram no muro e resolveram ficar neutros no primeiro turno. Todo mundo lembra disso, né? Na época, inclusive, isso foi interpretado como um apoio velado ao presidente Lula. Mas agora que o cenário já não é mais favorável à reeleição de Lula, há um empate, né? Pera lá, também o Flávio não disparou na frente, mas os números ficaram menos confortáveis com o presidente Lula. Então, nesse momento, esses mesmos partidos já começam a falar em aderir ao senador Flávio Bolsonaro no primeiro turno. É claro que a campanha do PT vê isso e não fica de braços cruzados. E também, claro, corre atrás do Centrão. Centrão este que não vai decidir agora, nesse momento. Vai deixar essa história para a semana que vem e para anunciar só a sua decisão, ou não, se não anunciar, pelo menos insinuar a decisão na semana que vem, quase na véspera da eleição.
0: Falamos agora da disputa em São Paulo. O candidato à reeleição ao governo do estado, Tarcísio de Freitas, cumpriu a agenda em Piracicaba, no interior paulista. A reportagem é de Marcelo Sá.
2: E o governador Tarcísio de Freitas visitou Piracicaba na tarde desta quarta-feira para uma série de compromissos com apoiadores no centro da cidade. A agenda começou às 15h com um encontro com prefeitos e primeiras damas da região metropolitana de Piracicaba. Na sequência, houve uma reunião fechada com lideranças femininas, isso, né, da toda a região, não só Piracicaba, mas também toda a região, em um espaço reservado em um hotel da cidade. A imprensa até pôde registrar imagens nos primeiros minutos, mas não pôde acompanhar esta reunião. Neste primeiro compromisso, o governador também atendeu profissionais de imprensa e falou sobre os planos, né, para o estado, caso seja reeleito para mais 4 anos de mandato, né? E para a região de Piracicaba, ele assumiu compromissos como a construção do Anel Viário Sul e também do Anel Viário Norte, além de todo o suporte para a saúde através da tabela SUS Paulista.
3: Piracicaba, então, e a região toda, para nós é uma grande prioridade. Podem contar com a gente, porque a gente pretende fazer a diferença.
2: De Piracicaba, Marcelo Sá.
0: Jornal da Manhã, agora são 5h55.
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0: Ótimo dia para você que está chegando agora aqui à programação da Jovem Pan. O Jornal da Manhã, a primeira edição, está entrando já na segunda hora, hoje é quinta-feira, dia 24 de setembro de 2026. Um ótimo dia para você. Muito obrigado pela sua audiência. A agenda de campanha de Fernando Haddad foi extensa nesta quarta-feira. O candidato ao governo de São Paulo se reuniu com representantes da indústria de tecnologia médica e, no fim do dia, participou de uma sabatina no podcast Flow, quando falou sobre propostas e comentou também o caso Master. A reportagem é do João Vitor Revedilho.
23: Durante um evento na capital paulista, Fernando Haddad disse que, se eleito, dará transparência aos benefícios fiscais dados pelo governo do estado a empresas. Em 2026, o Palácio dos Bandeirantes estima uma renúncia fiscal de 85 bilhões de reais, sendo que 76 bilhões são de ICMS, imposto pago por empresas ao estado. Haddad garantiu que passará a dar informações sobre as empresas, valores e o motivo pelo qual ela recebe o benefício do governo estadual.
24: A primeira providência é dar transparência para esses benefícios fiscais. A primeira coisa que eu fiz como ministro da Fazenda foi colocar na internet, CNPJ por CNPJ, quem tem benefício fiscal no Brasil. Então, se você for lá no site da Receita Federal, você vai encontrar quanto que a empresa A, a empresa B, a empresa C tem de benefício fiscal e por quê. Tem um comando constitucional mandando rever periodicamente esses benefícios. Eu acho que essa metodologia tem que ser trazida para São Paulo. A partir do momento que a transparência está estabelecida e as regras claras do que você vai fazer, vai começar a sobrar dinheiro no orçamento.
23: Nesta quarta-feira, Fernando Haddad participou de um evento na ABMED, associação ligada à indústria e tecnologia médica. A ele foi apresentado um observatório de monitoramento e metas para a saúde até 2050.
1: Fernando Haddad defendeu que a reforma tributária ajudou na industrialização de serviços médicos aqui no estado de São Paulo. Ele ainda prometeu a criação de uma central de compras para ajudar tanto médicos como também hospitais. E defendeu que bancos ligados ao desenvolvimento refinanciem dívidas de hospitais filantrópicos como as Santas Casas.
24: Todo mundo que quiser aderir ao hospital, todo mundo que, assim, o setor privado tem o sistema dele, né? Mas o setor filantrópico, público municipal e público estadual, vai poder aderir ao central de compras, como é o HU Brasil. O HU Brasil é uma grande estatal que congrega todos os hospitais universitários da rede federal. E com isso ele conseguiu mais de 1 bi de economia em apenas um ano.
23: À noite, Haddad concedeu uma entrevista ao Flow Podcast. Distante nas pesquisas, o petista disse que não entrou na disputa pelo governo estadual por pretensões pessoais ou com o objetivo de atacar o governador de São Paulo, Tarcísio de Freitas, mas para demonstrar os problemas da atual gestão. O petista repetiu as críticas ao que considera uma situação ruim das contas públicas no estado e voltou a condenar a privatização da Sabesp. Candidato do PT ao Palácio dos Bandeirantes, Fernando Haddad também defendeu a atuação do presidente Lula em relação aos escândalos do Banco Master. A fala veio um dia após a revelação de que um ex-advogado de Daniel Vorcaro teria dito ao banqueiro que Lula o agradeceu por um uísque e até mandou um abraço. A conversa, feita por mensagens, ocorreu antes das investigações sobre o banco.
24: Foi quando ele começou a rodar Brasília, né, para vender a tese de que ele estava limpo e que ele ia demonstrar que ele estava fazendo tudo de forma lícita. Uhum. Inclusive, foi ao presidente dizer, olha, e o presidente chamou o presidente do Banco Central, o novo, né, o atual, uhum, que no final de 2024 já estava indicado ao Senado como novo presidente, e o novo presidente, que é o atual, falou, vou fazer tecnicamente, eu vou agir tecnicamente, eu não vou nem te prejudicar, nem te beneficiar.
2: Justo.
24: Meses depois, liquidou o banco e prendeu o Vorcaro. Eu não vi o presidente mexer um dedo, nem para prejudicar, nem para favorecer ninguém. Ao contrário, ele fortaleceu as instituições para dizer, ele quer que as coisas cheguem às últimas consequências. O interesse é dele.
23: Para Haddad, Vorcaro está esperando o resultado da eleição para decidir ou não se fecha um acordo de delação premiada. E citou as suspeitas envolvendo o senador Flávio Bolsonaro.
24: Sabe por que ele não delata? Meu palpite.
2: Vai.
24: Não estou fazendo acusação aqui, não adianta me processar. Tá. Palpite eu posso ter.
2: Pode.
24: Eu acho que ele vai estar esperando o resultado da eleição. Porque se for o Flávio, ele não fica na cadeia. O Lula prendeu e manteve preso. Não mexeu um dedo para ele sair. Nenhum dedo para ele sair. Tá lá. Aliás, ele foi preso, conseguiu um habeas corpus. A nação inteira ficou indignada. Meteram uma tornozeleira dele. O Flávio foi lá pedir dinheiro para ele.
2: Teve tudo
24: ele
2: isso.
24: Com a tornozeleira. E aí ele foi preso de novo.
2: Diz que não fez em algumas oportunidades o Flávio.
24: Não, mentiu,
2: né,
24: pra caramba, né? Tá tudo testemunha. Tá, mentiu pra caramba na TV. Não pedi dinheiro para ele.
2: Mentiu
24: ele
2: mesmo.
24: Não foi ele que financiou o. Depois falou, não é dinheiro público. Era dinheiro. Bom, tudo sim, errado. Mas o cara tem 10 encrencas para explicar. E é candidato a presidente. O Lula não mexeu um dedo, nem para prender, nem para soltar o Vorcaro. E eu acho que o Vorcaro tá esperando a eleição. Porque eu já falei isso publicamente. Eu tenho quase a convicção de que o Vorcaro não fica na cadeia. Se o Flávio for eleito.
23: Nesta quinta-feira, o petista fará uma sabatina para um portal de notícias e, em seguida, focará em gravação. Nesta quinta-feira, o petista fará uma sabatina para um portal de notícias e, em seguida, focará em gravações de propagandas eleitorais.
0: Outros candidatos, Isadora Dias, do PCO, fez panfletagem e participou de reuniões de campanha. Vera Lúcia, do PSTU, cumpriu agenda em Taboão da Serra e deu entrevista a um podcast. Carlos Machado, do PCB, e Vivian Mendes, da UP, não divulgaram compromissos oficiais. E em mais um dia de discursos fortes na Assembleia Geral da ONU, a presidente interina da Venezuela, Delcy Rodrigues, garantiu que o país fará eleições. Ela também agradeceu a Donald Trump por restaurar as relações diplomáticas. O Fabrício Knights que tem os detalhes.
3: Pela manhã, o presidente iraniano Massoud Pezeshkian rebateu as falas de Donald Trump no plenário da ONU. O representante do país persa acusou Washington de terrorismo pelo assassinato do líder supremo Ali Khamenei e disse que o Irã não se ajoelhará aos Estados Unidos. Apesar do tom forte no discurso, Pezeshkian disse acreditar na diplomacia para encerrar a guerra no Oriente Médio e voltou a defender o programa nuclear iraniano com fins pacíficos para abastecimento energético da população civil. Nos bastidores, o ministro das Relações Exteriores do Irã, Abbas Arati, teve conversas indiretas com representantes do governo norte-americano. As comunicações, porém, não trouxeram indicativos de avanços para um cessar-fogo no conflito. Também pela manhã, o presidente da Argentina, Javier Milei, fez duras críticas à ONU, chamando a instituição de inútil. O líder sul-americano voltou a reivindicar a soberania das Ilhas Malvinas e pediu por negociações com o governo do Reino Unido.
5: Malvinas es para nosotros una causa nacional. Repito, Malvinas es para nosotros una causa nacional.
3: Já o presidente da Ucrânia, Volodymyr Zelensky, cobrou soluções para a guerra com a Rússia, que já dura 4 anos. Zelensky acusou Moscou de recrutar soldados de mais de 40 países para atuar no campo de batalha e alertou sobre ataques a instalações energéticas em meio à chegada do inverno no hemisfério norte.
6: Why we say that these escalation steps are important, are needed before winter.
3: Na véspera, Zelensky se reuniu com Donald Trump em busca de uma saída para a guerra. Mas as tratativas esbarram na falta de consenso entre Ucrânia e Rússia por questões territoriais e a participação de Kiev em organizações militares, como a OTAN. Na parte da tarde, o discurso mais aguardado foi o da presidente interina da Venezuela, Delcy Rodríguez. A sucessora de Nicolás Maduro, que assumiu o cargo em janeiro, disse liderar uma transição para uma etapa de democracia e prometeu a realização de novas eleições, mas sem estipular um prazo para o novo pleito. Entre as mudanças em 8 meses de governo, Delcy citou a abertura de conversas com a oposição e o preparo das instituições para um processo eleitoral. Ela também agradeceu a Trump pela retomada das relações diplomáticas entre Estados Unidos e Venezuela.
7: Quiero decirlo muy claro en esta Asamblea General. En Venezuela habrá elecciones.
3: A Assembleia Geral da ONU segue nesta quinta-feira, com representantes de 35 países programados para discursar no plenário em Nova York. Pela manhã, são esperados o presidente da Autoridade Palestina, Mahmoud Abbas, que deve se pronunciar por videoconferência, o presidente do Conselho Europeu, Antônio Costa, o primeiro-ministro de Israel, Benjamin Netanyahu, e o premier de Portugal, Luiz Montenegro. Já a sessão da tarde deve contar com representantes dos governos da Nigéria, Iêmen, Países Baixos, Grécia, Austrália e Irlanda.
0: E a comentarista Denise Campos de Toledo avalia que as incertezas aqui e no exterior têm mudado o humor do mercado financeiro, isso a toda hora. Confira.
8: O mercado reverteu a abertura favorável da semana diante de uma série de novos fatores. Impasses quanto ao possível acordo para a guerra no Oriente Médio, com o avanço do petróleo, o Brent, a referência global, chegou a passar dos $100 o barril no intraday, dados de atividade acima dos esperados da economia norte-americana, que reforçaram a aposta em mais altas dos juros pelo Federal Reserve. Internamente, ainda tem a proximidade das eleições com um cenário polarizado e incerto, em que boa parte das pesquisas mostra uma disputa bem apertada entre o presidente Lula e Flávio Bolsonaro. A bolsa acompanhou a maré negativa do exterior, mesmo com as ações da Petrobras impulsionadas pela alta do petróleo. O Ibovespa recuou 0,86% nesta quarta. O dólar, que poucos dias atrás testou a faixa dos 5,10, subiu para R$5,16. E a curva de juros também ficou pressionada, apesar da expectativa que o Copom ainda possa promover novos cortes da Selic. A questão é que que os juros dos treasuries, títulos americanos, dispararam, com a taxa de 10 anos chegando a 5,11% ao ano, maior patamar desde 2007. Aí fica a preocupação quanto à possibilidade de alta dos juros nos Estados Unidos mexer com o fluxo de investimentos, pressionar o dólar, prejudicando a bolsa, com reflexos da inflação doméstica, o que pode ter impacto na política de juros. É antecipação de possíveis cenários, mas o fato é que é todo um contexto de incertezas aqui no exterior que não tem dado muita folga para o mercado. As expectativas mudam de uma hora para outra diante de incertezas geopolíticas, econômicas e até em função de pesquisas eleitorais.
0: 6:12 agora, o ministro Luiz Fux do Supremo Tribunal Federal deu 10 dias para Davi Alcolumbre prestar informações sobre os registros de entrada e saída do Senado da advogada Viviane Barsi, mulher de Alexandre de Moraes, e do banqueiro Daniel Vorcaro. O Bruno Pinheiro tem os detalhes pra gente.
9: O ministro Luiz Fux, do Supremo Tribunal Federal, deu 10 dias para o presidente do Senado, Davi Alcolumbre, explicar por que a casa negou acesso a registros de entrada e saída de 8 pessoas. Entre os nomes estão de Daniel Vorcaro, ex-dono do Banco Master, Viviane de Moraes, mulher do ministro Alexandre de Moraes, e Fábio Luiz da Silva, filho do presidente Lula. O pedido também inclui o Frei Chico, irmão de Lula, e Antônio Carlos Camilo Antunes, conhecido como Careca do INSS. A solicitação visa eventuais registros de acesso às dependências do Senado desde fevereiro de 2019. O Senado havia negado as informações sobre o argumento de que os dados têm caráter pessoal. No despacho, Luiz Fux afirma que nesta análise inicial não identifica violação à intimidade ou à proteção de informações pessoais, mas o ministro ainda não determinou a divulgação dos registros. Antes, ele quer ouvir o Senado e entender as razões usadas pela casa para negar o acesso às informações. O mandado de segurança foi apresentado pelo vereador de Curitiba, Guilherme Kilter, do Novo. Alexandre de Moraes havia sido sorteado inicialmente para relatar o processo, mas se declarou impedido porque o pedido envolve informações sobre a sua mulher. Com o impedimento, o caso passou para Fux. Agora, Davi Alcolumbre deverá fornecer informações solicitadas pelo Supremo. Depois dessa manifestação, Fux poderá analisar se os registros devem ou não ser fornecidos. A decisão de agora, portanto, não ordena a entrega dos dados. Ela abre uma nova etapa da discussão sobre o acesso e as informações.
0: E esse é o primeiro assunto para a gente ouvir aqui a análise do Túlio Nassa, que participa com a gente do Jornal da Manhã, edição desta quinta-feira. Túlio, observando aí esse cenário, a gente lembra que antes o sorteado havia sido o ministro Alexandre de Moraes, mas ele se declarou impedido em virtude do envolvimento do nome da esposa dele nessa história toda. Te parece correta essa decisão do ministro Fux, cobrando uma posição do presidente do Senado? Bom dia para você, bem-vindo aqui ao Jornal da Manhã.
10: Bom dia, Nonato. Prazer estar aqui com você sempre no Jornal da Manhã, na sua primeira edição. Bom dia também à audiência qualificadíssima da Jovem Pan, que nos acompanha sempre logo cedo aqui. Olha, Nonato, esse caso, eu acredito que o advogado e vereador ali de Curitiba, ele mirou no cravo e acertou na ferradura. Por quê? Porque, na verdade, não existe, penso eu, uma prova muito contundente a ser produzida nesse caso, com a entrada e saída de pessoas ali no Congresso Nacional. Essas pessoas podem dizer que foram lá para visitar um parlamentar, que foram lá para um determinado evento, uma determinada reunião, mas o conteúdo dessa reunião, o conteúdo dessa visita, muito dificilmente nós saberemos meramente com o ingresso e a saída desse personagem ali no Congresso Nacional. Mas aonde que ele acerta? Primeiro, ele acerta porque ele coloca Alexandre de Moraes em sinuca. Exatamente. Alexandre de Moraes se declarou impedido, né, de julgar esse mandado de segurança. E, portanto, a mesma razão fará, pela teoria dos motivos determinantes, com que Alexandre de Moraes
11: tenha que se declarar impedido na hora que se julgar a abertura ou não do pedido de investigação contra ele. Então ele colocou já Alexandre de Moraes em sinuca. E de outro lado, ele cria um precedente: se o ministro Fux e o Supremo convalidar essa determinação de entrega dessas informações, criará um precedente importantíssimo, porque todo e qualquer cidadão, assim como esse vereador de Curitiba, poderá fazer o mesmo pedido, terá direito a essas informações. E o ministro Fux agiu corretamente, primeiro em querer saber as explicações e depois, caso venha a exigir as informações, age sim de forma correta, porque é direito de todo cidadão de controlar as atividades públicas. Ali é uma casa pública, não é uma residência particular e, portanto, não se aplica o princípio da intimidade ou da vida privada.
0: O Túlio Nassa volta com outros comentários aqui no Jornal da Manhã. E a primavera começou com temperaturas baixas e tempo instável no Rio de Janeiro. A passagem de uma frente fria deixou o céu encoberto e provocou chuva ao longo da quarta-feira. O Rodrigo Viga tem detalhes pra gente.
12: A primavera chegou com chuva, ventos fortes e temperaturas mais baixas aqui no Rio de Janeiro. Essas são as características do primeiro dia inteiro da nova estação do ano. Os primeiros sinais de que o tempo iria mudar vieram logo no início desta semana, com rajadas intensas de vento. Nesta quarta-feira, as máximas chegaram a 24 graus, depois de um começo de semana com temperaturas de até 35 graus. Os ventos sopraram em algumas regiões na casa dos 70, 75 quilômetros por hora. Além disso, a primavera trouxe junto uma frente fria que veio com muita chuva na cidade e também no estado do Rio de Janeiro. Pancadas durante toda esta quarta-feira que fizeram com que a prefeitura, a Defesa Civil e o Corpo de Bombeiros alertassem a população através de SMS. Cidade entrou no estágio 2, numa escala que vai até 5. Prefeitura, Corpo de Bombeiros e Defesa Civil estão em alerta, até porque essas condições meteorológicas desfavoráveis vão ficar marcadas até a próxima sexta-feira. Somente no final de semana é que a situação meteorológica deve melhorar por aqui, de acordo com as autoridades, que têm feito uma série de recomendações à população, para que as pessoas evitem ficar perto de árvores, de construções, de locais de risco e de desabamento, e também evitem contato com cabos de alta tensão. No mês passado, uma ventania com chuva virou tragédia aqui no Rio de Janeiro. 6 pessoas morreram no território fluminense. 1 pescador no sul do estado. 3 pessoas morreram na favela Cidade de Deus, na zona sudoeste, após entrar em contato com um cabo de alta tensão que se rompeu durante as rajadas turbinadas de vento. E em Santa Teresa, um muro cedeu, matando 2 pessoas na região central da capital. Do Rio, Rodrigo Viga.
0: Viga, portanto, trazendo aí um panorama do Rio de Janeiro, mas está na hora da gente conferir aqui a previsão do tempo para todo o país. Quem traz essa informação? Camila Yunes, com você.
13: Oi, Nonato, bom dia para você, bom dia a todos que estão com a gente aqui no Jornal da Manhã. Dia amanhecendo e com temperaturas mais baixas aqui na capital paulista, né? Não só aqui, mas lá na região sul do país também. Mas antes, vamos falar um pouquinho sobre chuva. A frente fria que provocou muitos estragos lá na região sul do país e está se deslocando e também se desloca aqui na região sudeste. Mas olha, ainda pode provocar chuva de moderada a forte intensidade em áreas do Rio de Janeiro, do centro-norte de Minas Gerais e também no Espírito Santo. Inclusive, lá no Espírito Santo, no litoral, tem condição de alerta. As chuvas podem ser ainda mais fortes. Chove também com moderada a forte intensidade em áreas do norte de Goiás, Tocantins, norte de Mato Grosso, Pará e também no Amazonas. Mas tem tempo firme para outras áreas. Nonato, a gente falou, né, que vamos dar uma olhadinha. A gente falou sobre o tempo firme lá na região sul do país, porque passou a frente fria e na retaguarda da frente fria veio uma massa de ar mais seco. Associada a essa massa de ar, tem uma alta pressão atmosférica no oceano. E esses dois sistemas ajudam a manter o tempo firme por lá. Então, sem condição de chuva. Aqui no estado de São Paulo, a chuva também diminui, mas ainda tem algumas áreas de instabilidades em área aqui na divisa com o estado do Paraná e também
14: na faixa leste do estado de São Paulo. Pode chover em áreas do norte de Mato Grosso e do sul de Goiás, mas não é um volume de chuva tão expressivo. Agora, no interior nordestino, tempo firme, mais seco e a umidade relativa do ar fica mais baixa. Vamos dar uma olhadinha aqui no nosso próximo mapa, porque, como eu disse, Nonato, na retaguarda da frente fria veio uma massa de ar, e essa massa de ar fez as temperaturas caírem. Por isso, agora pela manhã, a gente tem condição de geada em áreas da Campanha Gaúcha, da Serra também do Rio Grande do Sul e na Serra Catarinense. As temperaturas ficam bem baixas. Vamos falar um pouquinho sobre umidade relativa do ar, porque eu falei que estava bem seco aqui na região nordeste. Olha só, cenário de atenção: umidade entre 30 e 21% em áreas do sul do Maranhão, Piauí, Ceará, norte da Bahia e boa parte aqui do Rio Grande do Norte, Pernambuco e Paraíba. Mas não só no nordeste, olha só, aqui no oeste de Mato Grosso e no noroeste do Rio Grande do Sul também a secura vai predominar. Vamos ver as temperaturas para o dia de hoje. Olha só, lá em Porto Alegre, máxima de 23 graus, mas o dia amanhece bem friozinho, em torno de 8 graus, grande amplitude térmica. Aqui na capital paulista, máxima de 19 graus, em Belo Horizonte, 25, lá em Palmas, máxima de 36 graus. E em Manaus, máxima de 35 graus para o dia de hoje. Um bom dia para você, Nonato, e até amanhã.
0: Camila Yunes, trazendo pra gente aqui, portanto, a previsão do tempo para o dia de hoje no país. Jornal da Manhã, 6:22.
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0: Jornal da Manhã, agora são 6:26. Hora da gente falar de saúde aqui na programação. No Viva Bem de hoje, Márcio Atala mostra como pular corda pode contribuir para a saúde e também para o condicionamento físico. Confira.
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2: Olá, ouvintes e espectadores da Jovem Pan News. Hoje eu vou falar os benefícios de pular corda. Primeiro, é barato. Segundo, você pode fazer num pequeno espaço. Depois, você vai ter um ótimo ganho cardiovascular. Acelera muito a frequência cardíaca. Você também vai melhorar o ritmo, a coordenação. E isso é muito importante. Sem falar que quando você pula corda, você tem que usar muito a musculatura das pernas, do bumbum e do abdômen. E do ombro também. Então acaba sendo um exercício que também vai trabalhar a sua parte muscular. Investir em pular corda é uma ótima atividade física com grande gasto calórico e vai ajudar muito no emagrecimento. Claro, sempre feito com regularidade. Uma boa dica é usar um bom par de tênis para amortecer o impacto. Combinado? Ficou com mais dúvida? Arroba Márcio Atala, vai lá no seu Instagram e deixe seu comentário.
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0: Eleição está próxima, mas com a disputa indefinida há poucos dias do primeiro turno, o último debate entre os candidatos ao Senado em São Paulo foi marcado por trocas de farpas e acusações também. O repórter Matheus Dias acompanhou.
3: Sete candidatos ao Senado por São Paulo participaram do debate organizado pelo Estadão e pela FAAP. Guilherme Derrite, do PP, classificou o aumento do Bolsa Família na véspera do primeiro turno como medida eleitoreira. Marina Silva, da Rede, rebateu.
4: Lembrar que foi no governo do presidente Bolsonaro que houve um aumento significativo e não faltando um mês ou 15 dias para a eleição. Acho que a grande questão que precisa ser discutida aqui é esse aumento no período pré-primeiro turno. E além disso, nós precisamos ajudar quem precisa, precisamos manter o Bolsa Família, mas precisamos criar gatilho para que eles saiam desse assistencialismo exacerbado.
5: O presidente Lula está fazendo um reajuste para corrigir a inflação e não tem data marcada para acabar. Eleitoralismo é o que o candidato que hoje Vossa Excelência apoia fez no passado.
4: O meu candidato é o Flávio Bolsonaro, candidato. Bom,
5: a senhora tudo que... farinha do mesmo saco.
4: Assim como a senhora e o Lula também, para mim são farinha do mesmo saco.
3: Derrite também confrontou Simone Tebet, do PSB, sobre a taxa de juros e o alto nível de endividamento das famílias.
4: Que a senhora migrou do estado de origem do Mato Grosso do Sul para São Paulo, porque o paulista deve confiar na senhora se nesses 4 anos a senhora não conseguiu melhorar a vida da população, em especial a redução exponencial do poder de compra da população.
6: Estou culpando Bolsonaro, que negou vacina no braço do povo brasileiro e trouxe para nós uma dívida que nós estamos pagando.
3: A ex-ministra do Planejamento, por sua vez, questionou André do Prado, do PL, em relação ao ICMS e aos investimentos na educação enquanto comandava a Alesp. A resposta veio em outro tom.
6: O ICMS aqui no estado de São Paulo virou caso de polícia. Nós estamos diante de um grande escândalo de corrupção envolvendo uma máfia de fiscais que fraudam, que tiram dinheiro dos cofres públicos, causando os maiores prejuízos nos serviços públicos do estado de São Paulo. O senhor é presidente da Assembleia Legislativa há 4 anos, aliás, aqui apenas gostaria muito de vê-lo assinando a CPI para investigar esse caso.
7: Simone, você falar de corrupção no estado de São Paulo, você faz parte de um governo, do governo do PT, do presidente Lula, que é corrupção há 20 anos, enquanto ele está no poder, e agora o seu mandato, corrupção de todas as ordens. Com relação ao ICMS para as universidades, o estado de São Paulo, ele dá autonomia. O governo não interfere na administração das nossas universidades.
3: Prado também foi alvo de Ricardo Salles do Novo, que o chamou de pupilo de Valdemar da Costa Neto.
8: Eu queria uma opinião, para uma reflexão sua sobre o que você acha da trajetória do seu padrinho político, Valdemar da Costa Neto, que não aprendeu nada com o desvio do Mensalão, foi preso desviando dinheiro do Mensalão e agora foi pego novamente desviando emenda e fazendo rolo com a emenda do Tiririca, como foi amplamente noticiado nos jornais.
9: Ricardo, eu tenho 32 anos de vida pública e posso responder por mim. Ficha limpa. Diferente de você, que é réu no Supremo Tribunal Federal, Alexandre de Moraes, você está quietinho porque você não assina a CPI contra o Alexandre de Moraes, porque você tem medo. É isso que eu digo para você, eu não sou réu, quem é réu é você.
10: O candidato do PL respondeu após o debate que Salles tem raiva por não ter sido escolhido de Jair Bolsonaro, nem de Tarcísio de Freitas.
9: O Salles não mudou nada, desde o início da campanha ele dorme, acorda pensando em mim, nenhuma retórica diferente.
10: O ex-ministro de Bolsonaro respondeu e voltou a dizer que ele sim representa a verdadeira direita.
8: Eu acho que a figura mais perniciosa dessas eleições é a figura do André do Prado, pelo fato de que ele representa tudo que eu abomino na política do ponto de vista de comportamento. Quando a gente vê o escândalo do Vorcaro, a roubalheira do Centrão, né, a gente vê essa turma toda junto, ali ninguém larga a mão de ninguém.
10: O debate aconteceu no mesmo dia em que saiu a pesquisa Quest em relação às intenções de voto para o Senado por São Paulo. O ex-secretário de Segurança Pública de São Paulo, Guilherme de Hitch, comemorou a liderança provisória.
11: Em 2018, o finado Major Olímpio estava em quinto lugar na última semana da eleição e foi o primeiro colocado com ampla vantagem porque era o candidato da direita, era o candidato do Bolsonaro. Então, se a gente já está pontuando, se a gente já está liderando agora, ainda mais com o apoio do Tarcísio de Freitas, nosso governador, e do Flávio Bolsonaro, as expectativas são muito positivas para que a gente possa chegar lá e representar o Estado de São Paulo no Senado Federal.
10: Já Marina Silva, em segundo, disse que o eleitor precisa analisar a segurança pública do Estado, principalmente em relação às mulheres.
12: Dizer que está do lado das mulheres é muito fácil. Difícil é ter política pública que combata o feminicídio. Aqui em São Paulo, só em 2025 foram 270 casos de feminicídio.
10: Mais do que a posição de cada candidato na disputa, talvez o que realmente chamou a atenção nessa pesquisa da Quest foi um outro dado, esse negativo. Quando se foi feita a entrevista espontânea, ou seja, questionado aos entrevistados em qual candidato eles votariam sem que antes fosse dito quais candidatos estão na disputa, 79% dos entrevistados não soube responder nenhum nome, o que dá a entender que 79% das pessoas até aqui não sabem quais são os candidatos ao Senado por São Paulo. Tebet em terceiro e André do Prado em quarto na Quest atribuíram o resultado ao comportamento do eleitor, que costuma definir o nome na última hora.
13: O voto para Senado é o último ou penúltimo do eleitor. É exatamente na uma última semana, que não começou ainda, né, é que o eleitor decide, ouve as suas propostas. Isso mostra a importância de um debate como este, isso mostra a importância de estarmos nas ruas, da campanha nas redes sociais e também pelos veículos de comunicação.
9: Infelizmente, realmente, a população ela não se interessa muito pelo cargo do Senado. Eu acho que a questão nacional, presidente da República e governo do Estado, acaba monopolizando o debate político durante esse período eleitoral.
10: Geraldo Rufino, do Podemos, e Soninha Francini, do Cidadania, também participaram do encontro.
0: Jornal da Manhã, 6 horas e 34 minutos.
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2: Da manhã, 6:40. Tá na hora de mais uma edição do É da Sua Conta, a nossa parceria com o Banco PicPay para falar de finanças, assuntos que mexem efetivamente com o seu bolso. Renata Flores já tá aqui com a gente para participar mais uma vez. E hoje, né, Renata, a gente vai trazer aqui aquela conversa com o nosso empreendedor, a nossa audiência que tem interesse no empreendedorismo e que é empreendedora também. 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
3: Oi, Nonato, lá para quem nos acompanha, isso mesmo. 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
3: Justamente, Nonato, hoje cada pessoa tem uma preferência na hora de pagar e pode usar a tecnologia para isso, né? 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
3: Amanhã eu volto, lembrando que quem tiver alguma dúvida, sugestão de tema, pode enviar um e-mail para o edasuaconta@picpay.com, a gente responde por lá. 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
2: Combinadíssimo, até lá. Agora temos 6:43. Faltando 10 dias para a eleição, a guerra de versões chega com força ao TSE. E a campanha de Flávio Bolsonaro acionou o tribunal contra Lula pelo discurso na Assembleia Geral da ONU. Entenda melhor essa história com o repórter André Anelli.
4: A chapa do candidato Flávio Bolsonaro sustenta que Lula utilizou um pronunciamento oficial para fazer referências à disputa eleitoral brasileira. Segundo a equipe jurídica de Flávio, o presidente Lula teria transformado a participação na ONU em palanque político ao abordar diretamente as eleições de outubro. Os advogados defendem que a legislação eleitoral e precedentes do próprio TSE impedem o uso da estrutura pública em benefício de uma candidatura e justificam que uma intervenção imediata seria necessária para evitar que trechos do pronunciamento sejam posteriormente explorados em materiais eleitorais. Em um dos trechos do discurso, Lula cita que os brasileiros vão escolher entre a democracia e o negacionismo e entre um futuro com mais oportunidades ou a exclusão. Flávio não foi citado nominalmente. Ao falar sobre a campanha, Lula afirmou que alguns candidatos se associam a interesses estrangeiros contrários ao Brasil e mencionou a atuação de redes de desinformação. O questionamento do discurso foi encaminhado ao ministro Nunes Marques em caráter de urgência. Nas últimas horas, o presidente do TSE também se manifestou sobre outras demandas dos principais candidatos à eleição. Ele determinou que o presidente Lula tire do ar um vídeo publicado em 3 de setembro, quando disse que o Brasil não poderia ficar refém de vazamentos seletivos sobre o caso Master, e defendeu um código de ética para o judiciário. Nunes Marques apontou que Lula usou em benefício da candidatura um prédio público e símbolos associados ao cargo de presidente da República, ações proibidas pela lei das eleições. E outra decisão de Nunes Marques foi uma negativa para um pedido de retirada urgente de um vídeo publicado pelo candidato Flávio Bolsonaro, que associa a vitória de Lula em 2022 a uma comemoração atribuída a presidiários. No vídeo, Flávio afirma que os bandidos comemoraram a vitória do seu candidato. Na avaliação de Nunes Marques, os elementos apresentados pela coligação de Lula não eram suficientes para demonstrar que o vídeo utilizado por Flávio era falso ou estava fora de contexto. De Brasília, André Anelli.
2: Túlio Nassa, queria te ouvir aí em cima desse assunto. Me parece que é um cenário de busca pelo TSE absolutamente normal nesse momento da eleição, né? Cada lado tentando achar ali um pontinho para de algum modo cutucar a campanha alheia, não?
5: Meu amigo, é bico na bola, é bola pro mato que o jogo é de campeonato. Nesse momento, os candidatos não estão nem um pouco preocupados em cometerem faltas eleitorais. E também nem um pouco preocupados em reclamar com o juiz. O juiz, nesse caso, é o Tribunal Superior Eleitoral. Nesse momento, vale tudo, né? Nesse momento, os ânimos estão à flor da pele e o desespero bate a porta. E, portanto, nós veremos uma enxurrada de ações ali no Tribunal Superior Eleitoral, né? Existe aí dos dois lados. Lula também reclama. Eu me recordo do caso do vídeo que Flávio Bolsonaro exibiu, mostrando criminosos ali cumprindo pena, comemorando a vitória de Lula em 2022. Lula pediu para tirar esse vídeo e Cássio Nunes determinou a manutenção do vídeo, entendeu que não houve ali nenhum fato mentiroso ou uma distorção do contexto. Agora, esse discurso da ONU, ele é muito interessante porque ele provoca uma reflexão.

0: Ele disse que os brasileiros irão escolher entre o negacionismo e a democracia, entre os avanços sociais e o atraso, né? Então ele falou expressamente sobre as eleições e indiretamente pedindo voto. Agora vamos ver o que o Tribunal Superior Eleitoral vai fazer, porque a questão é que a Justiça Eleitoral muitas vezes não tem respostas para esse tipo de atuação. A resposta seria uma ação de abuso de poder político. Só que essas ações elas são julgadas muito tempo depois, às vezes que a pessoa está até exercendo mandato. Quem não se recorda do governador Cláudio Castro, no Rio de Janeiro, que teve um problema com a Justiça Eleitoral anos depois que estava exercendo o seu mandato? Tem também a questão da escola de samba, né, que está sob investigação. E, portanto, meu caro, é a festa da Justiça Eleitoral.
1: 6h49 agora, destaques internacionais. O líder chinês Xi Jinping foi recebido por Donald Trump em Washington. A expectativa é que os dois líderes se reúnam ainda hoje. O nosso correspondente internacional, Luca Bassani, participa conosco aqui do Jornal da Manhã e tem mais informações sobre esse encontro, que é aguardado por todo mundo que está acompanhando o cenário internacional. A gente fica até curioso e ansioso por mais notícias sobre o tema. Bom dia, Luca.
2: Exatamente, Nonato. Bom dia a você, a todos que nos acompanham. É uma viagem importante porque faz mais de 10 anos que Xi Jinping não vai a Washington, portanto, é uma viagem também histórica. E que a imprensa internacional tem dito que é marcada pelos 4 T's: Trade, Technology, Teheran e Taiwan. Traduzindo para o nosso português, comércio, tecnologia, Teheran e Taiwan, obviamente questões discutidas pelos presidentes. Em relação ao comércio, uma trégua na guerra comercial, no tarifaço de Donald Trump, que coloca em colisão as duas maiores economias do mundo. A China, ela parte para um princípio mais multilateral, enquanto o presidente Trump tem pregado essa questão do ter um superávit na balança comercial em relação a cada uma das nações e utilizado os tarifaços como uma medida de resposta. A China quer resolver isso, diminuir as alíquotas e fazer com que, em questão de terras raras também, possa ter um acordo entre Estados Unidos e China. Em relação à tecnologia, o principal assunto é tem inteligência artificial. Essa que é a disputa do século XXI. Donald Trump até mencionou no seu discurso que estaria ganhando da China, mas a China também avança de forma extremamente rápida neste setor, que deve também ser discutido sobre possíveis regulamentações ou cooperações. Os outros dois assuntos são geopolíticos. Teheran, em relação à guerra entre Irã e Estados Unidos, já que o Estreito de Hormuz continua fechado, ontem o preço do petróleo, né, do barril do petróleo, voltou a passar 100 dólares e a China e os países asiáticos como um todo são aqueles que mais sofrem com esse fechamento, já que dependem muito do petróleo do Oriente Médio. O presidente Xi Jinping quer uma perspectiva de quando essa guerra vai ser resolvida e quando o comércio dessas commodities energéticas vai ser normalizado. E por fim, Taiwan. A gente sabe que na visão chinesa, os chineses do Partido Comunista veem Taiwan como uma província rebelde e querem que os Estados Unidos parem de vender armas a Taipei, algo que Donald Trump e o seu governo têm feito nessa retomada à Casa Branca e que, segundo Pequim, quebraria um acordo de 1982. Então a China quer que não tenha uma interferência nessa questão que é vista como interna para a doutrina chinesa. São assuntos polêmicos, amplos, mas que tendem a ser discutidos com toda a pompa e circunstância também desta visita de Estado, com uma grande recepção, muitos jantares oficiais e também conversas pessoais entre Xi Jinping e Donald Trump, além do corpo diplomático, algo que a gente vai acompanhar durante esses 3 dias, porque de fato são as duas maiores potências, as duas maiores economias e podem decidir muito sobre aquilo que a gente verá no mundo durante os próximos anos.
1: Luca Bassani, direto da Europa. Obrigado, Luca, pelas informações. Vamos agora para 6h52, para os destaques dos jornais, assuntos que estão na capa dos principais jornais hoje. Começando pelo Estadão, está aqui a manchete principal. A CNJ impede Master de receber 4 bilhões e 700 milhões de reais em precatórios. E além disso, tem destaque também para candidatos ao Senado em São Paulo participando de debate. Agora a Folha de São Paulo, os destaques de hoje do jornal Folha de São Paulo, manchete principal para o dia de hoje. A gente vai trazer para você então o destaque da Folha de São Paulo. Tá aqui então. Ações de 14 bilhões e 300 milhões de reais estão na origem da influência de Vorcaro no judiciário. É o que traz a Folha na sua capa. Outro destaque: Flávio atrai eleitores e rivais no segundo turno. É o que diz o Datafolha.

0: Da Folha, vamos para o Globo. Destaques do jornal Globo para hoje. Flávio Bolsonaro abre vantagem no Rio e Lula avança em Minas, no que o jornal chama de a Batalha do Sudeste. Flávio Bolsonaro voltou dos Estados Unidos com a família e advogado em jato de voo caro, que foi usado por Moraes, diz o jornal O Globo no dia de hoje. Dá destaque também para o encontro de Xi Jinping e Donald Trump nos Estados Unidos, líderes das duas maiores potências globais. São destaques dos jornais que você acompanha diariamente aqui na programação da Jovem Pan. Agora temos 6h54.
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Muito bom dia aos ouvintes mais qualificados da audiência lajeana. Fabrício Camargo, começando mais um Jornal da Manhã, logo após o horário eleitoral gratuito obrigatório. 6:58. Hoje teremos entrevista no Agro na Pan. Também teremos informações do tempo, trânsito e muito mais. Agora, 7:58.

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4: Muito bom dia aos ouvintes mais qualificados da audiência lagiana. Sejam muito bem-vindos ao Jornal da Manhã. Agora são 7 horas 32 minutos, 11 graus em Lages, começando o Jornal da Manhã. As primeiras informações, a previsão do tempo para você que acaba de sintonizar com a gente. Muito bom dia. A quinta-feira começa fria em Lages e na Serra Catarinense. As temperaturas ficam baixas durante o amanhecer, especialmente nas áreas mais altas, com mínimas entre 3 e 10 graus. Ao longo do dia, o sol aparece entre algumas nuvens e as temperaturas sobem gradualmente. Em Lages, a tarde será mais agradável, com máxima na casa dos 22 graus. Não há previsão de chuva significativa para hoje. Na sexta-feira, amanhã, o tempo permanece firme, com predomínio de sol. O amanhecer ainda será ameno na serra, com temperaturas entre 5 e 10 graus nas áreas mais altas, e à tarde aquece cerca de alguns graus, chegando a 20 graus de temperatura. Final de semana, o sábado será de sol e calor na região. As temperaturas sobem ainda mais e podem chegar perto dos 30 graus em boa parte da serra, enquanto o oeste catarinense pode registrar até 34 graus. No domingo, o tempo ainda começa firme na serra, mas ainda instabilidade aumenta no fim de semana e pode ter uma possibilidade de pancadas de chuva e temporais isolados no domingo, principalmente nas áreas mais próximas com a divisa do Rio Grande do Sul. Segunda-feira, a instabilidade vai ganhar força em Santa Catarina, com a possibilidade de temporais isolados na serra. Então, em resumo, frio nas manhãs de quinta e sexta-feira, seguido de uma rápida elevação das temperaturas. O fim de semana começa com sol e calor, mas a chuva retorna domingo e segunda-feira. 7 horas e 34 minutos, Jornal da Manhã, edição local, trazendo o Agro na Pan. Agora a gente vai falar sobre a meliponicultura. É destaque na feira agro de agricultura familiar. A meliponicultura é a criação racional e sustentável de abelhas nativas sem ferrão e vem ganhando espaço também no meio urbano. Entre as pessoas que apreciam a natureza, gostam de cuidar de jardins e buscam contribuir com a preservação do meio ambiente. É o entrevistado de Gustavo Tais aqui na coluna Agro na Pan, e a gente traz agora essa entrevista para você da nossa audiência.
5: Bom dia para você que está acompanhando o Jornal da Manhã da Rádio Jovem Pan, principalmente você que se conecta ao mundo do agronegócio. Já ouviu falar sobre meliponicultura? Então, nós vamos entender mais do que isso, então, é meliponicultura e artesã. Eu estou aqui fazendo a cobertura da Feira de Produtos Artesanais e Agroindustriais Rurais Catarinenses, promovido pela Secretaria da Agricultura de Lages e a Epagri. Seja muito bem-vindo ao Jornal da Manhã, a coluna Agro.
6: Obrigada pela oportunidade de estar aqui contigo hoje.
5: Graziele, me conta um pouco o que é meliponicultura.
6: Então, ela é o trabalho feito com as abelhas sem ferrão, né? Abelha nativa. É resgatada, porque ela já era daqui da nossa região, só porque foi ficando esquecida, né? E hoje a gente tem esse trabalho com o artesanato, eu faço a parte da pintura, meu esposo faz a parte da caixa, e a gente tem essas abelhinhas ali vivendo e convívio com a gente aqui na cidade mesmo. E tem pessoas que têm ela no sítio, na chácara, né? E elas são boas aliadas, porque elas polinizam, né, muito bem, elas se adaptaram muito bem com a nossa região. E as pessoas gostam, porque ela é muito didática, as crianças adoram. E então não tem aquele perigo de levar ferroada, é tudo muito tranquilo, são muito calmas, muito bom de trabalhar com elas.
5: E como é que começou tudo isso?
6: Então, eu conheci ali teve na Expo Lages, há uns 3 anos atrás, a gente conheceu uma pessoa muito querida, o Henrique, e ele estava expondo e a gente não sabia que tinha essas abelhas. Então a gente conversou com ele, começamos a entender, fizemos alguns cursos por aí, né? A gente tem alguns cursos e começamos a criá-las lá em casa, né? A gente tem o nosso meliponário na cidade também. E é uma coisa, é uma paixão, você não fica só com uma, você tem uma, você quer várias daí, você quer ter outras.
5: Viu, e quando a gente fala nesse segmento, né, trata-se, é muito comum a gente ouvir, principalmente aqui na nossa região, né, a questão da apicultura, né? Uhum. E muito conhecido aqui na nossa região é o tal do mel do melato da Bracatinga. Uhum. E essa é uma abelha já, como se diz, já uma mistura, né? Que a gente vê da abelha europeia com a africana. Uhum, quando a gente fala das abelhas silvestres, né? Dessas abelhas sem ferrão, é só um tipo? Quantos tipos são?
6: Não, a abelha, ela é nativa, ela é da nossa região, o Brasil todo tem, né? Algumas delas são mais concentradas em regiões, as nossas aqui costumamos ter mais a jataí, as mirins, tem a guaraipo, a mandaçaia, mas ao total são mais de 30 espécies já.
5: Que se adaptam aqui na nossa região?
6: No Brasil todo, da nossa região são mais, eu acredito, mais 6 ou 7. Hoje eu tenho aqui a jataí, a mirim e a mandaçaia, pra mim foram as que mais se adaptaram.
5: Vamos falar um pouco delas rapidinho?
6: Isso, assim, ó. A guaraipo, ela já é uma espécie que se adapta muito bem aqui, ela gosta do frio, ela vive em locais mais úmidos, ela não gosta muito do sol. A jataí já prefere sol, ela é uma abelha menorzinha, ela gosta muito que do sol da manhã, o sol pleno. A mandaçaia já é uma abelha, uma melipona mais robusta, as crianças adoram porque ela é mais desenhadinha. Cada uma tem sua peculiaridade, né? Então, e todas são fantásticas.
5: Quem quer começar, né, se interessar, por onde que deve buscar informação e capturar ou comprar colmeias?
6: Então, assim, para a captura delas são iscas, né, que a gente coloca na natureza. Na nossa região tem ainda um pouco de dificuldade, mas a jataí está sendo capturada novamente. Era uma que tinha muito na nossa região e foi se perdendo, agora elas estão retornando. Porque quando você faz esse trabalho de tê-las elas em caixas, elas enchem meio para a natureza também. Então você acaba trazendo a origem delas para cá.
5: Nossa, que legal! Então a interferência humana em querer ter as suas próprias caixas tá fazendo uma reconstrução da própria natureza.
6: Isso, ela tá facilitando o retorno das abelhas que já tinham aqui, né? Esse é o nosso papel, a gente faz uma preservação delas nas caixas, porque a gente tá dando suporte para elas se manterem vivas. Às vezes você tem na natureza, mas acaba criando-se loteamentos, vocês vão tirando, vamos tirando os habitats delas, né? Então, tendo elas preservadas em casa, você tá ajudando a preservar também, né?
5: E em casa, pelo que parece, você dá condições ideais de tamanho das caixas, né?
6: Isso.
5: Ou seja, eu tô vendo também que você faz uma suplementação alimentar também, ou seja, mantendo elas mais fortes, né?
6: Isso, a gente tem todo o cuidado, né? As caixas têm que ser um material adequado, tem que ter a espessura adequada para nossa região. A gente dá esse suplemento no inverno, que é a baixa florada, e elas param também de fazer a postura. Então, cada uma tem um cuidado diferenciado, mas é no inverno, então acaba sendo algo assim que é fácil de você cuidar, de você manter. Uma pessoa leiga no assunto, ela consegue naturalmente ter condições de mantê-las.
5: Qual que é a tua paixão?
6: A minha paixão agora é dividida, né? Na pintura e na abelha, é difícil.
5: E legal. Viu, e sobre esse encontro que teve aqui em Lages, né? Que foi sobre apicultura e melipenicultura, não sei se tu participou do encontro, né?
6: Sim.
5: O que foi observado, colocado como tema principal?
6: Sim, foi trazer as pessoas terem esse acesso fácil, as pessoas que não conheciam ou acabaram ficando esquecidas, as abelhas nativas, né? Então, a junção dos dois mundos, da apis com a meliponas, foi ideal para as pessoas resgatarem o que elas já sabiam, só que estava esquecido, né? E então a gente teve assim a ajuda muito grande do Germano. Ele é uma pessoa incrível, de 20 anos já de trajetória com as abelhas sem ferrão. Ele tá trazendo muito conhecimento pro pessoal aqui da Serra. Ele sempre tá assim trazendo as oficinas e foi um dos que teve esse trabalho de trazer da prática, as pessoas verem realmente como que funciona fazer uma divisão, ter uma captura da natureza, saber fazer o manejo correto, com segurança. Isso foi, acho que o melhor de tudo desse encontro foi esse trabalho dele feito ali ao público, vendo ao vivo como que se faz, né?
5: Que legal. Pra gente caminhar para o final da nossa entrevista, né? De fato, eu olhando aqui as caixas, né, por dentro, porque você deixa uma placa transparente em qual a gente consegue acessar o interior, né? E é uma coisa divina a natureza, né? Eu queria saber como que é isso como negócio, né? A meliponicultura como negócio.
6: Sim.
5: A produção do mel, dos subprodutos, da venda das caixas, né? Como é que é o negócio?
6: Sim, isso é o comércio, a gente funciona assim, a pessoa que opta pelo ter a abelha sem ferrão, ela vai ter para criar a abelha, a gente pode ter as multiplicações, você dividir essas colmeias e vendê-las, né? Ou então você vai ter a produção do mel. O mel ele é bem medicinal, ele é diferenciado da apis, então você vai ter os derivados daquele produto do mel também, vai agregar valor. E são as duas formas que você tem para comércio, né? É a venda da abelha ou o comércio ali do mel. E também para ter em casa, muitos dizem que é terapêutico, né? Você ter observação da abelha, do trabalho dela, que é tão importante na natureza, e você acompanhar aquilo de pertinho, dia a dia, é fantástico.
5: Graziele, muito obrigado pela tua participação na coluna Agro do Jornal da Manhã, né? Queria te passar a palavra então para tu aproveitar para divulgar o teu negócio e fazer tuas considerações finais, onde que as pessoas conseguem entrar em contato com você, conhecer o teu artesanato, comprar colmeias, não sei se você tá vendendo também, enfim.
6: Sim, eu trabalho, meu ateliê fica na minha casa, eu tenho o Instagram, Mil de Gato Artesanatos, o gato é uma das paixões também que eu não coloquei, mas enfim, o que eu amo fazer é a parte da pintura, então eu agreguei esse valor do nome a isso, e pode me encontrar ali no Instagram. As abelhas a gente também comercializa, claro que tem uma época certa, agora a partir de setembro é o momento para a gente fazer isso, e a gente também indica o meliponário Aurora, que é a pessoa responsável por trazer as abelhas também com segurança, ele também comercializa, e eu agradeço muito a oportunidade de estar falando para as pessoas quanto importante é a abelha, e que elas conheçam esse trabalho da parte do artesanato, da pintura, junto com as abelhinhas, que é um projeto que a gente está começando agora.
5: É isso aí, querido ouvinte, você que se conecta ao mundo do agronegócio, está interessado no assunto dessas nossas abelhas sem ferrão, dessas nossas abelhas silvestres, procura então a Graziele aí no Instagram, que ela falou, Mil de Gato, que vocês vão conseguir contato com ela. Um grande abraço com vocês, até o segundo bloco.
4: Muito obrigado, Gustavo Tais. Logo depois do intervalo, a gente tem mais entrevista no Agro na Pan com Gustavo Tais, conversando com os agricultores de Bocaina do Sul, Franciele Capistrato, e também a Cássio Lopes, que concederam entrevista ao Gustavo Tais sobre a cultura do vime, logo depois do intervalo. Agora, 7:45.
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13: Jornal da Manhã, 7:51, 11 graus em Lages. Lembrando a temperatura nesse momento e também como fica a previsão do tempo para os próximos dias. Quinta-feira começa fria aqui em Lages, na Serra Catarinense, temperaturas baixas. E a gente vai ter também um aumento da temperatura ao longo do dia, o que vai acontecer amanhã também. Hoje em Lages a máxima pode chegar aos 22 graus e amanhã na sexta-feira começamos também com a manhã gelada entre 5 e 10 graus e as máximas podem chegar aos 20 graus. Sábado teremos sol e calor na região, as temperaturas sobem ainda mais e podem chegar perto dos 30 graus em boa parte do estado e no oeste catarinense pode chegar até 34 graus. Mas já no domingo o tempo começa ainda firme, mas a estabilidade aumenta no fim do dia. A possibilidade de pancadas de chuva e temporais isolados, principalmente nas áreas de divisa com o Rio Grande do Sul. Na segunda-feira, a instabilidade ganha força em Santa Catarina e com a possibilidade de temporais isolados também aqui na Serra. Resumindo, é frio nas manhãs de quinta e sexta-feira, seguido de uma rápida elevação das temperaturas, final de semana com sol e calor, mas a chuva retorna entre domingo e segunda-feira. Continuando o Jornal da Manhã da Jovem Pan, a gente fala agora com Gustavo Tais, trazendo mais informações sobre a cultura do Vime. Vime foi destaque na Feira da Agricultura Familiar. O Vime é muito forte na Serra Catarinense e altamente sustentável. Propriedades que têm áreas úmidas e encharcadas não podiam cultivar nada até que foram apresentadas a cultura do Vime. Além dessa atividade do agro, as famílias agregam valor ao produto, produzindo arte pelo artesanato. Os agricultores de Bocaina do Sul, Franciele Capistrano e Acácio Lopes, concederam entrevista a Gustavo Tais para o Agro na Pan.
14: Bom dia, querido ouvinte do Jornal da Manhã da Rádio Jovem Pan, principalmente você que se conecta ao mundo do agronegócio. E a nossa pauta desse momento é Vime na Serra Catarinense. E para isso, eu estou aqui na Feira de Produtos Artesanais e Agroindustriais Rurais da Serra Catarinense e estou falando com o produtor rural e artesão, Acácio Lopes. Seja muito bem-vindo ao Jornal da Manhã, seu Acácio.
15: Boa tarde, tudo certo?
14: Tudo certo com o senhor?
15: Tudo bem.
14: Me diz uma coisa. Você sabe que faz horas que eu venho tentando entender, né? Como é que é a produção

0: do vime aqui na nossa região?
1: É, a produção do vime aqui na nossa região, na Serra Catarinense, é um produto do que a gente planta, a gente colhe, a gente manuseia ele para chegar no nosso artesanato, né? Que hoje tem no comércio aí, nosso município de Bocaina do Sul.
0: Pois era isso que eu ia dizer pro senhor, né? A produção de vime tá bastante ali na região de Bocaina do Sul. Por que que o senhor acha que ali é uma região bem propícia à produção de vime?
1: É devido às margens do rio, né? Do vale, Rio Dois Irmãos, é uma área bem molhada, bem arejada, né?
0: Então vime produz em regiões que tem mais umidade, é isso mesmo?
1: A água tem que entrar e sair, né? Tem que ser embalado, que nem arrozeira. A água não pode ficar parada, tem que estar corroendo.
0: Ou seja, geralmente então é na encosta do rio.
1: Isso.
0: E aí então a água passando por ali, então não pode ser, por exemplo, um banhado que não circula água.
1: Água parada não pode. E tem que entrar e sair água, filtrar, né?
0: Aham.
1: É igual uma roseira, tu tem que plantar e a água tem que entrar e sair para não esquentar a raiz dele. Então, é uma matéria que a gente tem que manusear com bastante irrigação, um valo, né, para ele poder produzir.
0: E como é que planta o vime?
1: O vime, tu consegue plantar ele na área molhada. Às vezes, tu conseguir passar um trator para arar a terra, ou ele pode plantar normal. Sem cultivar.
0: É por semente?
1: Não, é com a varinha mesmo dele.
0: Com uma varinha que...
1: Tu corta uma varinha de uns 50 centímetros, enterra 25
0: e vai formar o pé. E quais são os principais manejos que tem que fazer assim no vime ao longo do ano? É só plantar e colher ou tem?
1: Não, tu tem que manejar, tem que limpar como fazer outra lavoura. Tem que limpar, tem que roçar, tem que adubar.
0: Tem que fazer adubação também.
1: Tem que cortar, né? Hoje, com esses insetos que tá vindo na nossa região, a dever do frio, que é pouco, tem que estar, de vez em quando, passando um remédiozinho para não.
0: Uhum.
1: Os bichinhos não comerem.
0: E quantas colheitas fazem por ano?
1: É uma colheita só.
0: Em que época do ano?
1: Agora no inverno, né? De junho a...
0: Ah, quando ela entra em dormência, isso. A geada...
1: Tem que cair tudo a folha.
0: Ah, cai toda a folha dele.
1: Isso,
0: dele
1: tá maduro. Depois de colher.
0: E esse vime, que tipo de negócio pode ser feito a partir do vime? Quem compra vime? O que que se pode ser feito com o vime produzido aqui na Serra Catarinense?
1: O vime, tu pode... Tudo tu pensar em imóveis, em cestaria... Tudo que tu imaginar de poder fazer, tu consegue fazer. Só ter as medidas certinho, tu consegue manejar ele e fazer.
0: E os artesãos, principalmente que utilizam do vime, né? Estão aqui na região serrana ou vai nosso vime para várias partes do Brasil para fazer artesanato?
1: Nosso vime vai até pro Nordeste.
0: Sério?
1: É pro Nordeste, pro Rio Grande, vendo uma parte pro Oeste. Então ele tá não.
0: E como a Serra Catarinense Bocaina do Sul, né, tá aproveitando essa oportunidade, afinal de contas, se nós temos uma produção grande, né, o pessoal tem vislumbrado agregar valor a esse produto?
1: Sim, sim. Só que hoje, devido a mão de obra, tá muito pouca hoje, né? Deus colônios estão. Como a matéria tá devagar no comércio, tá ficando difícil para manusear ele.
0: Entendi.
1: Só os colonos não estão conseguindo lá.
0: Gente, nós acabamos de escutar o seu Acácio Lopes, né? Que é produtor, é artesão também. E ele vai passar então para Franciele Capistrano. Franciele, conta para mim como é que tu iniciou nessa atividade aí do artesanato em vime.
2: Ah, então, isso já é minha infância, né? Já vem Deus dos meus pais, né? Hoje a gente tá tendo uma oportunidade muito grande aí. A gente começou com um grupo de jovens e hoje a gente tem uma associação, né? É uma loja montada aí nas margens da BR-282, KN-175, na localidade de Areião, no município de Bocaina do Sul.
0: Legal, vamos falar sobre isso. Então, quem sai de Laje sentido a Florianópolis, passa Bocaina do Sul ou antes de Bocaina do Sul?
2: Passa em Bocaina do Sul, dá 4 quilômetros à frente de Bocaina do Sul, né? Na localidade de Areião, bem nas margens da BR-282. ali você encontra a loja.
0: Pra quem tá indo pra Florianópolis, à direita, não é isso?
2: Isso, é bem isso aí.
0: Como é que é essa associação? Conta pra nós quantos anos ela existe, né? Quem que faz parte?
2: Essa associação, ela já existe aí há um bom tempo, né? E há uns 8 anos aí que a gente vem trabalhando, né? Tentando formar. Hoje a gente tá formado. A loja hoje, ela tá indo pra 5 anos, né? Que ela está ativa, né? Na BR. A gente abriu com 28 famílias. Hoje a gente tá lá com 350 famílias, mais ou menos.
0: Nossa,
2: né?
0: 350 famílias?
2: Isso. 200 famílias são do município de Bocaina do Sul e os outros demais são das regiões vizinhas, né? Dos nossos municípios vizinhos.
0: E me diz uma coisa, eu tô de fato surpreso com a quantidade de famílias, né? Envolvidas nisso. Você acredita que a atividade do artesanato nessas famílias que hoje fazem, ela é uma atividade secundária ou a principal na vida dessas famílias?
2: Hoje em dia, as famílias, eles vivem de tudo um pouco, né? Muita maioria deles é da parte do artesanato, né? Então, assim, hoje ali é uma oportunidade de a gente estar vendendo, né? Que as famílias, eles têm a oportunidade de ter acesso de vender em quantidade, né? De a gente mostrar pro Brasil todo o que é fabricado no nosso município, que é tão rico nessa espécie de artesanatos em vime.
0: E da onde que vem essa arte, né, de produzir peças em vimes, né? Eu vejo que tem muitas cestas, tem luminárias, tem, enfim, uma infinidade de itens, né? Quem que ensinou isso para toda essa comunidade?
2: Então, isso já vem, né, dos nossos pais, né? Nossos pais, né, quando eu tive uma idadezinha ali, eu já comecei a aprender e trabalhar no Vime também. Acredito que a maioria, isso já vieram dos pais, né? Então, hoje, o nosso centro lá, o que é o foco? De a gente tentar vender, de agregar valor. Hoje, a nossa faixa etária, né, desse nível aqui, a gente ainda consegue estar trabalhando. Os nossos pais não trabalham mais, né? E os nossos filhos não estão querendo muito ir para essa área. Então, a nossa expectativa aí é porque que a gente consiga estar vendendo, consiga agregar valor, né? E as feiras nos ajudam aí para a gente estar divulgando, né? Divulgando, mostrando, né? Que cada artesão que está lá, todo mês a gente faz prestação de conta. Não tem custo nenhum para essas famílias para estar expondo lá, né? A gente coloca uma breve imagenzinha em cima para a loja se manter, né? Mas é uma oportunidade aí bem única aí para quem quiser estar passando lá para conhecer, né?
0: Tu tava falando que essa possibilidade de estar aí junto à BR, né, te propicia que vocês possam vender inclusive atacado, né? Quem são os principais mercados aí da associação de vocês? Quem que compra de vocês?
2: Nós é o mercado, né? A gente, quando participa de feiras assim, a gente foi uma em Balneário Camboriú, a gente tem mercados lá da Nova Trento, né? Então é bem gratificante assim pra gente. Às vezes no dia a gente não vende, mas é aquela conversa, aquele cartãozinho, né? E tudo que for na área do Vime a gente consegue fazer sobre medidas, sobre encomendas, né? Através das feiras a gente ganha a conquista dos mercados, né?
0: E vocês acabam mandando então pro Brasil inteiro?
2: Acaba mandando pro Brasil inteiro.
0: Que legal. Quero agradecer a tua participação, né, aqui no Jornal da Manhã. Eu vou te passar então a palavra, né, para que você possa fazer suas considerações finais e convidar as pessoas então para conhecer a associação e o espaço de comércio de vocês.
2: Ah, então tá joia. Agradeço aí, né, pela oportunidade de a gente estar divulgando a loja, né? E convido a todos, né, que quiserem passar lá nas margens da BR-282, KN-175, na localidade de Areião, município de Bocaina do Sul. A gente vai ser uma honra recebê-los todo mundo lá para fazermos uma visita.
0: Então, você que se conecta ao mundo do agronegócio e quer valorizar a produção local, eu acho que é uma baita oportunidade. Apareçam lá e prestigiam. Eu, de fato, estou surpreso com a diversidade e qualidade dos produtos que eles têm aqui mostrando nessa nossa feira de produtos artesanais e agroindustriais rurais aqui catarinense. Grande abraço para vocês e uma boa semana a todos.
3: Muito obrigado, Gustavo Tais, pela entrevista aqui no Agro na Pan do Jornal da Manhã da Jovem Pan. Agora são 8h03, 11 graus em Lages e a gente vai encerrando mais essa edição do Jornal da Manhã. Muito obrigado pela sua audiência, a programação da Jovem Pan segue com o Rock and Pop e novamente voltamos na sexta-feira com o Jornal da Manhã, edição local.
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5: 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E a hora na Pan.
6: 8:05. Repita. 8:05.
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6: 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E a hora na Pan.
0: 9:23.
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6: 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E a hora na Pan.
0: 9:04.
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3: 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E a hora na Pan.
0: 10:02. 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
0: 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E a hora na Pan. 10h22.
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0: 10:44.

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0: 11:27.

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0: 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E a hora na Pan. 11h43.
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0: De volta aqui para você que estava no rádio, muito obrigado pela sua audiência em todo o Brasil. A gente tá de volta aqui na Jovem Pan para você que está acompanhando o horário político. E não esqueça, hein? A eleição é no dia 4. É domingo, sem ser esse domingo, no outro. E o detalhe é o seguinte: por favor, faça a cola. Faça a cola, que a cola é muito importante para você não ficar lá. Porque tem gente que chega para votar na sua sessão e fica olhando o quadro para ver que número é o deputado. Então, pegue antes o número do deputado, porque é horrível você ir votar e tá aquela fila imensa e ter uma besta que não sabe o número. Então, marque no papel. Primeiro é deputado federal. Boa. Depois é deputado estadual.
1: Certo.
0: Depois é dois senadores. Boa, aí boa. É o governador e depois o presidente da República. Já marca no papelzinho ou no celular. Já vai com o celular aqui, você coloca.
1: Bloco de notas.
0: Um bloco de notas, você já faz a sua.
1: Boa.
0: A sua.
1: Colinha.
0: A sua cola.
1: Isso.
0: É cola.
1: Dá o print no bloco de notas, é bom. A turma sabe fazer isso.
0: E vá votar, hein? Vá votar, porque esse ano a gente tá conclamando, a gente precisa mudar muita coisa. Se você não tá feliz com o país, não adianta ficar reclamando. Tem que ir lá e tem que votar no domingo.
1: Viu,
0: vá,
1: Sami?
0: Lá e vota. Samidana diz que vai votar esse ano.
1: Vai exercer a cidadania.
0: E vai.
2: Vou levar o pirilico e o tião.
0: Vai levar o filho.
1: Isso,
0: pra,
1: o cachorro,
0: que não é pra dele. Votar. Muito bem. Zuzi,
1: fala aí, Emiliano. Olha, a audiência gosta, a gente também. Um competente cantor da banda que marcou gerações, o Traje a Rigor. Nosso querido Simão, vai lá, Rinaldão. Roger Moreira. Vamos lá.
0: Roger,
1: nova da vida dele, sempre com opiniões polêmicas e muito competente daqui a pouco pra vocês aqui na programação.
0: Muito bem. A gente ia começar agora o nosso jornal, mas eu tenho uma notícia.
1: Oba!
2: Eita!
0: É uma notícia muito importante. Tá aqui o Pablo.
1: Ô, Pablo.
0: O Pablo é o diretor da BYD. O Pablo já esteve aqui várias vezes.
2: Se manda.
0: E é o seguinte. Temos o Rufo, ele está com esse sorriso.
1: Ó, oh, maroto.
0: Está com esse sorriso maroto.
1: Tá.
0: Deixou um automóvel maravilhoso aqui, que eu estava vendo. Por quê? Porque há uma comemoração da BYD.
1: Boba.
0: E é uma comemoração, meu amigo, que eu vou te falar.
1: Sério.
0: O Brasil vai tremer agora.
1: É mesmo?
0: Ó.
1: Oh.
0: É.
1: Por quê?
0: Porque o Brasil vai tremer.
1: Sério?
0: Porque a BYD chegou e veio com tudo.
1: Arrebentou com
0: a concorrência. Você se lembra? Quanto tempo a gente está aqui? Muita gente. Ah, BYD.
3: Mais de 3 anos.
1: Não vai pegar.
0: Olha só os números, preste muita atenção. Você que está nos acompanhando agora, pare tudo que está fazendo. Olha os números da BYD.
3: Emílio, mais uma vez, recorde em agosto de emplacamentos. 24.460 emplacamentos em agosto.
0: Caramba.
3: E quando fala emplacamento para a BYD e para o jornalismo, é o número real. Porque não é o número que saiu da produção, o número que foi para concessionária, muitas vezes, saiu da produção e fica lá só para mostrar volume. Não, é o que foi emplacado, o que o consumidor foi, comprou e emplacou o carro. Então, esse foi mais um recorde, também já terceiro lugar entre as marcas no geral, não só de eletrificados. No mês passado estava em quarto lugar, já aumentou de 240 concessionárias, o objetivo é até o final do ano chegar em 300, e mais um comparativo, e aí com muito peso, mas eu vou deixar até antes o Pablo falar um pouco desse crescimento da BYD, que é global. E aqui no Brasil, Pablo, a Reuters fez uma pesquisa agora, o Brasil é o maior mercado da BYD fora da China.
1: Olha,
3: o brasileiro entende de automóvel, ele faz busca, é onde tem a maior concentração de mídia automotiva, de influencers, de especialistas, e hoje o cara não é bobo, Zuki.
1: Não é.
3: Ele faz pesquisa, ele vai atrás, escuta quem tem credibilidade
0: e tem uma coisa,
3: tem qualidade.
0: E tem uma coisa, brasileiro é chato.
1: Opa.
0: Brasileiro para carro, o carro tem que ser bom. Não é verdade, Pablo?
4: É isso. E assim, 5 meses em primeiro lugar, não dá para falar que é sorte.
0: Opa,
4: né?
0: É.
4: Tem consistência. A gente estava estudando isso um pouco. Antes de chegar na concessionária, já fez muita pesquisa. Provavelmente já sabe mais do carro do que você e eu, né, Rufo? Pesquisou na internet, assistiu o Pânico, ouviu você falar, chegou na concessionária com o carro na ponta da língua, 5 meses.
0: É
4: 4 desses meses, o Dolphin Mini foi o mais vendido, outro foi o Dolphin. Então, carro elétrico não é é moda, chegou para ficar, não teve isso de posso carregar, não posso carregar, já tem uma pressão do mercado para você ter o carregador em casa e não só o elétrico, essa explosão do King, né?
1: O King as passou ruas, o Corolla.
4: As ruas têm um novo rei.
1: Passar o Corolla é história.
0: Agora eu vou fazer uma pergunta para vocês. Vou fazer uma pergunta até tá fora do roteiro aqui. Você acha que o segredo da BYD, porque eu lembro quando saiu o carro elétrico, todo mundo ficou encantado em ter a possibilidade de ter um carro elétrico, porque, pô, para a ecologia é muito melhor. Sim. E eu acho que ele funciona muito melhor. É um sistema muito, muito, muito melhor do que a combustão. Só que até então, a gente achava que carro elétrico, só milionários teriam um carro elétrico, porque custava muito caro. Quando saiu o carro elétrico, a BYD, ela veio e trouxe esse carro, democratizou o carro. Você acha que é aí que está o segredo da BYD, ô Rufo?
3: Emílio, para mim esse é um dos pontos, mas tem uma outra rede em volta disso, uma cadeia de coisas positivas da BYD que impactaram para a venda dos carros e para ser líder de mercado hoje aqui no Brasil. Eles vieram com muita base. Eles criaram uma fábrica que no começo, quando a gente veio aqui, eram 5.500 funcionários, hoje já está em 8 mil. Passou por 6.700, já está 8 mil. Investimento era 5,5 bilhões, já passou isso. Concessionária mais de 240. Muita tecnologia e o preço democrático. E além disso, esse cara quando chega na concessionária, eu acho que o Pablo concorda comigo, ele tem um line-up, além do preço democrático, ele tem um line-up muito eclético. São 17 modelos de carro. 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
0: As mulheres?
3: Porra, minha mãe é louca no Rufo.
0: Você não sabe o que o Rufo...
3: As mulheres agarram. O Rufo é um pão. Lá,
0: ele fica sem graça. Ele fica sem graça.
3: Ele almoçou com a dona Vera, ela saiu.
0: O Rufo
3: ele é cheiroso.
0: O Rufo...
2: Torneio de tranca.
0: O Rufo é um dos caras que mais entende de Fórmula 1.
3: Ele é muito competente.
0: O Rufo, você tá... Quanto tempo você trabalhou?
3: Esse ano completo 40 anos de Fórmula 1, Emílio.
0: 40 anos de Fórmula 1, e é o cara que trabalhou junto com os grandes pilotos.
3: Fiz muita coisa com o Ayrton, com o Nelson, com o Emerson até hoje.
0: O Galvão imitava. Até hoje. Você trabalhou também nos Estados Unidos, você trabalhou na Fórmula Indy?
3: Trabalhei na Fórmula Indy muito tempo, também com o Emerson, na gestão da corrida do Brasil também. É, minha praia é aquela.
0: E é um excelente fotógrafo.
3: Eu tenho uma foto
0: linda. Tem um livro. Você já viu o livro?
3: É muito bom.
0: Bota o livro aí do Rufo.
3: Ele tem uma sensibilidade diferente.
0: Vai brincando.
3: O Rufão, ele é top, brincando. Meu, adora, e é um cara
0: de... Bota o livro, como é que chama o seu livro?
3: Por Onde Andei.
0: Por Onde Andei. Ele, como ele ia fazer a cobertura da Fórmula 1, ele tirava as fotos, mas é um livro maravilhoso.
4: Eu tenho uma foto maravilhosa do Ayrton Senna que ele tirou.
3: Ele está rezando.
0: Exatamente. Isso aí é foto do... Isso aí é o quê? Hã? É isso aí, ó. Por onde andei. É isso aí.
4: Por onde andei. E no meio, Emílio, ele é unanimidade entre os pares dele, entre os colegas. Não tem uma pessoa que não goste.
1: É a única pessoa que a pessoa não fala mal das costas.
0: Muito bem. É isso aí. Foi uma homenagem.
1: Homenagem ao Rufo.
0: Nossa,
1: o Rufo é top. O Rufo é de verdade. Adoro você, Rufão. Sérgio.
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1: Pablão e Rufão.
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1: Receba.
0: Da Jovem Pan. É, o Rufão não é brincadeira, não,
1: hein? Ele é um cara gente boa demais.
0: Ele não é brincadeira, não, hein?
2: Esse cara é um mito.
0: Ele, ele é. É um mito.
1: Ele é um mito.
0: É,
1: cês, Alex Rufo, pode anotar.
0: É, a turma vem aqui e fala, lá vem o Rufo de novo. Vocês não sabem o que é Alex.
1: A bagagem.
0: Isso que eu fico chateado, porque a pessoa não conhece a história.
1: A lenda,
2: o povo,
1: né,
2: não meu? Valoriza.
0: A história do Alex Rufo.
1: É isso,
0: maior repórter. Um dia eu vou entrevistar o Rufo aqui.
1: É.
0: Pô, pra você conhecer... A história.
2: A vida e a obra.
0: Inclusive, Rufo tem ligação com James Bond.
1: Ah, não.
0: James Bond.
1: James, ele é meu, James Bond.
0: Falar o que é.
1: A gente não pode falar.
0: Eu não vou falar o que é,
2: porque
0: é elegante. É deselegante.
1: Exato. Boa.
0: Mas há uma ligação
1: muito
0: aí.
1: Muito boa a ligação.
0: Alex com James Rufo. Bond.
1: Alex
0: Rufo. O galã da
1: pança.
0: É isso aí.
1: Boa.
0: Dito isso, eu vou pra rua conversar com um feio agora. Feio, um lindo e um feio.
1: Pra equilibrar, pra equilibrar.
2: É o Flavinho Tufo. É o...
1: Break.
0: Ele é feio? O Flavinho Tufo?
1: Eu não acho, eu acho o fuzil tá bonito.
0: Você acha o fuzil bonito? Não,
1: eu, ele era amoroso, hoje ele tá apresentado.
0: Hoje foi uma senhora na Dirce, que o abraçou, o beijou, tirou foto e falou assim, você tem que sair da televisão porque você é muito mais lindo pessoalmente.
1: Ó, apaixonada, a véia apaixonada.
0: O pelo rei da Gugan. Muito bem, então vamos fazer o break do Reginaldo agora, pra rede de rádio, e imediatamente vamos...
1: Pro herói.
0: Olha ele aí, ó.
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0: você acha que se mudar a sua vida, mudou a de muita gente?
1: Sim, porque tá ruim pra mim, imagina pra quem tá pior do que eu.
2: Porra, meu. É um filósofo, pô.
1: Por que? Gostou, né, Milão?
0: Por que
1: candidato?
0: Que tá,
1: candidato!
0: Você tá voando. Eu tenho te acompanhado aí. A gente sai. Olha, eu vou dizer uma coisa pra você. É, a gente sai nas ruas e até isso é uma coisa muito. Isso é uma coisa muito gostosa quando eu saio com um fuzil pela rua. E a gente sai. Não, a gente não é igual o William Bonner. O William Bonner, ele tem medo de
2: sair. Na padoca.
0: Ele tem medo de
2: pega um pão na chapa.
0: Ele tem medo de na padoca.
1: A gente é acessível.
0: A gente sai na rua, opa, nós vamos ali, a gente vai ali no stand center, anda pra baixo e pra cima e as pessoas nos recebem com um sorriso.
2: É verdade.
0: Então a sua vida, meu querido Fuzil, está muito boa.
2: Sim.
0: Não reclame, porque os anjos podem dizer amam. E amam? Quando o anjo fala amam, você sabe o que acontece. É. Então retire.
2: As crianças te amam.
0: As crianças te amam.
2: As fuzilzinhas.
1: Não, não, não, não, não.
2: Até
1: mas é que
2: rua.
1: Tá, Emílio, peraí. Mas aí é saindo do egoísmo. Se está ruim pra mim, como brasileiro, minha vida tá maravilhosa, eu digo como brasileiro.
2: Se
1: está ruim pra mim como brasileiro, porque agora o pleito mudou. É pra mudar o Brasil.
2: Como trabalhador da Gugan, tá ótimo.
0: É. Sim. Muito bem. Então tá aí o Fuzil. Você já tem os seus candidatos, Fuzil? É domingo, na outra semana, hein?
1: Agora eu não sou nem mais de cola.
0: É?
1: Ó. Eu não sou nem mais de cola, agora tá tudo decoradinho.
0: Eu só não tenho estadual.
2: É isso aí.
3: Vou te passar um.
1: O estadual. Eu te indico, meu.
0: Não, eu não vou. Eu vou estudar muito.
2: É.
0: Eu vou estudar muito.
2: Você não vai errar.
0: Não vou mais cair nessa.
1: Não vou mais.
0: Eu não vou mais cair nessa.
2: E no amigão.
0: Não tem essa.
2: Voto lá na...
0: Eu já votei em muito amigo aí que só.
2: Decepcionou.
0: Isso aí. Muita decepção.
3: Os então, amigos decepcionam.
0: Esse ano vai ser diferente.
2: Não passarão.
0: É isso aí. Você já tem, minha querida. Já tem?
3: Passa pra mim.
0: Tem também o. Fica na sua, não vem não, você é um mau exemplo.
3: É, você é um
0: péssimo exemplo.
3: Você fala que seu voto não faz diferença.
0: É isso aí.
3: E faz sim.
0: Não faz, né? É isso aí. Então
2: já
3: até o louquinho da PAN tem que votar.
0: É isso aí. Muito bem. Então é isso?
2: É isso, bela pauta do Fuzil, muito competente na rua. Hora que
0: solta
2: quiser.
0: A vinheta?
2: Vamos nessa.
0: Mas então já? Solta a vinheta.
4: Começa agora a resenha do Zuzu, resenha.
2: Daqui a pouco nós temos aqui o grande Roger, que é amigo do Rogério Morgado.
3: Isso aí, grande
2: da turma
3: cara.
2: Da década de 80. Vamos falar de rock and roll e também de política, porque ele manja pra caramba. Bom, vamos lá? Vamos para as notícias, que é importantíssimo. Morgadão, já puxo você aqui.
3: Vamos lá.
2: Primeira coisa, uma notícia da Folha de São Paulo, aqui pra deixar mais factual o nosso jornal, é a seguinte. Você sabe que a gente tá vendo a temperatura agora dos políticos.
3: Certo.
2: E me parece que a equipe do presidente Lula mudou a estratégia, porque vai ter um debate.
3: Quando?
2: Na Rede Globo de televisão.
3: Já primeiro.
2: E parece que o presidente sentiu e planejava não participar do debate na Globo. E agora eles estão na dúvida se vai ou não vai.
0: Exatamente.
3: É a bigona.
2: Exatamente.
0: Quando você tá na frente,
2: você tá no topo.
0: Quando você tá na é o que eu falo para vocês. Por isso que eu sempre digo que a gente não pode querer ser primeiro lugar em nada.
2: Tá bom.
0: Quando você é primeiro lugar, você é a vidraça. Então, o Lula, como estava muito bem nas pesquisas, ele falava, bom, se eu for lá, vão ficar atirando em mim.
2: Agora...
0: Aí me parece que o negócio...

0: Negócio inverteu.
1: Mudou.
0: Olha lá.
1: Mudou.
2: Olha o azar que vai dar.
1: Mudou. É, você acaba de
0: quando
1: falar.
0: Aparece o Bonner, a gente desliga a luz pra isso, cair a nossa isso. Audiência. Isso. Senão a gente vira vidraça.
1: Vamos ficar falando da gente.
2: Muita gente atacando.
0: Muita gente atacando. Não, não então quero. Essa é a ideia, Azul.
1: É, e a sua percepção tá correta aqui. E segundo a matéria. Era mesmo, fala que o Flávio, né, nas pesquisas está tendo uma preferência, segundo o Datafolha, e aí a equipe do Lula resolveu se mexer no dia 1º de outubro, lembrando que terão apenas 4 candidatos que vão debater lá na Rede Globo de televisão no dia 1º de outubro. A eleição é no dia 4 de outubro, e a gente sabe que também, como você indicou aqui, tem o Senado. E no Senado, Emílio, acontece uma coisa interessantíssima. Segundo mais uma pesquisa da Quest, pro Senado, sabe quem está em first? 16%? Derrite.
3: Derrite.
1: Derrite.
3: Tá indo bem nos debates.
1: Derrite. Marina 13.
0: Ele tá brigando com a Marina.
1: Sim. E então.
0: A Marina chama ele de machista.
1: Você viu? Você chegou a ver no debate? Teve alguns trechos do debate.
0: Tem.
1: E às vezes o político, quando ele tá
0: e
1: lá.
0: E teve com a.
1: Com a Tebet.
0: A Tebet
1: falou. Eu até separei. Com a Tebet, ela tem uma.
0: Ela errou.
1: Ela errou?
2: Errou!
1: Vamos ver,
2: errou.
1: Vamos ver. Coloca lá na tela.
4: Eu tô assumindo a culpa da classe política. A classe política tem que ter vergonha na cara. A classe política tem que roubar menos. Oi? Tem que combater desperdícios e privilégios.
5: Me permita discordar, depois você vai assistir a sua fala. E você vai concordar comigo. A classe política não tem que roubar menos, como você falou. A classe política não pode roubar.
0: Sabe? É isso?
5: A senhora falou que tem que roubar menos. Não pode roubar de jeito nenhum.
1: Não pode roubar, né?
0: Roubar menos.
1: É, não pode.
0: Olha, vamos roubar.
1: Não,
0: eu sou um
1: mas
0: candidato.
1: Mas chegou no ponto.
0: Eu,
2: tá
0: eu
2: menos.
0: Sou um candidato, eu me coloco aqui à disposição da população brasileira. Eu prometo roubar, mas bem pouquinho. Tá, ok? Muito obrigado
1: pra,
0: a todos.
1: Ela aprendeu, aprendeu muito falar,
0: viu,
1: com a
0: Bife? Eu vou te falar. E ó, é candidato ao Senado.
1: Isso.
0: Ela é candidata ao Senado, deveria que é a alta corte. É. Isso. Porra.
1: Ela aprendeu bem com
0: vou
1: a carreta.
0: Vou falar uma coisa pra você.
1: É de cinema,
0: viu?
1: Como diria meu avô,
0: é de
1: Eliova.
0: Cinema.
1: É de cinema.
0: É de cinema, olha.
1: Tem que roubar, mas roube
0: candidato
1: mesmo.
0: Robalto. Paulinho Robalto, rouba pouco. Vote em Robaltinho. Tem o Robalto, a família Robalto. Robaltinho,
1: Robalto. Robalto Júnior e Robalto
0: eu
1: pai.
0: Sou Robalto Júnior, meu pai roubou pouco, eu roubarei um pouco menos que papai.
2: A gente rouba, mas
0: pronto.
2: Mas
0: que é paroca, viu,
1: Júnior? Não é.
0: Fala pra mim, gente.
1: É da Netflix, é sério.
0: É um negócio que você tem que decidir.
2: É.
0: Depois coisa. Fala que a gente é elitista.
1: O mais legal é que ela acaba a frase de um jeito que fala assim, tipo, meu, arrebentei.
2: Arrebentei.
1: É.
2: Olha o que eu falei.
1: É. Olha.
2: E não vem
1: só
2: falar que é ato falho, não, que ela sabia. Foi muito claro.
1: Exatamente.
2: Ela tava na carreta.
1: Ato falho,
2: até agora.
1: Não é. Isso é da carreta.
2: Dona Carretinha.
1: É. E só pra dar o número da pesquisa que eu falei aqui, que o Derrite tá em primeiro, é SP02456/2026. Sempre a gente dá os números aqui que são importantíssimos. Mas vamos lá. Quando a gente tá falando aí de roubar menos, roubar mais, para onde o Brasil vai, a gente ainda tem uma dificuldade, Samidana, porque cada hora sai sempre uma notícia.
2: Você acorda, já toma uma.
1: E você sabe que eu tenho muito carinho pela sua pessoa e
2: obrigado.
1: Eu lembrei muito de você, Samidana.
2: Muito obrigado.
1: Porque você é um cara que acredito que tem bom gosto.
2: Ah, muito.
1: Principalmente quando você for decorar roupa, sua logo, casa nova.
2: Pro cabelo.
1: Saiu agora da Polícia Federal as casas do Daniel Vorcaro, que eu queria dividir decoração, casas de luxo, fantástica, Sami, se você precisar de alguns toques aqui, essa é a adega, são três casas,
3: né? É uma adeguinha,
1: né?
3: Isso aí.
1: Brasília, olha a adega, Emilhão, do Vorcaro.
0: É bem
1: Vorcaro.
0: Cafona, né? Vamos
1: é, mas, bom, cafona é cara, mas né? Cara, o ponto é esse.
0: Mas é cafona.
1: São Paulo, Brasília e Belo Horizonte foram visitados pela Polícia Federal durante a investigação sobre o Banco Master e na busca, além do dinheiro, que a gente já sabe, né, que teve tantos desvios, R$290 mil de dólares. Foram encontrados
2: R$290 mil
1: desculpa. 290 mil reais e dólares foram escondidos numa gaveta cofre. Tinha diamantes, tinha relógios, carros blindados.
3: Ih, rapaz.
1: E muita coisa aí pra gente ainda investigar. O ponto ainda crucial, que a gente gosta da economia, Samidana, são as precatórias. As precatórias que foram vendidas lá do Banco Master. Você deve ter acompanhado um pouquinho dessa história. O Banco Master, segundo também a investigação, transferiu 1,44 bilhão em precatórios entre investimentos para o senhor Antônio Carlos Freixo Júnior, pouco antes de ser liquidado pelo Banco Central. Então é o seguinte, como funcionava as operações do banco, Sami, para a gente recordar, sim, aqui. Como? Quando você vende uma precatória, duas coisas que o banco fez, né? Primeiro, vender papéis, né, que eles nunca conseguiram atingir o número que era, né, a turma colocava vários governos, investiram nisso, para falar da Bahia, lá do senhor Jacques Wagner, e também os números das precatórias, que fez o senhor Daniel Vorcaro ter muito dinheiro e ter um resultado muito bacana no bolso dele. Aí a gente sabe como é que acontece, né? Nessa mão.
0: É isso aí.
1: É?
0: Professor?
1: Professor, ah, assim? Tá bom.
0: Assim? Então vamos lá. Vamos solta a vinheta que então o professor
1: acordou agora.
0: O professor está correndo. Vai lá. Vamos solta lá. A vinheta. O professor.
3: Foca na economia. Foca na economia. Samuel Dana. Ai, muito obrigado, Reginaldo. Bom, ontem aconteceu o seguinte. A OCDE fez uma nova previsão do PIB brasileiro. Lembrando que ontem eu dei a previsão de crescimento da Fazenda, né? Do próprio governo. Vamos lá. A OCDE, que é o clube das economias desenvolvidas, melhorou a previsão de crescimento do Brasil. Porém, melhorou, mas continua baixa. Subiu de 1,6% para 2%. E lembrando que o próprio Ministério da Fazenda ontem fez o caminho contrário, encontrando o mesmo número. Então a OCDE foi de 1,6 para 2%, já o Ministério da Fazenda foi de 2,3 para 2%. Os dois se encontraram, portanto, nos 2% desse crescimento para esse ano, vindo de direções opostas. A Fazenda falou que aumentou o pessimismo. Já a OCDE melhorou, mas não é que ficou bom, é que era tão pessimista que acabou fazendo isso. Só que a OCDE, Emílio, fez uma coisa interessante. Ela falou assim: olha, o que está acontecendo é que melhorou por conta desse consumo artificial. Então melhorará um pouco esse ano, abrindo mão do crescimento do ano que vem. No ano que vem, a gente, segundo a OCDE, vai crescer só 1,9%. É um pouco mais da metade da média mundial, que vai ser 3%. A OCDE também está projetando uma inflação de 5,1% desse ano. Ou seja, o Brasil está inflando tudo para tentar, provavelmente, uma agenda eleitoreira em troca de um crescimento futuro. E quando a gente olha pro ano que vem, o Brasil vai ficar lá atrás no para-brisa. De novo, a gente não está em crise pontual. É a nossa velha mediocridade batendo a porta.
0: É isso aí. Opa. É isso aí, professor. Falou bonito agora.
1: Bonito.
6: Lembrei dele na Globo.
3: Na Globo. Quando eu tava na Globo?
0: Lembrei. E o BC,
3: do salário.
0: Você viu que saiu no Estadão? O BC já disse que é 90% da possibilidade de quebrar a inflação, né? A meta, né?
3: Ah, sim, já é.
0: Já tá em 90% a chance da inflação.
3: Quando eles falam meta, não é meta, é o teto.
0: Furar superior, o teto. Furar o teto.
3: Que o cara nem mira isso. Na meta, ele já mira no
0: 90% de chance de furar o teto do
3: que é
0: teto
3: 4,5. Que é 4,5. Então, de novo.
0: Mas é 4,5 mais ou menos, é porque no mercado é 30, não, 40.
3: 4,5 é o que eles pegam daquela média de vários produtos e serviços. Mas dependendo do que você consome, pode ser muito mais. Vamos lá, a meta, essa o Alan vai gostar, apresentou os novos óculos que querem aposentar o celular. Isso aconteceu ontem no evento anual, que se chama Meta Connect, onde Mark Zuckerberg apostou todas as fichas em óculos inteligentes. É a terceira geração do Ray-Ban Meta, que é aquele óculos normal que fica com a câmera. É mais fina, mais bateria, e agora a empresa promete oferecer os óculos com IA em mais de 100 estilos até o final do ano, indo para outras.
0: Mas você acha legal, Sami?
3: Então, tem uma
0: Você é um cara modernista.
3: Eu não uso.
0: Ele é. Ele tem esse celular aqui, ó.
3: Esse
0: tem.
3: É muito.
0: Ele
3: esse
0: tem
3: é...
0: isso aqui há 6 anos, que saiu agora da Apple. Ele já tem esse aqui, ó. Como é que abre essa bagaça?
3: Assim.
0: Aí ele tava no avião. O cara no avião, ele liga isso aqui.
7: É o sinal do Batman.
0: Parece que ele tá num estádio de futebol.
3: É. Que só tem
0: não, você não sabe o que é isso aqui.
3: No avião.
0: No avião.
3: É um pouco incômodo.
0: Não é? Então, mas você acha que o óculos... Porque não. No óculos a pessoa precisa ficar assim, né?
3: Então não, mas é diferente.
0: Outro dia veio o cara com óculos. Não,
3: mas aquele é um óculos com uma tela.
7: Você
3: é o que a gente tá
7: esse.
3: Falando assim, tem dois tipos de óculos. Tem o óculos normal, que tem uma...
0: Esse é da Dirce.
3: Esse é da Dirce, é da Ótica
0: Center. É uma modelo Dirce.
7: Pegou da Dirce.
3: Você chega na Ótica Center e fala, eu quero modelo Dirce. Tem o Dirce e tem o Dircinha, que é marrom. O seguinte, não. Tem dois tipos de óculos. Você tem o óculos normal, que tem a câmera e o fone de ar.
0: E tem o que tem que você vê na lente. Mas é ruim.
3: Esse da tela, eu já tentei várias vezes. Inclusive, fui pra China, fiz teste. É horrível. Eu não acho que tá ainda num modelo adequado.
0: Porque não é bonito. Você fica vendo no ladinho, né?
3: É, você fica meio vesgo.
0: É ruim.
3: Você é meio...
0: É isso que ele aposta?
3: Não. Ele aposta, inclusive, no contrário. Ele pega esse óculos e fala, ó, muita gente tá preocupado com a privacidade. Então ele tá fazendo um desses sem câmera. Sem câmera.
0: No Japão não vende.
3: No Japão não vende.
0: Não vende.
7: Porque não, o pessoal... Privacidade.
0: Não pode,
3: Inclusive no Japão, a gente já falou aqui, é o único lugar do mundo que é obrigado, quando você tira a foto no celular, fazer barulho. Então se você comprar um iPhone no Japão...
0: você não desliga.
3: Não desliga. Isso, mas vamos lá.
0: A hora que você tira uma foto.
7: Explode uma bomba ninja.
3: No metrô do Japão tomou bronca lá. Ficou só no...
0: Hein? E aí?
3: E aí, o que que ele fala? Que ao invés de você, o que que é a tendência de IA, que ainda não chegou, mas é o que eles estão projetando. Ao invés de você falar, olha, pede um carro, olha, pede comida, vai ser tudo por voz. Então, teoricamente, se você tiver um óculos ou um fone com uma IA embutida, ao falar, ele pode executar pra você.
0: Entendi, mas tudo falando, né?
3: Tudo falando.
0: É meio chato.
3: Ele sabe...
0: Não é? Você gosta?
3: Eu não me adapto.
0: Eu também não gosto.
3: É que nem...
7: É inconveniente, né? O cara fica gravando você sem saber também.
3: Não,
7: né?
3: Não, mas... Então, agora a aposta deles é uma versão que não tenha mais a câmera. Inclusive em fone de ouvido. Ou seja, ele vai ser um executor. É que ainda não dá pra confiar 100% na IA. Você fala, eu quero um...
0: Mas onde vai estar o hardware do óculos?
3: Às vezes na nuvem.
0: Ah, nuvem não.
7: Não deixa na nuvem.
0: Nuvem nunca.
7: Não deixa.
0: Às vezes, nuvem nunca.
7: Às vezes você tem que apagar o print.
0: É, tá bom. Vamos deixar na nuvem.
7: Tem que pôr no bloco de notas.
3: Existem duas. Existem duas
0: o que ele quer. Ele quer que você
7: localização do óculos, onde você vai à tarde. Cuidado, Sam.
0: Ele quer aquela cara de tonto.
3: Você que vai muito
0: pra
3: Moema.
0: Ele quer tudo na nuvem dele.
7: Não é?
0: Ele quer na nuvem dele.
7: A taxista misteriosa. O resto fica com cara de besta.
3: Não, mas aí o que pode ser também no celular. Então, você tem uma aplicativo no celular em que o óculos controla. Agora, pra você ter uma ideia, o iPhone, ele vende 250 milhões de unidades por ano, o iPhone. Todos os iPhones, 250 milhões de unidades por ano. Óculos ainda tá em 13 milhões, então ainda tem uma distância gigante para isso que eu não sei se vai chegar. De qualquer forma, eu acredito que o futuro tenha menos telas.
0: Muito bem.
3: É isso.
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0: 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Solte a vinheta, Oba. Porque o nosso convidado chegou.
8: No programa de hoje, um dinossauro do rock nacional. Nós vamos invadir essa praia. O cara que tem um QI enorme já mostrou numa revista de nu artístico. Ó, líder da banda, o traje a rigor.
9: Fazer o quê? Não dá pra ter tudo na vida, né?
8: Roger Moreira!
0: Ó o Roger aí, ó. Ó o Roger aí, ó. Aí, ó.
9: Olha
0: lá, o Reginaldo é fã. Reginaldo é fã. Eu sou muito fã. O traje é muito bom. É um rock and roll brasileiro, uma banda de muita história, né, Roger? Muita história, muita...
9: Pô, muita história, muita historinha, tem tudo aqui.
0: Muita história, muita filosofia nas letras. Sim, e sempre com bom humor, sempre tirando sarro de tudo. Sim. Mas levando mensagem, né?
9: Quando dá, é verdade.
0: Isso que é legal, mas eu acho legal isso. Sem cagar regra.
9: Exato, né? Eu sempre procurei provocar e não ser messiânico, olha, é assim que se faz e tal, não sei o quê. É mais a provocação e, né? Exatamente como você falou, sem cagar regra.
0: Defecar regra.
9: Só aproveitando, o cara tava falando do magnésio aqui, eu tinha rodas de magnésio.
0: Num automóvel, sim, claro. Quebrava a roda de magnésio. A gente passava num buraco, que os buracos é uma coisa que nenhum político resolveu. Em São Paulo até hoje tem muito buraco.
3: Quer resolver
0: e aí quebrava a roda de magnésio. Era terrível.
9: Eu também tenho o óculos da Meta, também eu tenho.
0: E você gosta?
9: Eu tive, não, pois é, eu tinha um que ele fazia live. Não é que eu fosse o cara das lives, mas com a live você podia filmar quanto tempo fosse. Ele passava a live e ele ia filmando. Depois você salvava o vídeo. Agora, depois eu comprei um outro óculos, não faz mais. Daí eu falei, opa, peraí, o meu primeiro fazia. Fui ver o primeiro, também não faz mais.
0: Tiraram lá. Como live?
9: Assim, eu podia fazer uma live pro Instagram, direto. Então, ele tá filmando, direto.
0: Você tá na rua e você fica filmando?
9: Fica filmando, só que tá indo direto pro Instagram ou pra...
0: Entendi.
9: Mas eles cortaram essa função. Então, ele não serve pra nada. Você falou, né? Ele vai por voz. Você fala, putz, me fudi. Não é bom também.
7: Fica meio esquizofrênico falar com óculos,
3: mas
7: né?
3: Mas você sabe direito. Que eles fazem uma...
9: Ainda é muito protótipo ainda.
3: Mas você sabe que eles fazem uma coisa pra vender mais. Por exemplo, se você fizer um vídeo com ele, mesmo que não seja live, o algoritmo impulsiona mais ao ser um vídeo do Ray-Ban Meta, que é uma maneira de ele falar, ó, compra isso que você entrega mais. Só que amanhã você compra, ele tira.
9: É
3: que nem sexo com o gorila, nas regras dele.
9: Eu briguei com os caras lá, mas não consegui nada, né?
0: Então, mas custa, porque o custa $400 um óculos desse.
3: Não. Você tá pensando aquele que é híbrido.
0: Aquele é mais caro, aquele é 800.
3: O Ray-Ban Meta tem...
0: O mais vagabundinho é $400.
3: Aqui, ó, Ray-Ban Meta no Brasil. R$3.000.
0: Quanto é?
3: R$3.000.
0: R$3.000. É isso aí, pô.
3: Nos Estados Unidos?
0: R$400. Estados Unidos. Com 8%.
7: Você tá vendendo no grupo.
3: Tô vendendo mesmo.
0: Traz lá no AliExpress. Olha,
3: a partir de $329, mas deve ser um mais básico. O que tem a lente dentro é $800.
9: Tem o celular dele no avião, faz o quê?
3: Qual é que é o formato novo?
9: Eu sei, mas faz
0: esse aqui, ó. Parece um farol. Você já viu ou não?
9: Tem som muito alto.
7: Cuidado pra não entrar na internet.
3: Não, é muita luz.
9: Muita
3: luz. Mas sou eu, não é o celular.
7: É que o Sam deixa o brilho no máximo, isso aí.
3: É que eu não enxergo.
0: Ele, no avião, isso aí, a gente foi viajar, né? A gente foi pro Mato Grosso lá fazendo negócio. Ele fez isso aqui. Aí o cara.
7: Um telão.
0: Pô, parecia um telão.
7: Ele usa o brilho dos 200%.
9: O problema é de noite, então.
0: Esse aqui, ó, que é um novo, né?
3: É o formato passaporte. Agora todo.
0: E é um celular que vão lançar no Brasil, custa $30. Imagina o que vai ter de gente.
3: Essa é uma parceria.
7: É o baby da TV.
0: Você gosta dessas novidades, Roger?
9: Eu sou. Eu gosto muito, sim, mas não pretendo comprar esse de $30, não.
0: Não?
9: Nem o que abre, você não vai... Nem o novo, eu já comprei o anterior, tá bom, o meu não abre, o meu fica aberto já direto.
0: Mas vai...
9: Daí igual,
0: Esse aqui, esse é o 17, agora tem o 18.
7: Sempre vai ter o 40 daqui a pouco.
0: Você sabe qual é o problema disso? A publicidade, ela é muito mais rápida do que a nossa capacidade, Em tudo.
3: E que a geração de dinheiro.
9: Você assistindo o Pinote, você fala, uau, vai gelar meu telefone, não vai esquentar, não sei o quê. Depois é igual, não é?
0: Exatamente. Eles são muito rápidos.
3: E falaram, não, que o da Apple é diferente, que não tem a dobrinha no meio, aí depois descobriram que a Samsung que faz pra Apple.
6: Tá bom, mas sem dobra.
0: Olha lá, o gordão tá bravo. Ah,
3: ele não ganhou. Ele ganhou um donut.
7: Que nossa, dobra. Tô bravo.
0: Ele tá bravo. Ele falou que o seu é.
6: Não,
0: seu
6: não, não é passado. Que é ruim, é que tem... ele não tem a dobra. É só isso que eu falei, velho.
7: É verdade.
6: A
7: dobra é com o morgadão.
3: A dobra da barriga.
0: Mas a tela é igual. A tela é a mesma. É a mesma tela.
6: Então tá bom.
0: Você acha que não é?
3: É a mesma, é a Samsung que faz.
6: Tá legal, é a mesma.
0: O gordão ele fica bravo.
7: Vale do opa, silício
6: como
7: ali.
6: É que, se tá... tem uma coisa que eu tenho
7: é como é que ele...
6: é a mesma.
0: O gordão ele fica bravo.
7: Vale do silício ali.
0: Como é que...
6: se tem uma coisa que eu tenho
0: é como é que ele é lá no programa lá do Gentili?
9: Ah, ele é várias gordo. Pessoas. Ele é. Dependendo do que precisa.
6: É. O que precisa, cada dia eu vou lá. É.
0: Aqui, tu tá aqui quando ele não almoça, ele fica louco.
6: Eu não almocei ainda.
0: Quando falta.
3: E quando dá um presente de comida pra gente, ele não.
7: E não dá pra ele.
6: Verdade, aí eu fico puto. Aí... Um abraço pro Michel.
0: Ei, gordão, hein, gordão? O que você quer saber do Roger?
6: Do Roger, eu quero saber. O Roger é antenado em todas essas coisas que tem acontecido no Brasil, né? Ah. E assim. Assim, a gente vê hoje muitos artistas, não só artistas, mas jornalistas também, os caras vendo que tudo aquilo que a gente falou lá atrás está acontecendo agora e a água está batendo na bunda dessa turma.
9: É verdade.
6: O que você acha? Você acha que, como eu diria, ainda há tempo para todo mundo notar isso aí e reparar o que está acontecendo?

0: acontecendo com o Brasil.
1: A gente nunca viu tanta putaria em aberto, né, no Sim. Brasil. Acho que tá começando o pessoal a falar, pô, é que esse efeito não dura muito, entendeu? A gente vê, sei lá, escândalos passados, que aí depois de um tempo, esquece. Passou, já passou, isso daí não tem mais, não tá mais na moda. Aí,
2: vem, né? É que vem cada vez maior, já percebeu os valores
1: financeiros? Os caras vão forçando, forçando, Sim. e tá cada vez maior. Eu acho que dessa vez é capaz, tomara, tô torcendo por isso, de dar uma arrefecida no negócio, mas é o brasileiro, né? Eu acho que tem muito que a gente aprender ainda nesse sentido, sabe? A gente não, aquilo a gente não sabe tomar conta da gente.
3: Exatamente.
1: É mais importante do que a gente não sabe tomar conta, escolher presidente.
3: Que é o inútil, né?
2: Desde aquela época já era inútil. Desde a época do inútil.
1: Desde a época do inútil.
4: Mas essa questão lá atrás, que quando você escreveu essa música, a gente não sabemos tomar conta da gente. Desde aquela época, você acha que o povo sempre quis um papai pra cuidar, pra ser tutelado?
1: A gente teve uma certa esperança, né? Eu fiz a música em 82, uhum. em 85, quando veio, né, a abertura e tal. Teve né, nas artes, em tudo.
3: Teve uma animada,
1: teve,
3: né?
1: Uma animada.
3: Teve uma,
1: geral,
3: uma bela animada.
1: Oba, legal. Agora
4: esperança.
1: Vai.
4: Esperança.
1: E daí nos anos 90 começou a cair tudo de novo, foi ficando. Pô, tá quase pior do que era, eu acho, né?
4: Carajá, sim, o Collor, né? E por aí vai. É. Você que transita, né? Que você é um cara que é, pô, do rock, um artista. É. Todo mundo fala assim, que você vê aquele depoimento dos artistas quando eles estão, né, com o Lula, sempre é uma coisa que a gente fala assim, cara, é descarado isso daqui, é uma hipocrisia. Mas, de fato,
1: é
4: qual o interesse do artista?
1: Porque não tem um motivo, não é assim, ah, porque ele é melhor, porque não tem o que mostrar de melhor. É só porque ele é o Lula e a gente é dessa turma legal aí e tal.
3: Então, você viu lá? Põe lá, o
4: a turma.
3: Lá, quando foi ontem?
4: Foi ontem.
3: Trouxe
4: ontem,
3: aqui a notícia.
4: Ontem é o seguinte, basicamente, acho que foi no Voador, né, ô Morgadão?
3: O quê?
4: Circo Voador?
3: O Circo Voador. Circo Voador.
1: Que é um clássico. Foi aquele, né, outro lugar que é ali acho perto na Lapa circo, também, não. Que é Fundação.
4: Fundação.
1: Fundição.
3: Fundição Progresso. Fundição Progresso lá ontem, ó lá, são 100 artistas. São os tropicalientes. São os artistas tropicalientes, olha lá. Olha lá,
4: Zé Pagodinho.
3: Todos recebendo.
2: Quanto será que tem de Rouanet aí?
3: Na época, o PIB do Brasil. Na época do Império, isso chamasse beijamão, não é isso?
4: Beijamão.
3: Era beijamão, você ia lá e beijava a mão do.
1: Eu nunca fui enganado pelo Lula. Mas digamos que esse pessoal aí que é o mesmo, né? Desde aquela época que era Lula lá, tinha uma esperança tal no ar, ah, vai ser um cara humilde que vai entrar no governo. Eles ficaram naquela época, né? Eles não percebem ou fingem que não percebem o que está acontecendo, né? Que esse autoritarismo cada vez maior e já estão preparando aí, estão tentando de tudo, estão vendo que a barra está pesando e tipo impugnar a candidatura do Flávio e já impugnar a do Deltan, né? E eles vão tentar dar a volta no negócio aí.
3: Melar o jogo, né?
1: Melar o jogo, exato.
3: Melar o jogo.
1: Que é o quê? É o
3: Mas aí o papel da população é cobrar, né? É cobrar. A gente só tem duas coisas. Ou sai na rua pra protestar e votar. Só isso que a gente pode
4: essa
3: fazer.
4: Ferramenta.
3: Mais do que isso.
1: Exatamente.
3: Mais do que isso.
1: A gente não tem como fazer, como impedir mais nada. Porque, em teoria, os nossos representantes são os banana, né? Ninguém faz nada, é senado, é deputado e tal. Então ninguém mais tem poder de fazer nada, de mudar. A ideia é, sabe, aquela velha máxima de continuar fazendo a mesma coisa e esperar que mude. Não, então tem que pelo menos mudar para ver se alguma coisa acontece, né?
4: Mas, ô Roger, você não acha que isso que você falou, essa turma tá aí há muito tempo, eles estão há muito tempo aí com a mesma
1: Desde
4: pauta,
1: antes da Rouanet,
4: com a mesma pauta e com a internet, a galera começou a ver outras ideias, começaram, nós assistimos, sendo bom ou não, alguns debates, né? Uhum. E essa pauta, ela não tem muita, você vê que o jovem hoje não tem muita adesão nessa pauta, porque o cara quer ter o próprio negócio dele, o cara quer trabalhar. Você acha que o socialismo ali, o marxismo, você acha que ele ele já deu, assim, é difícil vender essa ideia hoje?
1: É muito difícil, né? Porque é uma ideia bonita, né? De, pô, nós vamos ser todos iguais e tal, mas é totalmente impraticável e a história mostra que sempre deu em ditadura com o povo na miséria. Eu não sei de onde mais as pessoas... Você vê, a gente, os jovens da minha época, também não tinha muita noção de política, principalmente por ter vindo de uma ditadura e tal. Mas a gente... Eu, por exemplo, comecei a ter essa a noção, comecei a estudar sobre isso e tudo, quando começaram a me agredir na internet... Só porque eu tinha metido o pau no presidente, que por acaso era o Lula. Hoje mesmo eu postei um vídeo da Irene Ravache no Roda Viva.
4: Sim.
1: Na Roda Solta.
4: É melhor.
1: Falando que experimenta meter o pau no PT para ver o que, que acontece. Exatamente, entendeu? Eles fazem, né, tem essa espiral do silêncio, eles começam a... Ixi. Você é machista, você é fascista, você é tal. E os próprios esquerdistas, você acua o cara e ele já manda a carteirada de vítima.
3: É,
1: vítima de preconceito. É. Não, isso é porque...
3: O esquerdista é muito preguiçoso.
1: Do programa de quem?
3: O canhoteiro.
1: É.
3: O esquerdista, ele é preguiçoso.
1: Não, e ele...
3: Ele não gosta muito de pegar na enxada.
1: O embalo rolou, agora tá todo mundo sempre boa, rolou pra gente, é só a gente mandar essa.
3: É.
1: Então, acho que tá todo mundo acordando. Pô, mas é sempre essa mesma coisa.
3: Na nossa equipe, tem os esquerdistas.
4: Tem.
3: Ah, tem. A gente sabe. O esquerdista, a gente descobre que até que ele fala, não, deixa que ele vai lá e faz.
4: É.
3: Sempre pro esquerdista. Sempre ele fala, não, isso aí, deixa que ele vai lá e faz isso aí, porque o esquerdista, ele cola no melhor. O melhor. Vai lá, faz o negócio.
4: Trabalha.
3: As coisas estão sempre sentado.
1: É o que ele falou, o povo gosta de ser mandado, de ter um patrão, não sei o quê. Não é o patrão, né? O patrão é vilão, né? Mas ele gosta que o Estado faça tudo. Tem uma grande parcela da população que gosta mesmo, sabe? Fala, pô, isso aqui tá acontecendo, devia ter uma lei contra ele, né? Ele não quer fazer ele devia ter uma lei que fizesse isso e gosta de receber o cachezinho,
3: opa,
1: né?
3: Opa,
1: mesadinha, e ele fica
2: na rua
1: lá e tal. Então, esse povo que é, não pode deixar crescer muito, porque eles começam a mandar nas eleições também, né? Mas eu tenho esperança que esse ano vai dar uma mudada.
3: Pelos tropicalientes que nós vimos agora.
4: Pelos ventos.
3: Não, pelos tropicalientes que estão agora.
4: Sim. Uh-huh.
3: Duas semanas antes do primeiro turno é que a coisa não tá boa. Exato. Se bem que a eleição...
1: Não, opa. E foi um pedido do Lula.
3: Sim, se bem que a eleição, ela só vai ser decidida lá na frente. É só quando terminar, quando abrir o último voto, aí você fala...
1: É verdade.
3: Aí acabou a eleição. Porque ainda tem os votos do... Tem muita coisa que vai acontecer. Mas pelo andar, isso aí, eles só iriam na última semana.
4: Isso é um sinal, né?
3: Que aparece lá.
1: De bondade também. Por que ele não fez isso nos últimos 4 anos, né? Não, agora eu vou baixar imposto, agora eu vou dar... vou dar cultura pra vocês, né? Vou dar cultura
4: pra
1: vocês.
4: Acabar com a Bet.
1: Por que não deu nos últimos 4 anos?
3: Exato. Caneta emagrecedora.
4: Sem não tem nem de pirona. Caneta emagrecedora e ovo, já é uma dieta que o cara...
3: O que mais, professor?
2: Não, eu ia perguntar pro Roger.
1: Diga.
2: Que ele é mais experiente. O seguinte, muita gente fala que a população olha duas coisas. Olha inflação e olha desemprego. O cara olha assim, se ele vê que o negócio é indo pro buraco, ele fica...
1: O desemprego, eles estão agora, recebe a graninha, tô empregado.
2: Né? Até porque só conta com desemprego quem procura emprego e não consegue.
1: É, pode crer.
2: E nesse sentido, você acha que o povo tá mais irritado? Eu acho que inflação o mercado tá pegando, agora desemprego mais ou menos porque tem essas bolsas, né?
1: Eu acho que tá pegando, eu acho que tem bastante gente vendo que não, a picanha não rolou, a abóbora já não tá rolando. mundo, né? Tá difícil do cara comprar. Outro dia eu vi um vídeo até do uma pessoa foi fazer um hambúrguer em casa, saiu. Caríssimo, porque tinha que comprar carne, tinha isso, tinha o gás, tinha aquilo. Então tá pegando isso também.
3: É,

0: Ontem...
1: eu acho que o que deu uma mudada aí foi essa baixaria que pintou ao vivo. Isso dá uma desconcertada também, mas mais no pessoal, o intelectual de esquerda, né? O pessoal lá que tá tranquilo, recebendo a mesada e come, ah, tô tomando minha cervejinha, esse é mais difícil de mudar, né?
0: Sim.
1: A gente experimenta, tenta mudar os que entendem, né, alguma coisa, quer dizer, mais o pessoal que eles chamam de direita, de ultradireita, de extrema direita e tal, né, porque...
2: É, porque se você, eles falam que tem lugar que tem mais Bolsa Família do que trabalhador. Muitos, é isso, né? Tem muito lugar no Brasil que tem mais Bolsa Família do que trabalhador, né? É uma coisa insustentável.
3: Mas não é só o Bolsa Família, são inúmeros programas que...
2: Sim. Sim,
3: dá uma
2: acomodada. Isso, mas chega uma hora que isso fica insustentável, né, Sandro?
3: Sim, porque
2: esse,
3: o dinheiro tem que sair de algum
2: então,
3: lugar.
2: Então, essa, chega a discussão,
3: não consegue mais.
2: A discussão é essa. Tudo bem que o político, ele quer o poder. Então, ele chega na época da eleição, ele vende até a mãe dele para ele conseguir o poder.
1: Não é? Você, da economia...
3: Não, o valor
1: eu
3: do...
1: Eu digo, o valor total.
3: O Bolsa Família não, é um programa importante, assim. É Sim. um programa importante. O que
1: é
3: a
1: um
3: gente...
1: programa que tem nos Estados Unidos, mas ele, nos Estados Unidos ele fica oferecendo, olha, sinto esse emprego aqui de acordo com
2: é
1: o que você
2: né?
1: sabe fazer. O cara tem que ir
3: Sim,
1: atrás,
3: e na pior das hipóteses, você tem que arrumar alguma coisa pro cara fazer, porque você dar um dinheiro sem contrapartida é ruim, de qualquer forma, né?
1: E não é que não falte coisa para fazer.
2: Então, mas o Bolsa Família é para ter filho na escola. Esse era o princípio do Fernando Henrique.
3: Fernando Henrique. Evasão, né? Porque a criança ficava ajudando.
2: Você tinha o filho na escola.
1: O quanto o governo gasta com o Bolsa Família.
3: O volume não é grande.
1: Não é grande.
3: Se você pegar incentivos.
1: Eu ouvi dizer, não sei se é verdade, que as viagens do Lula custaram mais do que o Bolsa Família.
0: Pois é.
1: Não é?
3: Vamos pegar aqui.
2: Beneficiou uma família. Vai lá, Sammy, faz alguma coisa.
0: Acorda aí, acorda.
2: Tá muito
0: explícito.
2: Ele comprou uma mansão agora.
0: Sim,
2: só pensa na mansão.
0: Tá impossível.
4: Faz a reforma
0: do mercado.
3: O orçamento federal gira em torno de 158 bilhões. O valor anual.
0: Vai pagar.
3: Aí, se a gente pegar o valor anual das viagens do governo em 2026.
2: Não, mas não é 158 bi, pô.
1: Só
2: não,
1: essa não última aí foram 73 Aspone lá pra...
3: É, são 2 bi, não.
2: 2 bi.
0: Carreta,
1: o quê? O que gastou de viagem?
2: É.
3: Mas que é muito, né? 2 bi.
2: Porra!
3: É muito.
1: Mas o Bolsa Família é torno de
2: 158.
3: 158.
2: Ó a carreta furacão que foi pra China.
0: Que coisa linda.
2: Olha,
1: é mesmo?
2: Olha lá, essa carreta furacão foi pra China.
4: Aumentou a população da China em 30% e não ficaram no Airbnb,
2: Olha,
4: não.
2: É tudo a gente que paga, viu? Não acha que é isso aí. Que o governo, que o tesouro é deles. O tesouro é já o nosso dinheiro.
4: Nova York, a turma foi também.
2: 72 foram lá com o Lula.
1: Né? Vamos, tesouro, não se misture com essa gente.
4: O Roger, você é um cara que gosta, né? Você tem uma presença legal na rede social, porque você tem uma coisa que eu acho muito legal, que você provoca uma ironia, né? No pensamento.
1: Obrigado.
4: Não, porque a turma que tá te assistindo ou tá te vendo lá, quando você publica, tem um pensamento que você quer, né, expor o que tá acontecendo de hipocrisia. E você faz isso com uma habilidade, acho que no começo te desgastava muito, você pegava muita pilha, e agora você já pegou a manha.
1: Isso.
4: Por exemplo, quem é um cara da esquerda que você adora dar uma pilhada? Eu vi que teve o Tony Belotto. Quem é um cara que você fala, meu, esse cara eu conheço ele tá falando, eu não concordo, mas eu vou colocar a minha opinião.
0: Sim.
4: Da onde você tá debatendo lá, quem que sempre gosta de...
1: eu gosto de avacalhar, né, tem esses, essa última, o duplo Debbie Lloyd, o Lindbergh e o... e o Janones, né, que aparece, vagabundo, não sei o quê. Tem o... eu esqueci o nome do cara também, mas é... qual é que é o nome dele? Tem ele, o pai, o filho. O filho sumiu um pouco.
2: Noblar? O Noblazito?
1: Noblar.
2: Noblar.
0: Guguinha,
2: porra. Nossa,
0: Guguinha.
2: Nossa, Guguinha.
0: Guga Noblar.
2: Guguinha já foi, já foi.
1: Noblar sumiu, mas o pai do Noblar.
2: O pai é o papai, o velho Noblar.
4: Você discute com ele.
2: Você bota pilha?
1: Não escuta, só avacalho quando o cara dá uma opinião.
3: Quando ele sai muito do...
1: que legal. É legal como você ignora os fatos pra, né?
4: Ele se diverte, né?
1: Me divirto, é meio isso. Porque Eu virei, né? Eu queria falar da falácia do espantalho. Vocês certamente conhecem, mas o que acontece.
2: Você acha que você foi colocado nesse...
1: Ah, direto. Porque, quer dizer, eu até gosto do Jair e tal. Mas, assim, meu lance é muito anti-Lula, anti-socialismo e tal. E daí começa a dizer, ah, sei lá, primeiro dizem do Jair, diziam, ah, ele é misógino, ele é homofóbico, não sei o quê. E o cara faz uma piada de tiozão, ele não gosta de mulher e tal. O Lula faz a piada, não.
4: É brincadeira, piada,
1: sim. Isso, o cara é
4: do boteco
1: e tal. O Grelo. E daí você, porque votou no cara, passa a ser igual ao cara que eles acham que é.
2: Que é o espantalho, né?
1: Que é o espantalho.
2: Que é o que eles fazem.
1: Que é o que eles fazem. Então,
4: otulam.
1: O cara, pô, eu tô, sei lá, vou fazer um show, sai no site do 89, vão os caras lá só pra dizer, ah, eu não vou porque esse cara é homofóbico, porque esse cara é misógino. De onde você tirou isso, entendeu? É fascista e tal. Então eu já vi.
2: É engraçado, isso. Eu acho engraçado.
1: Pois
2: isso
1: aí. Eu falei.
4: O rótulo,
1: não,
4: né?
1: Como você falou, não vou mais pegar a pilha porque eu já entendi qual que é o lance.
4: Como funciona também.
1: E
4: aí fica legal, porque você coloca a notícia, pega a hipocrisia do cara que tá falando e não leva pra.
3: Mas
4: porque...
3: E nessa questão da
1: música. Mas não adianta tentar convencer a esquerda. A esquerda é aquilo lá.
4: Sim.
1: Né?
3: Agora nessa questão da música.
2: Você, então, mas você acha que essa. Você acha que essa é a esquerda, esquerda, esquerda?
1: Não, tem.
2: Eu
1: tem,
2: acho que
1: tem,
2: não
1: tem,
2: é
1: tem
2: a
1: uma esquerda.
2: Esquerda
1: que você não sabe. Porque pelo Twitter você não sabe. Às vezes é um moleque que ouviu isso, entendeu? A turminha dele tá nessa, isso. Então ele fala igual pra. Como todos nós, a gente precisa, né? Ou
4: pertencimento. Aparecer,
1: pertencimento e tal, né? E tem os que sabem o que estão fazendo também, né? Esse,
4: aí
1: sim,
4: é canalista.
2: Orquestrado.
1: Esse, orquestrado e tal, né? E que foi no que eu, no começo, quando começaram a me xingar, uns outros que já estavam no Twitter há mais tempo falaram, não, isso é, pá, os caras juntam pra se falar mal de você.
2: Então, mas por exemplo, vou te dar um exemplo. Eu acho que sempre o rock and roll sempre foi uma coisa assim, meio revolucionário, meio contra que é sempre anarquista. Contra o sistema, é sempre.
4: É isso aí.
2: É sempre da anarquia, é mais pra esse lado, né?
3: Sim, é meio.
2: Eu tava vendo o Flauzino. O Flauzino. O Flauzino, do Jota Quest.
4: Sim. Rogério.
2: Flauzino.
3: Grande Flauzino.
2: O Flauzino foi gravar o Tim Maia. E tem a música do Tim Maia.
1: É, eu vi.
2: Que é
1: se justificar.
2: Ele mudou a letra.
1: É.
2: Do Vale Tudo.
4: Sim.
2: Porque Vale Tudo tem um trecho da letra que fala. Só não vale dançar homem com homem. Nem mulher com mulher. O resto vale. Aí ele mudou a letra e coloca. E pode agora dançar homem com homem e mulher com mulher. Viva a diversidade.
4: Ah, não. A usina é nosso amigo.
2: Eu falei, não. Eu acho
4: ele
2: que Tim Maia, o Tim Maia nesse momento, nossa, eu acho que ficou muito triste.
1: Ele disse que tem a gravação do Tim Maia falando assim também e tal, mas enfim, essa patrulha, entendeu? Que é, você fala, agora o pessoal acha que então ser de esquerda é que é o revolucionário. Mas peraí, a esquerda é situação.
4: Exato,
1: eu sou
4: sistema.
1: 20
4: anos. Sistema.
2: Sim, claro.
4: O Mano Brown falou. O Mano Brown desse depoimento, né, o Mano Brown? Que ele fala que ele tá há muito tempo e agora ele tá 20 anos no poder, né, com o mesmo governo, ele vira o cara
2: coisa,
4: que é o conservador. Porque ele não pode...
2: Mas é que ele envelheceu também.
4: Tudo bem. Mas
2: ele envelheceu.
4: Isso,
1: além de ser uma besteira, desse negócio de rock de direita e de esquerda, porque é revolucionário, caramba... Se fosse o caso, eu sou revolucionário. Os outros de esquerda são os reacionários.
3: Exato.
1: Não é?
3: Sim. 20 anos de poder, pô.
1: É, pois é.
3: Agora, o Roger, nessa questão, que nem o Zuckerman falou, você gosta de ficar cutucando alguém, mas tem alguém da esquerda? Porque a gente viu, eu acompanho bastante, teve muitos amigos de bandas que tretaram, voltaram a se falar. Teve alguém assim, de esquerda, que você gosta de trocar ideia, que é um cara bacana, que sabe separar essa questão da política e você.
1: Olha,
3: é um amigo
1: eu
3: que tá correndo desde lá de trás.
1: Eu apoio, assim, às vezes retuito. Meu, eu tenho um problema de memória agora. Sabe que eu fiz 70 anos semana passada.
4: Tá bem,
1: parabéns.
4: Tá bem.
1: Melhor que o Sam. É um político, ele era do PCB, ou é do PCB, PCdoB.
2: Sabe? Ah, é o porra, que vem aqui.
3: Rui Pimenta?
2: Rui Pimenta?
1: Não.
3: Rui Pimenta
1: do
3: Sul.
1: Esse também. Mas é um mais velho, eu esqueci o nome dele aí também. Mas enfim,
4: põe no chat. Põe no GPT. Vai colocar.
3: PC do B?
2: É? Quem era do PC do B?
3: PC do B?
2: Aldo PCB.
4: Aldo Rebelo?
2: Aldo Rebelo?
4: Não, não.
2: Pontou.
4: O Rebelo Orlando é nacionalista.
2: Silva. Orlando Silva.
4: É. Orlando Silva é o comunistinha, querido.
2: Tem que fazer um break, Dedê?
4: Eu vou fazer. Enquanto ele lembra.
2: Deixa eu só. Enquanto a gente lembra aqui, pra você que tá na rede de rádio, estamos conversando com o Roger aqui. O Instagram dele é Roxmo. R-O-X-M-O. R-O-X-M-O.
1: Roger Moreira e o X no meio.
2: É isso.
1: Roger já tinha, até Roger Moreira já tinha.
2: Tem o Instagram aí pra você seguir e tem apresentações, né, Roger? Onde é que você vai estar? Cadê aqui? Eu tinha aqui.
3: Cadê a agenda?
2: Cadê a agenda, Dedê?
1: Eu vou estar em Campinas dia 10.
2: Ó, Campinas dia 10.
1: Pirassununga dia 17.
2: Dia 10 de outubro em Campinas, Pirassununga dia 13. São duas apresentações. O Roger não gosta de avião, então ele faz shows.
4: Vai de carro.
2: Ele só vai quando ele quer.
4: Ele escolhe a agenda.
2: Tá. Agora, certíssimo. Eu vou dizer pra você, é um show.
4: É incrível, tá maluco.
2: É espetáculo. Você gosta, né,
4: eu
2: gordão?
4: Eu gosto pra caramba. Gosto. O último que eu fui foi lá do lado do Alba.
2: Eu vou falar pra você, tem dois shows que é o Raimundos e o Traje.
4: São muito bom.
1: Sempre eu que tem, eu tava falando de alguém do meio, né?
2: Deixa eu, pera só fazer um breakzinho aqui, ó. Então vou fazer o break agora pra rede de rádio, a gente volta já já.
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0: porque ele sempre falava, você não lança um disco de Natal e tal. Ah, mas não, não é o caso, tal, não tem. Nos Estados Unidos é
1: um, sim, é uma tradição.
0: É. Né? E aqui nem tanto, a gente ouve as próprias músicas americanas.
2: É, aqui tal, é só, né? Simone.
0: Mas, como caraca, pintou essa situação, eu acabei fazendo duas músicas, uma com parceria com o Danilo. E já que estão feitas, né? Nós vamos lançar aí, então, né? Eu mandei uma cópia aí pra vocês.
1: Que é essa aí, ó? Exclusivo. Isso tá na, no
2: filme. Filme, no filme.
1: Não, não, essa, o Natal, Natal
0: vai estar nos créditos finais, é a que sobrou, vamos dizer. Sim.
1: Assim. E a sua?
0: Essa é a minha, a que sobrou. Daí tem a outra dele que vai estar durante o filme, numa situação que ele tá montando uns arranjos de Natal. O tema do filme, ele, o Danilo é produtor, diretor, ator,
2: roteirista, tudo.
0: Ele é um preso que sai na saidinha de Natal, ele sai e o filho dele quer ver um Natal tipo americano. Então ele vai fazer isso, mas da maneira dele, enfim, esse é o enredo do filme.
2: Muito, né? Bom.
0: O Rogério é um dos duendes, que é?
2: Eu
1: sou parente da...
0: Sou um parente,
1: um agregado da família aí. E o filme tá bem bacana, porque é um elenco muito bom, meu.
3: Eu não participo,
1: é um dos duendes.
4: Ele não
1: dos doentes.
4: Mundo, né?
1: Um dos doentes.
4: Você é minha rede. Eu não fui convidado, senão eu faria com uma obra.
2: Você me faz o nome. Tá bonito, viu? Esse cabelo é árvore de Natal.
1: Hein, Roger?
4: Me chama,
1: mas
4: vou,
1: a moita de Natal. Mas a tua música já tá no Spotify? Essa nova?
0: Não,
1: sua?
0: Ainda não.
1: Ainda não?
0: Não, não, não. É, eu não sei bem como colocar no Spotify, né? Também, se alguma gravadora se interessar, a música já tá gravada, mixada, masterizada e tal. Ou a gente vai acabar dando um jeito de colocar no Spotify, no Apple Music, enfim, no YouTube. Mas por enquanto a música tá feita, eu não. Preciso pesquisar como faz essa juventude aí, né? Essa coisa ali.
1: Essa coisa desses jovens aí.
0: Essa coisa dos jovens,
1: internautas.
0: Né?
1: Eles,
0: como é que faz.
1: Eles inventam muita coisa nova, né? Mas você sabe que a música do Ultraje, né? Ela tem muita filosofia. Quando você começa, porque ela é uma zoeira, mas é uma zoeira que tem um fundo.
2: Uma provocação.
1: Ela tem um fundo, não é uma
0: essa
1: zoeira.
0: Também tem, fora a que é do filme, que é mais específica, fala sobre o Natal normal, tal, família, coisa assim, né? E, enfim, essa é a minha visão. E tipo, olha, se gostar, gostou, se não gostar, azar e tal. Mas ela dá para ser extrapolada para o resto dessa situação de hoje, que tem lado, tudo tem lado, entendeu? E é um lado político. E é um lado. Você viu o que aconteceu com o Ed Sheeran, por exemplo?
1: Sim, sim.
0: Quer dizer, parece que os caras estão salvando o mundo.
2: Sim. Leu no TP o discurso dele também.

0: morrer, ele precisa queimar na fogueira. Tá ridículo isso.
1: Então, mas isso é o problema que tem rede social, porque o cara, todo mundo quer muita aprovação.
2: Isso,
1: e às vezes você é fã de alguém porque aquele cara mexe com você.
2: Sim.
1: Às vezes você briga muito com o seu ídolo, porque você não concorda com o seu ídolo, mas você acha tão bacana aquilo que o cara fala e você respeita tanto a opinião do seu ídolo, mas você não gosta dele. Só que você reclama na rede social com o seu ídolo, ele vai querer que você deu carinho
2: pra ele. E perde identidade.
1: Totalmente.
2: Porque você gosta do cara por ser aquele cara.
1: Aí ele não é, aí você vai cagar pro cara, porque ele vai ser igual a você.
0: Quando a gente apareceu, por exemplo, muita gente provavelmente não gostava da gente, mas a gente não sabia. Agora eu fico chateado de cara não gostar por um motivo errado.
2: Não pelo artístico, né? Pela opinião que não respeita.
0: Ah, essa é uma bandinha de quinta. Não, a gente é uma banda muito competente, né? A gente toca de tudo e toca bem e tal. Então esse tipo de comentário eu acho chato, porque, pô, não é isso. Você falar, ah, ele é fascista, também não sou, entendeu? Mas eu não gosto dele porque, o que é a verdade? Eu não gosto dele porque a minha turminha parou de gostar dele, ou porque ele é contra o PT. Esse é o motivo real, né? Agora, eu não gosto porque eu não gosto de rock. Também, normal. Né?
2: Estilo musical.
0: Estilo musical. Agora fala, não, porque ele é uma bandinha fuleira, não. Desculpa, mas não somos, né?
2: Uma vira chacota.
0: Prova, argumente, me prove isso.
1: Mas você gosta de brigar?
0: Não, eu gosto de me divertir.
2: Não, mas eu acompanho ele. O Roger é impossível no Twitter. Ele é impossível. Fazia mal no começo, e agora ele tá na zoeira.
0: Eu não levo o desaforo pra casa. Isso era uma coisa que eu aprendi em casa, entendeu? Os caras xingam, eu xingo de volta. Eu bato de volta.
3: Xinga
0: e
3: mais
0: tal.
3: Ainda.
0: Mas eu gosto muito de me divertir.
2: Por pilha.
0: E daí agora eu aprendi, como ele disse, antes era pior, né? Agora eu aprendi, é por causa disso. Ou às vezes eu tô debatendo, eu tô brigando, como eu disse, pode ser um moleque de 12 anos, eu não sei.
2: Você bloqueou o Carlinhos 22. Outro dia o chat GPT. Eu acompanho o Roger.
4: Ele bloqueia.
2: Eu acompanho o Roger, outro dia ele tava brigando com o cara com a foto do Naruto lá.
4: Então.
3: Era o Alba.
2: O cara Pokémon 2.
4: Era
2: o
4: irmão do Alba.
2: O Roger xingando o cara de comunista.
1: Que nem o cara outro dia, ele tava brigando, sabe essas coisas automáticas? Ele brigando com a secretária automática. Ele brigava com a Ura. Não, automático.
2: Cara,
4: o atendimento.
2: Eu me divirto. O cara briga com micro-ondas, pô.
0: Mas tem, né? O algoritmo começa a lançar aquelas perguntas idiotas. Você sabe que objeto é esse? Porra, claro, é um clipe.
2: Tá
0: vendo, né, meu? Não sei.
2: Quantos ônibus tem aqui? Toma banho.
1: Mas você fica bastante? Assim, no...
0: Não fico
1: quantas
0: bastante.
1: Quantas? Sete horas?
0: Eu acordo, né? Escovo o dente, tomo café e tal, e vou pro computador. Aí eu fico lá essa hora, então.
2: Brilhando os esquerdistas.
0: Isso brigando é por volta de 11, meio-dia. A hora que eu tô aqui, eu devia estar lá agora fazendo isso.
1: Mas você sabe que o problema do esquerdista é que ele perde na zoação. Que é um negócio do
2: ele não aceita,
1: Não. É um negócio do Flauzino. Porque o cara da esquerda, ele é a posição, é a elite, é os tropicalientes, cantores tropicalientes, eles têm que defender muito o establishment.
2: O sistema.
1: E o cara que tá pra cá, fora, pro outro lado, o cara que é mais à direita, ele pode zoar à vontade.
2: Tem a liberdade.
1: Porque isso, ele tem credencial, ele tem credencial pra zoar. Por isso que a direita é difícil fazer humor. Porque ela tem que. A esquerda
0: eles são daltônicos de humor.
1: É difícil fazer humor? Porque qualquer coisa que ele vai fazer de humor fica panfletário.
2: Isso.
1: Entendeu?
2: Ele pode ser preconceituoso.
0: Humor, as charges da Folha, o humor de esquerda é panfletário.
1: É panfletário. Humor, e você percebe, quando você percebe que é panfletário, você não gosta. Você fala, não,
2: isso é forçado.
1: É, exatamente.
0: Piadas com. Pra mim, piada é engraçado ou não é engraçado.
1: Isso.
0: Pode até ser com o Bolsonaro, pode ser o que for. Ou pode ser comigo.
1: Sim.
0: Acontece direto lá no The Noite e tal. Ou é engraçado ou não é engraçado, mas é essa daí que não é, ela não é engraçada, ela é uma cutucada, ela é panfletária.
2: Não é o humor do bem ou o humor do mal.
1: Não, não, não é engraçado.
0: É.
1: Muito

0: Bom, então mais uma vez vou passar aqui a agenda do Ultraje. Eles vão estar dia em Pirassununga, tá aí no dia 17, mas é o segundo. O cara do TP dá uma dormida, se você voltar um pouquinho lá, a galera acordou. Dia 10 de outubro em Campinas e dia 17 de outubro eles vão estar em Pirassununga. Opa. Tem uma música nova do Roger, assim que você lançar, avisa a gente aqui.
1: Obrigado.
0: Que a gente aviso toca, sim. Que a gente faz um ano. Pô, e vê se aparece, né, Roger? Boa.
1: Eu apareço, eu levo uma hora pra chegar aqui, não é?
2: Precisa jogar na nossa
1: adoro
2: cara.
1: Vocês, mas eu levo uma hora pra chegar.
3: Já tá voltar, arrependido. Né? No meio da entrevista ele se arrepende. Ele sabe, puto, tem que voltar, meu.
1: Sabe, vai São Paulo é impraticável. Então, hoje em dia eu praticamente, né, fico ali na minha região, como os shows também, só por aqui.
0: Sim, só na
2: esquina.
1: Mas, pô, eu faço o sacrifício, entre aspas, porque, pô, aqui eu gosto muito de vocês.
0: Valeu.
1: E, minha mulher assiste todo dia.
0: Porra, obrigado.
1: Ela os episódios que ela perdeu, ela vai voltando e assistindo. Pô,
0: obrigado.
1: Colecionadora de
0: pôr. Tá vendo? Só isso. Aqui? Que honra, que honra. Como é que ela chama?
1: Mariana.
0: Mariana, muito obrigado. Pô, uma honra. Obrigado aí pela sua vida.
1: Exatamente.
0: É isso aí. Obrigado, Roger.
1: Obrigado a vocês.
0: Prazer receber o Roger. Tá aí pra vocês. Põe a rede social pra você ir lá brigar com ele.
1: Isso.
0: Arroba muito Roximo. R-O-X-M-O. R-O-X-M-O. Vamos lá, Regina.

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0: volta! Voltamos! O pânico voltou!
1: De volta!
2: Pânico! Vamos embora?
3: Bora!
2: Vamos embora?
3: Que programa, tchau, hein?
2: Amanhã voltaremos ao meio-dia, horário de Brasólia. Tchau, pessoal!
3: Tchau, pessoal!
2: Tchau, pessoal! Tchau, pessoal!

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Brasil, uma excelente tarde para todos nós. Hoje, quinta, dia 24 de setembro. Conto com a sua participação a partir de agora aqui pelo nosso WhatsApp, com a sua mensagem de voz ou de texto no 11994118221. Aí você se identifica, fala seu nome, pode falar também o nome da sua cidade e mandar um alô pra quem você quiser, tá bom? Fica à vontade aí no recado, 11994118221. Vamos começar com o cara das antigas aqui, hein? O holandês DJ Jürgen. É o mesmo que produziu Better of Alone. O cara começou no rádio e na cena de clubes ainda nos anos 80. Chegou a ser residente da Space Ibiza, uma das principais referências da dance music nos anos 90, e de lá pra cá vem atuando em clubes importantes da Holanda. Aí nesse ano de 2026, ele foi pros estúdios

tarde, Alex. Aqui é o Eliseu de Sorocaba, São Paulo. E aí, tudo beleza? Passando para dar um alô e mandar aí o Planeta DJ para todos os ouvintes. A música eu nem vou pedir, porque você manda muito bem. 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

0: Fala, Alex.
1: Boa tarde, meu amigo. Luiz Carreteiro, passando aqui por Curitiba. Alex, toca Medusa pra nós aí, beleza? Boa tarde a todos aí, Planeta DJ.

0: Alex, boa tarde. Otávio aqui de Itapeva, São Paulo. Alex, toca pra nós aí, David Guetta com o Snoop Dogg. Eu peço pra todo mundo aqui de Itapeva aqui. Um grande abraço pra todos aí.
1: Valeu,
0: tamo junto.

0: 3421-8221. Deixa eu mandar um alô aqui para o Thales, de Minas Gerais. Ah, que programaço esse de hoje, meu irmão. Parabéns, valeu, meu querido Thales. O Júlio César tá falando assim, ó, não solta mais o áudio do parceiro. Esse daqui que ele mandou pra mim aqui, não, ele mandou ontem esse daqui, mas vamos ouvir esse mesmo, vamos lá.
1: Fala, Alex, jogador, beleza? Júlio César. E estou aqui junto com o Cido Aparecido do Santos, taxista. Vamos pra cima. Somos de Porto Feliz, estamos na cidade de Itu. Vamos pra cima, vamos produzir.

0: Sérgio de Uberlândia, Minas Gerais. Um amigo aqui falou que tá mil. Deixa eu ver se eu pego o nome dele aqui. Quem é? Deixa eu ver aqui. É o Cid, final de celular 4308, participando aqui, eu acho que pela primeira vez. Seja muito bem-vindo, meu querido Marcos Salviano, tá na área também. Quem mais tá por aqui? O Freitas de Caruaru. Tá ligando aqui no celular da rádio, Freitas. Quem mais tá na área aqui? O João de Araquari, Santa Catarina, Rafael de Gama. O Marcos Duda do Espírito Santo, o Danizo de Itapemirim, olha a galera capixaba aí na área, hein? Leônidas de Manaus também mandou mensagem aqui pra gente. Fernando de Aracaju, quem mais? O Otávio de Itapeva, o Renato de Ribeirão Preto, quem mais? Elisiel de Sorocaba, o Gustavo de Poços de Caldas também participando aqui com a gente nesta tarde de quinta. Luciano de São José dos Campos, Lucas de Aracaju, Antônio Silvestre de BH, Rafael do Espírito Santo, Pedro, Rio de Janeiro, meu querido Rio de Janeiro, Whindersson Fábio de Cabedelo, cidade linda aí, o Darlan de Manaus também na área, Reinaldo de Maringá e por aí vai. 11994118221. Daqui a pouco tem mais Planeta pra você.
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9: 2:39.

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0: Bora, Planeta DJ. E hoje a galera do Espírito Santo tá representando aqui no nosso WhatsApp. Tem aqui o Paulo Sérgio de Cocal, Santa Leopoldina.

0: boa tarde, meu amigo Alex. Aqui é o Marco Duda do Espírito Santo.
1: Aí, ó.
0: Passando aí pra desejar a vocês uma ótima tarde a todos os ouvintes do Planeta DJ. Estamos aqui ligadinho de volta às tarefas. Aí, meu peixe, depois você manda a listagem aí pra nós dessas.
1: Chá comigo.
0: Da seleção de ouro aí. Melhor DJ do planeta é Alex. A número um do Brasil, Planeta DJ. Tamo junto, um abraço, meu querido.
1: Valeu, meu querido, obrigado pela sua participação. Mais um.
2: E Alex, boa tarde. Sibeli, Descontagem, a Bela.
1: E aí, Bela?
2: Toca aí pra nós, Eurythmics.
1: Eurythmics.
2: Nó, tô aqui. Que calor.
1: Então.
2: Beijo pra você de Minas, viu?
1: Pra você também.
3: Fala, Alex, aqui é o Juninho da Escavadeira de Caratinga.
1: Aí sim, hein?
3: Cara, não tem nem como pedir música. Você só toca pedrada.
4: Boa tarde, Alex. Beleza, Maurício de Goiânia?
1: E aí, Maurício?
4: Hein?
1: O
4: cara acabou de falar aí que o programa tinha que ser 3 horas. Vai ter que fazer uma votação aí pro programa DJ alongar, hein? Um abraço, Alex. Bom trabalho pra você. Ótimo trabalho seu, né? Maravilha. Maravilha.

minha primeira vez aí na Jovem Pan, a melhor do Brasil, a número um, o melhor programa de todas as tardes. Deu 2 horas, eu corro na frente do rádio, porque eu e o meu cachorro amamos. 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Beijos aí dos mineiros aqui de Jacutinga, sul de Minas Gerais. Beijo da bombeira.

Planeta DJ aqui na número 1 do Brasil. Galera, bombou aqui no nosso WhatsApp 11994118221. Deixa eu mandar um alô aqui pro Sérgio de Minas Gerais. Tá fazendo aniversário hoje, mandou um áudio aqui pra gente. Valeu, Sérgio. Felicidades pra você, meu querido. Alô também aqui para o Sidney de Capão Bonito, para o Gabriel de Sabará, Minas Gerais, o Ataíde de Esmeraldas. Quem mais tá por aqui? O Gé de Tauba, Texas, de Feira de Santana, o João Rafael e por aí vai. Obrigado pela participação de todo mundo. Amanhã, depois do Pânico, tem mais. Planet DJ.

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2: 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E a hora na Pan. 2h59.
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5: 13:23.

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0: 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E a hora na Pan. 13h46. 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
0: Jovem Pan, 4:05.
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1: 4:37.
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3: 5 horas, 1 minuto, temperatura em 21 graus. Boa tarde pra você que tá acompanhando aí o Tarde da Pan. Eu sou o Ricardo Córdova. A gente vai juntos até as 7. Até as 6 com o Tarde da Pan. Depois tem o Jurassic. Bem, previsão do tempo pra hoje: o tempo fica estável, poucas nuvens, 12 graus de temperatura mínima. Amanhã a gente amanhece com 11 graus na sexta-feira. O sol aparece totalmente sem nuvens à tarde e, inclusive, com a temperatura elevada, 25 graus. Agora, nesse momento, por exemplo, a gente tá com 20. Então amanhã vai estar mais quente. Assim como sábado também, que não tem previsão de chuva e a temperatura chega a 27 graus. E aí, turminha, bora fazer mais uma tarde bacana? Então vamos lá, pelo menos o final dela, né? Elo Empreendimentos, Cressol Excelência, doutora Catherine Peruzolo, Bar do Brechó, DR Sul, Nissan, Panificadora Miller, Guerra Urbana, Móveis Seiva Bruta e a Feijoada do Chef Aristeu estarão com a gente até às 6. Que a Airpiz é a primeira? 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

0: Madonna devia ter outras gerações que seguissem o mesmo caminho. Espetacular, manda muito bem. Sabrina Carpenter rolou antes, teve a Tiran e Black Eyed Peas na primeira. Tarde da Panta rolando, eu sou o Ricardo Córdova e os patrocinadores até às 6. 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Para participar com a gente é 2050-0100, é o WhatsApp da Pan Lages. Vamos no break, voltamos já.
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0: 5 horas e 20 minutos, temperatura está em 21 graus. E sábado é dia de feijoada, você já sabe. Mas tem que ser feijoada do chefe Aristeu. Lá no restaurante do Parque Conta Dinheiro, com o toque do chefe Pablo, a partir das 11:30 da manhã. Aqui no patrocínio também tem móveis. Ah, falando em Parque Conta Dinheiro, vamos lembrar que a Jovem Pan estará também na Expo Lages, com uma cobertura espetacular com os principais clientes e expositores da nossa programação. Fica ligado, tá? 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
0: Jovem Pan, 5:21.
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3: Estamos de volta, turminha. 5:23. 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

0: 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Esteve Legião Urbana, tempo, esteve Nirvana com As You Are. 27 minutos, não, agora praticamente 26 minutos, porque são 17h34. 26 minutos para as 6, daqui a pouquinho tem Jurassic Pan. Hoje nós temos a apresentação musical ao vivo no Jurassic Pan. Sim, você não perde por esperar. Professor Jacques Casagrande já tá na área. Vamos ali no break, daqui a pouco a gente tá de volta com Elo Empreendimentos, construindo o novo Cressol Excelência. 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
0: 20 minutinhos para as 6, temperatura tem 18 graus. 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Tears for Fears, Sam Fender, Olivia Jean, Paralamas, tudo isso nesse bloco. 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

0: 6, temperatura tem 18 graus e a gente tá fechando mais uma edição do Tarde da Punk. Volta amanhã, a partir das 5 da tarde. Aqui pra fechar, rolou The Weeknd com a Ariana Grande, Save Your Tears. Teve Paralamas do Sucesso, Ela Disse Adeus. Sam Fender e Olivia Jean com Rain Me In. E ainda Tears for Fears com Everybody Wants to Hurt the World. E a gente volta daqui a pouquinho, depois do intervalo, com o nosso Jurassic Pan. 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Ó, é um instantinho só e fica ligado que a primeira chamada deste bloco é justamente da nossa cobertura na Expolages, já fala dos nossos parceiros. E na sequência tem uma dica bacana, sempre tem oferta legal da Ana, diretamente da Porto Belo Shop Lages. Fica ligado aí.
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1: Bora, turminha, vai começar mais uma edição do Jurassic Fan. Pra todo mundo que já tá com a gente, obrigado. Começa agora aquela nossa resenha do final de tarde. 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
1: Com 18 horas e 2 minutos, tá começando mais uma edição do nosso Jurassic Pan.

0: seu segundo disco de estúdio. Catapultou a banda e o grupo ao estrelato, moldando o rock da década de 90. Os singles foram Smells Like a Teen Spirit, Come As You Are, Lithium e In Bloom. Ao som de Nirvana, vamos aos destaques de hoje com o Samuel Zera.
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1: Mais de 90% dos brasileiros consomem conteúdo em áudio.
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1: Super El Ninho pode matar mais de 450 mil pessoas ao redor do mundo, dizem cientistas, e o Brasil será o quinto mais atingido.
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1: Carlo Ancelotti confirma time titular da seleção brasileira com Endrick e Estevão.
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1: Porque hoje tudo tem que ser espetacular e as coisas e experiências simples da vida.
0: E hoje tem reflexão, hein? É mais uma. 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
1: Agora sim, reflexão do dia, Ricardo Córdova. Talvez você não esteja cansado porque fez coisas demais.
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1: Estudo mostra que humanos estão falando cada vez menos e isso pode afetar o cérebro.
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1: Quintou com a Ruda pagando 12.
0: Pois é, e ainda tem o showzinho Pet Shop aqui, tudo para o seu
2: que
0: pet.
2: Malvado.
0: Vamos lá, bancada de hoje. Tem Mari Peretti, tem Francine Helena. Tem Áureo Pires e Tchucana, tem Jacques Casagrande, tem Paulo Arruda e tem Samuel Gonçalves. Está começando o Jurassic Pan, então tirem as crianças da sala, do carro, diminuam o volume, façam o possível para que vocês não fiquem constrangidos perto dela, mas se bem que hoje é light o programa,
1: não,
0: né?
1: Hoje teremos várias reflexões de várias pessoas diferentes.
0: É mesmo, e na quarta-feira. Na quarta é complicado.
1: Na
0: né?
1: quarta é melhor tirar até as pessoas de 18 mais.
0: É, né? É complicado. Mas eu quero falar de outro assunto bem legal. A gente tocou aqui Nirvana e etc. Mas hoje nós tivemos o lançamento de uma nova música. Essa música é de uma das minhas bandas preferidas, se não a preferida, se não a número um. Tô falando de U2. Isso mesmo, meu caro DJ Áureo Pires do Tchucana. Ouçam, Silêncio é o nome dela. Levada é pancada, né? Essa música faz parte do novo disco do U2, que será lançado no dia 25 agora. Eu acho que é amanhã, depois de amanhã.
1: Vamos ver.
0: De qualquer forma, tem um serviço aqui provocado pelo meu parceiro Jacques Casagrande. Ele, por que que o nome é Carnaval de Luz?
3: Carnaval de Luz. O nome do disco do U2.
0: O U2 anunciou hoje, então, Carnaval de Luz, o seu 16º álbum de estúdio e o primeiro disco do material inédito em 9 anos. No início do ano, o grupo lançou, de surpresa, 2 EPs de 6 faixas. O Days of Ash, uma referência à Quarta-feira de Cinzas, e ainda o Easter Lily, que é uma referência à Páscoa. O novo disco vem antes deles, nessa linha do tempo. Esse é, na verdade, o prelúdio dos dois, disse Bono no podcast do jornal The Irish Times.
2: Da Páscoa é o Carnaval.
0: A lógica é da tradição cristã. O carnaval, festa da carne, antecede a abstinência da quaresma, período de reflexão, que por sua vez leva ao renascimento da Páscoa. As três obras foram gravadas no mesmo período criativo. O Ed disse o seguinte: é uma coleção de músicas confusa, provocadora e sagrada.
1: Ricardo, o álbum
3: tá
1: chega.
3: Tá explicado.
0: Tá liberado.
1: Esse vai ser o 16º álbum da banda e chega completo no dia 13 de novembro.
0: Ah, é 13 de novembro.
1: 13 de novembro.
3: Muito. Tá
0: sobre não, ele, pô, a gente provocou, ele foi buscar informação. Isso aqui é dupla. Isso aqui é dupla.
1: Bebeto e Romário.
0: E essa foi lançada hoje, amigo. Lembrando que Streets of Dreams foi a primeira música desse disco que foi lançada. E o videoclipe, aliás, foi lançada junto com um videoclipe gravado na cidade do México. Pra ver como a banda tá latina. verdade. Né? E agora gravou Silêncio e fala de carnaval naquilo que nós conhecemos como carnaval e não Carnival of Light.
2: Sim, sim.
0: Né? Ficou carnaval mesmo o título. Eu achei muito legal. E tem um detalhe: isso vai ao encontro daquilo que as informações, né? Cara, a gente tá com a suspeita de que eles começam a turnê em 2027 pelo Brasil, inclusive.
4: Opa!
0: Tá bacana isso, hein?
5: Tá bacana.
1: Vai sendo te ouvida.
6: Claro. Melhor na última vez não deu muito certo.
4: Já pensou?
0: Por quem foi a última vez?
2: Pepeu e
0: Baby? Não. Baby Pepeu. Ah, tá.
2: Baby Pepeu. Zé Melo.
0: Acho que foi o primeiro show que a gente teve lá, né? Porque eu lembro que depois nós do Café Pinhão trouxemos Skank, um dia de muita chuva também.
1: No Tio Vida.
0: Que legal. No Tio Vida. Foi legal, só não lembro a data. Me pergunte a data.
1: Que data foi, Ricardo?
0: Filho da mãe. vamos lá.
1: Meio ano, não lembro?
0: A gente tem uma série de coisas pra falar hoje, mas já que começamos musical o programa, nós temos que emendar diretamente um blues autoral e com um artista aqui, em plena bancada.
2: Mas ele não trouxe a viola?
0: Jacques Casagrande, primeira coisa, a gente já vai alcançar a viola pra ele. Primeira coisa, Jacques Casagrande, me conta, a Francine pega lá pra gente. Da onde que veio a inspiração e por quê? Como é que é o nome da música pra começar? E por quê? Da onde que veio essa inspiração?
2: É o seguinte.
0: A inspiração, aliás, é melhor não dizer de onde veio a inspiração.
4: Tá vendo?
1: É o seguinte. Da Jamaica.
0: É um blues, Caipora. É um blues.
1: Ah, tá, desculpa.
0: Não é um reggae.
2: Não é um reggae.
6: A Jamaica.
2: Não, é o seguinte, eu sou uma pessoa que presta muita atenção nas. Morei em Lages, sou de Lages, né? Uhum. Mas também morei no Nordeste e cada lugar tem as suas particularidades, suas expressões. E o lajano aqui, a gente.
6: O lajanês,
2: a gente se encontra, a gente morre de rir das expressões. E um dia lá, agora é isso, essa semana aí eu em casa, eu digo, porra, por que eu não faço uma música das expressões de Lages, cara?
0: Tá vendo?
2: Aí o que eu fiz? Entrei em contato com. É um blues. A melodia é um blues.
0: Certo.
2: Entrei em contato com alguns amigos. O Lolo, O Lolo. Inclusive, ele tá aqui, ficou muito puto de estar aqui.
0: Ele tá na letra.
2: O Vilmar e o meu filho. Me deram um banco de expressões que eles foram lembrando, fora as minhas que eu lembrava. E saiu o Lagianês Raiz. O blues da barda.
0: Já é uma coisa muito nossa, né?
1: Bardozinho.
0: Muito nossa. Atenção, vamos tentar microfonar esse negócio.
2: Escuta.
0: Escuta, vai. Beleza. Manda aí, vai.

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0: provalecido, o piá de Udianho e Malemar.
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2: Professor Jacques Casagrande, isso é uma verdadeira aula de cultura.
3: Bom, gabaritou.
2: Opa, legal.
3: Gabaritou bom. De A a Z.
0: Não, eu acho que todo mundo se identifica e com essas
2: algum
0: palavras.
2: Momento,
4: com certeza.
2: Cara, como é que é? Djalhojinha. Djalhojinha mesmo,
0: então. É que tem o Djalhoje.
3: É que são duas variações.
0: Isso aí.
1: E tem o espaço e tempo.
3: Djalhoje é que passou há dois dias. E Djalhojinha é que passou agora.
2: Foi hoje ainda.
1: Espaço,
2: né?
1: E tempo.
2: Ó, Bardosa, Barranquiô. Cara, espetacular.
5: Piapansudo.
2: Piapansudo.
0: Piá do Djanho.
5: Piá do Djanho.
0: Provalecido não existe em nenhum lugar do mundo.
2: Não, provalecido é muito nosso.
0: Sabe o que é, Fran?
2: Provalecido.
0: Você sabe o que é provalecido? Você não é daqui, né?
4: Não, quando eu escutei isso, eu também não sabia o que é.
1: Vai.
0: Não, é um covarde, assim, um cara que
3: se aproveita de uma situação.
2: Se aproveita de uma situação. Mas não necessariamente só covarde.
0: É.
2: Né? Porque tem umas provalecidas.
5: Candidata.
3: A vida como ela é. Alguém que tá ouvindo aí, entendeu?
2: 18 horas e 14 minutos, daqui a pouco temos a reflexão do dia com Samuel Gonçalves. Ele anda muito reflexivo ultimamente.
0: Muito bem,
2: manda uma informação aí, por favor, Samuel.
5: Ricardo, o áudio continua presente na rotina dos brasileiros.
2: Graças a Deus.
5: Segundo o Ibope, mais de 90% da população consumiu algum conteúdo em áudio nos últimos 30 dias. O rádio segue forte. 77% dos moradores das regiões metropolitanas ouvem rádio, com média de 3 horas e 38 minutos por dia. O estudo também aponta crescimento do consumo de streaming e podcasts, mostrando que o público está cada vez mais conectado a diferentes formatos de áudio. Então, 90% da população consumiu algum áudio nos últimos 30 dias.
2: Cara, a gente não fica sem, né? De uma forma ou de outra, no carro, em casa. E aí muita gente falava da história do rádio com relação... Você não encontra mais uma loja de eletrodoméstico que tem um aparelho de rádio para vender. No máximo, as lojas que têm esses periféricos de celular, eles têm também essas caixinhas de som. Sim. Que tem um formato de rádio e que tem rádio digital, também se encontra nessas lojas. Agora, as grandes lojas de eletrodomésticos, como por exemplo, comprar um 3 em 1 da Net ou na HN Hermes Macedo.
1: Por 1.560 mil?
2: No carnê, 24 vezes.
3: Hermes Macedo.
2: Hermes Macedo.
3: Do Rio Grande é o Grande Rio.
2: Ó, você tá vendo?
3: Pare com
2: isso. Tinha isso, mas ó. A gente fica feliz, obviamente, porque apesar de todas essas conversas, etc., o rádio digital nos smartphones, etc., hoje, pra você ter uma ideia, o rádio tem um maior número, por causa da presença nos smartphones, não tô falando de aplicativos, eu tô falando dos celulares Android, que ainda, por mais famoso que seja um iPhone, os celulares Android da Samsung são os mais vendidos no Brasil ainda, não sei se sabiam disso.
4: Não.
2: De qualquer forma, todos eles têm rádio. Entendeu?
4: Os celulares.
2: Não, tem rádio. Tem rádio. Né? Você sintoniza rádio, inclusive, analógico nos celulares Android.
0: Eu gostaria de fazer uma observação, porque, tipo assim,
2: o Tio Khan... E daí aumentou, o que eu quis dizer é que aumentou o número de receptores de rádio.
0: O Tio Khan tem praticamente a mesma idade que eu tenho. A minha formação musical foi toda de rádio, cara.
2: É isso.
0: Toda. Foi ouvindo muito rádio, né? Porque uma não tinha grana pra comprar disco, né? Era muito menino e tal. Então, rádio. E aí tinha, você vai lembrar do cara, Betinho Tais.
2: Claro. Porra, pô, trabalhei com o Betinho na Atlântida.
0: Foi um craque, um cara que fazia programas maravilhosos, chamado
2: desses,
0: Ritmo Jovem.
2: Dia desses ainda encontrei o Lennon.
0: Claro,
2: filho do Betinho, filho encontrei dele. Em algum lugar aí, lembro que encontrei. Acho que foi na farmácia, porque na minha idade tem que ser na farmácia.
5: Farmácia, padaria, supermercado. Nada além disso.
4: Não, eu demorando pra entender, olhando pro Ricardo. Ah, é.
3: Puta merda, me lembrei do meu pai agora. Sim, eu te encontrei aonde, César? Ou na farmácia ou no mercado. Eu sou dois lugares que eu sou.
4: Não, o legal é que hoje em dia nas farmácias vem até cestinha.
2: Tava sozinho? Não, a minha mulher só deixa esses dois lugares.
3: Os caras encontravam o pai no centro aqui, o pai bem velhinho já. Ele disse, tinha onde? ou foi na farmácia, ou foi no mercado. É os dois lugares que eu vou.
2: É isso. Chegaram mensagens aqui pro nosso parceiro Jax Casagrande dizendo: atenção, senhoras e senhores, ainda faltou chinela e japona no blues.
0: Chinela, japona.
2: É, o Nassim que mandou isso pra você. Ai, tá?
0: Um abraço, querido. Valeu.
5: E detalhe, né? A chinela é tanto usada no pé como você vai xingar alguém, né?
3: Com a chinelagem.
4: Beijo, amor.
3: Não, mas essa versão feita agora é a versão original. Ela receberá adendos, com certeza.
2: É, porque ela tá manuscrita, aliás. Claro. Você filmou isso, Fabrício? Aquele manuscrito que o Jax Casagrande estava lendo?
0: Não, filmou, perdeu.
2: Cara, ele guardou no bolso. Filmou? Beleza. Daqui a pouco a gente pega. Cara, tá manuscrito ainda. Não foi nem digitalizado. Você vê o nível dessa...
0: Sabe que eu lembrei agora? Peral. Peral?
2: Peral é legal.
4: Mas chinela...
3: Peral era a curva da morte. Oh, curva da morte.
0: A Fran também não sabe o que é peral.
2: Peral é um barranco abaixo.
0: Buracão.
2: É, pirambeira.
4: Campeando, eu nunca tinha escutado.
2: Campeando, procurando.
5: Tá procurando alguma coisa.
3: Ali no painel, os caras falam assim: a minha égua é campeona.
2: Campeona?
4: Ela é campeã. Campeã.
3: Sejimenas. Sejimenas.
5: Sejimenas tem muito.
3: Sejimenas, candidato.
0: E o tio Cana barranqueou muita égua lá no
3: Tem uma outra que faltou aí.
2: Melhor barranquear o ego do que se pendurar.
4: Demorou, né?
3: Aqui é a terra dos 3D, né? De Engavar, de Vereda e de Guti-Guti.
5: De guti-guti é melhor, cara.
2: Guti-guti. Quer ver quando era um copo assim com remédio, que tinha meio copo, a mãe disse: não, beba, guti-guti.
5: Tem que fazer. Não, é de golinho, tá? É de guti-guti. É,
3: outra também, né? É. O Ricardo fez um gol bonito hoje no Futebol. Quem foi? Foi de garrão.
2: Garrão faltou. O Marcelo.
0: O garrão eu falei aqui.
2: O Marcelo Guilherme tá dizendo que faltou pechada. Que é pechada. De carro, pechada também. Olha, o Iris Bueno tá dizendo: 110% lajanês foi a sua música. Foi muito bom.
0: Valeu.
2: Muito legal. Já que falei do Iris, atenção, Iris Bueno estará na Expo Lages. 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A gente vai estar fazendo uma cobertura legal também. 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
5: Eu acho que a pauta...
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2: É a grana, meu. É a grana. É mesmo, como é que tá a construção, Arrudinha?
3: Tá.
2: É construção ou reforma?
3: Reforma, é pior.
2: Ah, é pior. É pior.
4: Muito pior. Tá trabalheira.
2: Muito bem, mas vamos
3: lá. Abraço pro meu pintor que hoje não foi na obra.
2: Apareceu.
5: Normal.
3: Quinta-feira.
4: Queridão.
2: Apareceu a Viviane aqui ainda com a gente dizendo que faltou a API.
3: A API também, a piada do cavalo.
2: Aí tem as variações ali também, né?
0: Ah, tem muita coisa, né?
2: Muito legal, viu? Muito joia. Quem mandou?
0: Fumo, vortemo,
2: o Lúcio disse: bah, top a bluseira.
0: Como é que é?
2: O Lúcio disse: bah.
0: Valeu, Lúcio.
2: Top a bluseira.
5: Bah. Boa.
2: A bluseira, a bluseira, a bluseira. Muito bem, 18h22, Samuel, vamos trabalhar.
5: A pauta da rodinha agora, porque acho que vai casar com o que nós estamos falando. É. Porque hoje tudo tem que ser espetacular. E as experiências simples da vida, rodinha?
3: Então, nós estamos num período agora meio de dificuldade lá em casa. E aí paramos pra...
2: Dificuldade foi uma invenção deles. É. Não faz parte do dialeto lajeanês, tá?
3: Aí demos uma pausinha ontem, eu e a esposa, aí estávamos comendo um negócio, daí apareceu no Instagram um cara revoltadíssimo, porque ele tinha saído de casa para ir cortar o cabelo. E ao cortar o cabelo, saiu de lá com uma conta de R$80. Ele estava indignado que pagou R$80 para cortar o cabelo, ele só queria cortar o cabelo. E aí nós começamos a conversar e passamos por algumas situações recentes que nós tivemos em alguns eventos. E eu sou psicólogo, né? Como a galera já sabe. E uma das áreas de atuação do psicólogo é as emoções, né? Os sentimentos. E eu acho que eles estão meio banalizados no momento. Qualquer coisa que é feita é sensacional, é espetacular, é a última bolacha do pacote. E nós estamos, viemos falando aqui de semanas após semanas, que nós estamos, na verdade, num hiato meio grande, assim, de qualidade das coisas, né? Principalmente culturalmente falando. Música, entretenimento. E tudo é espetacular. Os caras querem nos vender tudo. O feed quer nos vender que todo momento é sensacional. E não é. A vida não é 100% sensacional. E muitas vezes o sensacional é o simples. É o professor Jacques sentar na casa dele e, através de uma memória, compor uma música com as falas da cidade. Para compor a música, com certeza ele buscou questões de afeto, questões vivenciais dele. Isso é espetacular. Você sair de casa. Esse dia o chefe foi no tanque. Saiu, comeu um chocolate.
2: Não, comeu uma bergamota.
3: Uma bergamota. O
2: chocolate foi depois.
3: Isso é espetacular.
4: Ter tempo.
3: Ter um tempo de qualidade. Ter uma ação simples. E jogar bola com o filho, e no cinema com o filho, às vezes, uma hora. O outro dia, a Fran falou da catequese com a filha, saiu, foi na missa. Esses pequenos momentos são espetaculares.
2: Era o contrário antes, né? Quando você tinha acesso à tecnologia ou coisas que hoje são banais, aquilo era
3: isso,
2: um grande evento. Hoje, o grande evento é retornar ao simples, é isso fazer aí. O caminho inverso. Sabe, né?
3: Valorizar esses pequenos momentos. Muitas vezes, o chefe foi bem, sem a tecnologia.
2: Uhum. Mas eu tinha que fotografar a bergamota lá com o Samuel, porque ele tinha desafiado tudo.
3: Foi um desafio. Mas, por exemplo, uma coisa que é...
5: Vai largar tchô, né?
3: Foi uma coisa que é espetacular pra mim é o que nós vamos fazer agora, das 8 às 9h30, que é jogar bola com os amigos, comer uma carne, tomar uma gelada, dar umas risadas. 10h30, 11 horas estamos em casa.
0: Isso não tem preço.
3: É bom. Então, sabe que... a tua janta, Jax, dos teus amigos,
0: toda falou, quinta.
3: As meninas, tem o grupo das meninas, sim, conversam, sai. Esses dias foram no cinema, postaram a foto lá.
4: Sabe que esse final de semana que passou, eu cozinhei sexta, sábado, domingo, fiz momentos bem simples assim pra nós três ali em casa, né? E aí, numa conversa assim, bem informal, bem tranquila, eu falei pra minha filha, sabe que eu acho que é legal a gente valorizar cada vez mais esses momentos assim, de estar em casa, ligar um sonzinho e, né, colocar na rádio e preservar esse momento assim, de criar uma memória legal assim. Então, o que que a Lívia fez? Mãe, vou fazer uma sobremesa. Eu falei, beleza, ela nunca tinha feito sobremesa. Foi ali, comprou os ingredientes e fez uma sobremesa. Algo simples, mas ela fez. Então, de criar essa lembrança da gente estar juntos, né? Eu acho que cada vez mais as pessoas têm comprado muita coisa pronta. Não, eu falo assim, da questão da família, assim, de preparar e elaborar algo, né?
5: A cozinha agrega, né?
3: O professor Mário Sérgio Cortella fala isso, do processo. Isso. O processo de construção. Ah, você cozinha, o que você faz? Faço miojo. Miojo não é comida. Miojo não tem processo. Entendeu? Qual é o processo? O processo é você sentar, bater papo com os amigos,
4: montar uma listinha,
3: fazer construir um molho, comprar o tomate, fazer o dominó da gurizada. Não tem um que tá na cozinha sempre?
2: Gurizada, hein? Que achou, tio?
3: Meus parceiros, né? Não tem um que tá na cozinha.
2: São quatro que vão pra cozinha mensalmente.
7: Então, esse cara que tá lá, ele tá participando do processo.
2: Claro.
7: Ele tá lá.
0: É o Aldinho, né?
7: E
0: o Aldinho?
7: Tá construindo.
2: Não, o Aldinho, não, o Aldinho no futebol.
7: No futebol, é. O Aldinho é um exemplo perfeito.
2: O Aldinho é nosso apresentador do agro aqui pro ouvinte que de repente não tá se situando entre todos os personagens aí.
7: O Aldinho jogava conosco.
2: E aí o Arruda fala do Futebas, que é aquela reunião de amigos que começou na bancada dos nossos programas em 2013, até hoje ele existe, e a gente é em 44 lá naquela turma, e aí tem uma turma que não joga mais futebol, que resolveu migrar pro dominó por uma questão simples, as condições físicas. Então, para que a gente consiga obviamente interagir ainda com a mesma turma, a gente criou uma turma dominó. Hoje nós começamos em 4, hoje nós somos em 8. Então, quer dizer, bom, já tá legal aquilo, e aí daquilo a gente migrou pra segunda, além da quinta ainda tem a segunda-feira. Então a gente se reúne segunda e quinta com o nosso dominó, e aí tem um ranking que a gente vai montando com todas as partidas do mês, e os quatro últimos colocados são responsáveis pela janta, os quatro primeiros fazem a grande final. É uma brincadeira extremamente prazerosa, a gente chama de dominó terapia, pra nós é isso que funciona.
7: Tá? O Aldinho, só finalizando, o Aldinho jogava conosco. E ele teve uma lesão no tendão de Aquiles.
2: Conosco. Jogando conosco.
7: Acabou ganhando peso e não se sentiu mais confortável, porque ele tem as lidas no campo. Né? Ele toca a fazenda da família. Né? E aí, como é que eu vou continuar na parceria? E ele é um exímio cozinheiro. Cara, exímio. O que ele faz, ele é brincadeira. E aí ele partiu e assumiu a cozinha. Não foi algo estruturado, pensado, planejado. Não. Pra se manter no grupo, ele começou a fazer a cozinha e hoje ele é o titular.
2: Não, veja, ele é o titular da cozinha e ainda é nosso financeiro.
7: E das finanças, é. Aí quando ele não vai, o Samuca faz a cozinha. Porque o Samuca só vai pra conetear, né?
2: É. Desgraçado. Todo mundo tem uma função.
4: E eu?
2: Você é que tá se enganando dizendo que é goleiro. Logo, não. Logo você vai pra outra função. Tá, não vai mais. Vai lá. Ó,
8: estreia na seleção. Nesse mesmo tempo, assim. Tema da simplicidade, né? Eu moro sozinho, né? Eu tenho uma gatinha lá.
3: Por que quer, né, cara? Que fique registrado aí no momento.
5: Você mata o Ricardo desse jeito, cara.
3: Então não, só assim, deixar registrado. Ele veio fazer dengo aqui.
4: É, dengozinho.
0: Não entendi. Vamos explicar esse negócio.
8: Eu gosto muito, assim, de fazer as coisas pra mim. Por exemplo, hoje, ao meio-dia, eu saí da empresa. Geralmente, às vezes, quando tem preguiça, eu vou almoçar na minha irmã, né? Daí eu acho que não, vou lá em casa. Daí eu peguei o telefone e liguei pro Nelo. Ô, Nelo, vem almoçar aqui comigo. Então, assim, eu gosto de ir pra cozinha.
2: O Nelo faz... tava na academia antes.
8: Tava na academia, daí... Eu digo, ótimo, eu já almocei, mas
0: só
8: eu
0: não... Só convida um irmão, o outro não.
2: Não seja ciumento.
3: O cara tem uma notícia ruim pra te dar.
5: Ciúme de homem é feio.
2: Conclui que eu tenho que chamar intervalo.
8: E daí o Nelo disse, ó, já tô almoçando, mas eu vou aí. Então,
2: pô, parceria, né, entendeu? Velho?
8: E assim, outro dia... Ah, vou fazer um pão. Daí fui lá fazer um pão. Fiz um tal do ciabatta, acho que é.
2: Sim.
8: E deu certo. Fiz uma sujeirada lá, mas deu certo.
4: Não, mas é aquela todo. Questão da gente convidar os nossos, quem tá ao nosso redor ali, no caso, como ele falou da família, eu também falo aqui novamente sobre, cada um não vai pro quarto. Eu falei, vamos ficar aqui juntos, reunidos, enquanto um seca a lava a louça, o outro seca e o outro já começa a cortar assim o tempero. E vai dando uma funçãozinha pra cada um quando a gente vê passar um domingo agradável, por exemplo.
5: A Francine citou agora, inclusive, o domingo, e isso que eu ia falar, né? Antigamente os domingos eram bem nostálgicos, né? A gente já falou sobre isso. O pessoal acordava, não tinha horário pra acordar, mas um já ia fazendo café, daqui a pouco já juntava com o almoço, você assistia a Fórmula 1 no domingo, assistia alguma coisa, e daqui a pouco todo mundo tava reunido naquela mesa pra comer.
4: Momento família.
5: Comer um pudim, abraço pro Zoião. E já emendava lá com o domingo legal, assim, o domingo ele era mais nostálgico nessa domingo questão legal, de todo mundo agregar.
3: Uba,
5: né?
3: Música.
4: Eu sei que lá em casa a gente começou a adotar isso daí e é pra permanecer dessa forma. Até um simples pastelzinho, eu sei que não é saudável, mas
5: pode trazer pra gente.
4: Por criar o hábito de também tentar trazer certas lembranças que eu tinha da
2: mas
4: família.
2: Mas acaba sendo saudável
4: pra dentro
2: daí,
4: da com esse outro aspecto.
5: Mentalmente é saudável.
4: Tá entendendo? Eu nunca fiz pastel na vida. Comprei massinha de pastel e falei, vou fazer uma mesa de pastelzinho pra que a gente possa sentar juntos e comer como era da minha avó, sabe? A Maritânia, ela fez até uma postagem essa semana, acho que foi do dia do ortopedista. Não foi? do ortopedista. E ela disse, comemorando de uma forma simples entre nós, né? Tu fez um comentário sobre, né, no teu stories ali.
9: Comemorando da melhor forma.
4: Da melhor forma. E o que, que era a melhor forma pra ela? Não precisou sair, fazer algo, não que seja errado. Não, mas não, entre tá eles, né? Foi bacana tomar o café da manhã juntos e assim vai, né? É. Vamos tentar priorizar isso, galera. Quem
2: é
4: tá
2: o ideal.
4: Vamos
2: Quem puder, faça isso mesmo. Primeiro, porque vale, vale muito a pena. Muito
4: eles
2: bem.
4: Eles precisam de memórias afetivas.
2: Preciso chamar o intervalo. Daqui a pouco a gente tá de volta. 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
2: Estamos de volta com o Jurassic Pan, com Paulo Arruda, Jax Casagrande, Áureo Pires do Tilcana, Francine Helena e ainda Mari Peretti. Senhoras e senhores, Samuel Gonçalves.
5: Se você lança a marca que cola. Ricardo, as pessoas estão falando cada vez menos e isso pode trazer consequências reais para o nosso cérebro. Uma pesquisa publicada ainda neste ano apontou que a quantidade de palavras faladas por dia caiu cerca de 28% entre 2005 e 2019, período de 14 14 anos analisados pelos pesquisadores. Segundo este levantamento, houve também uma redução média de 338 palavras faladas por dia a cada ano dentro do período estudado. E o dado mais chamativo é sobre os mais jovens. Entre pessoas com menos de 25 anos, grupo que utiliza mais intensamente as ferramentas digitais no dia a dia, a queda anual foi de 44%, maior do que entre os adultos mais velhos. Mas por que isso importa tanto assim? Especialistas alertam que a redução das interações verbais podem ter consequências diretas para habilidade como linguagem, memória e atenção. Isso porque conversar não é só trocar palavras. As interações também exigem atenção a elementos não verbais, como gestos e expressões faciais. E a prática frequente desse conjunto de habilidades ajuda a mantê-las funcionando ao longo da vida.
3: Seríssimo.
4: E não é isso, só, né? Falando menos, mas também escrevendo menos, né? Ninguém, sim, mais escreve.
7: Eu trabalho com
8: deve
7: isso.
8: Acho que deve ser.
7: Eu dou a disciplina de estágio básico 1. E aí a gente trabalha essas questões de memória, linguagem, aprendizagem, inteligência. E esses dados, eles são bem assustadores.
5: Assustadores.
7: As crianças, os adolescentes, os jovens, principalmente 20 anos menos, eles não têm o costume da escrita. A gente sabe que a melhor forma de aprender é escrevendo, porque quando você está escrevendo, você está memorizando as palavras. Gravando. Né? Porque você está, quando você escreve, você lê o mesmo texto duas vezes. Para falar e para escrever.
5: E eles Ctrl C, Ctrl V não faz isso, né?
7: E eles não conseguem, cara. E isso tá impactando também a questão da concentração.
0: Não, mas
7: o tempo de concentração tá cada vez menor.
0: Eu queria falar o seguinte, você vê as crianças, adolescentes, eles não falam mais.
4: Não conversam.
0: Eles ficam cada um no seu celular, cara.
7: Você nem não sabe. Existe e mais. Essa interação do celular tem uma linguagem própria, que é o chamado VC, do você, as carinhas.
5: Assim, sabe abreviação,
7: que hoje... As abreviações. É. Isso é terrível.
4: Não, mas sabe que hoje, na hora do almoço, eu tava observando ali na mesa à frente, ali eu tava no Angelone comendo. E aí tinha um senhor sentado à frente do filho. O filho devia ser adolescente, talvez, com uns 16 para 17. Era mais alto, assim. Um fone de ouvido, o celular, aí o prato tava assim bem ao lado, aqui mexendo, e aí ele comia, caiu a batata no chão, ele continuou. E o pai olhando assim pra ele até o final do almoço, não teve uma troca. Porém, assim que ele levantou, chegou a galera dele mais ali à frente, na hora que ele foi devolver a bandeja. E aí, pô, ele cumprimenta aquela coisa toda, e aí eu falei, poxa, o pai tava ali à frente dele, naquele horário de almoço, não teve uma troquinha, né, de conversa e tudo mais.
0: Imagina a perda, cara, a perda disso,
5: agora eu quero
0: interações emocionais, de laços familiares.
5: Agora eu quero.
4: Às vezes não criaram isso, né?
5: Quero parabenizar quem manda mensagens por áudio.
4: De 2 minutos?
5: Não, tá mantendo um certo nível aí de fala, pelo menos.
4: De conversa, né?
8: Eu não gosto de receber mensagem com áudio.
5: Depende muito.
8: Porque depois, quando eu preciso buscar aquela informação, eu tenho que ficar escutando toda aquela
5: história. Agora não. Se você clicar em transcrever, depois quando você faz a busca, ele vai aparecer o texto também. É uma ferramenta do WhatsApp. Então assim, você coloca o áudio que você recebeu, coloca em transcrever. Aí vai ficar como se tivesse sido digitado.
8: Tu já manda transcrever.
5: Não. Manda transcrever a hora que você recebeu o áudio.
8: Ah, quando recebe.
5: Aí quando tu for procurar numa outra ocasião, tá? Se tu transcreveu, ele acha a palavra também.
7: Entendeu? Essa questão do áudio, ela modificou as relações humanas, principalmente na questão do luto. Explico pra vocês. Ou você tinha uma fita VHS de vídeo recentemente, isso já é anos 70, 80, ou você não tinha mais nenhuma memória de quem partia.
5: Não, peraí, VHS de vídeo?
7: É.
5: Ah, não, daí é 80, final 80, não tem.
0: Isso. Teria as fotos.
7: Você tinha isso, ou as fotos. Hoje não. Hoje você tem a voz de quem partiu. Pelas mensagens.
5: Vamos dar
7: então, assim, quem perdeu alguém.
5: Isso
7: é muito bom.
5: É bom, beleza.
7: Isso é bom.
5: Ponto. Agora vamos com outra fase, porque já tá ficando muito down.
7: Só pra dizer que a mensagem de áudio, cara, é muito boa.
5: Mas é muito triste isso, cara. Sim.
2: Muito triste isso. Você buscar, pô, não sei o que tem, a voz daquela pessoa. Cara, isso é muito triste. Bom, eu acho assim, bah.
8: No que o Samuel falou, no que o Samuel falou ali, eu não sei se é a Noruega ou é a Finlândia, que eles voltaram pro analógico, né? Nas escolas. Abolido totalmente.
5: Aqui no Brasil, várias escolas estão voltando.
8: Totalmente. Para as pessoas escreverem.
4: Sim, até a questão da escrita que a gente comentou ali antes. Eu não sei se todos aqui praticam a escrita. Eu achei fantástico.
7: Todos os dias à noite, das 7 às 10 da noite.
4: Trazer a sua música, né? Todinha escrita à mão. Poderia ter transcrito, né? Ter feito ela todinha no computador, ali digitalizado. E quando a gente vai tentar escrever, a gente apaga, joga fora, faz de novo. Porque a gente tá não tá mais habituado.
8: Quem não tem seus rascunhos na minha mesa, mas sempre tem meu rascunho e é tudo, né?
7: Eu me tornei professor pra escrever no quadro. Sou muito.
2: Vamos lá. Visual. Deixa eu fazer umas menções aqui, algumas mensagens que chegaram. Você que tá ouvindo aí, quando quiser participar, é 2050-0100, o WhatsApp da PAN. Um abraço pro doutor Agenor Codebella, que mandou uma foto aqui da torta de limão que a Lívia fez, que ela surpreendeu.
4: Fez sozinha, gente.
5: Ó, Lívia, eu sempre te elogiei aqui, tá? Uhum. Beijo do gordinho.
7: Que fique registrado, né?
2: Deixa eu mandar um abraço pro Felipe Ribeiro Souza, que tá dizendo, buenas galera, queremos viver imediatismo e queremos postar tudo, assim não encontramos sensações nas coisas, nem respirar, nem respirar estamos mais.
5: É verdade.
2: Ele tá falando com relação à pauta anterior lá, né? Boa, também, falado. Deixa eu ver quem mais tá com a gente aqui, dentro ainda do Lajanês, mas que tal, ele jogou assim, jogava com nós.
5: Com nós.
2: Jogava com nós. E lembrando a todos que quando estiver escutando, tem que escutar a Jovem Pan. Tá bom, é isso aí. Muito obrigado. Muito obrigado. Muito obrigado pra todo mundo que tá participando aí, bem legal. Senhoras e senhores, tem sempre aquele momento de reflexão, sempre não, em alguns momentos deste programa.
5: Vai ser a minha falta agora? Então vamos lá. Pô, mas ficou triste essa aí.
2: Isso é uma homenagem ao programa da Jovem Pan chamado Djalma Jorge Show.
5: Opa, então foi boa. Vamos lá então. Ricardo, talvez.
2: É aí que ele começava assim, amigos.
5: Amigos. Amigos da Jovem Pan Lages.
4: Rapaziada.
5: Talvez você não esteja cansado porque fez coisas demais. Talvez esteja cansado porque não passa 5 minutos sem fazer alguma coisa. A fila virou tempo para responder mensagem. O treino, Ricardo, aquele na academia, ganhou um podcast. A série divide atenção com o celular e até o descanso precisa vir acompanhado de algum estímulo. As pessoas estão ocupando cada pequeno espaço do dia e depois estranham a sensação de estarem sempre cheias. Mas calma, calma. Mas faça um teste. Comece a ter momentos que você dirige sem música, sem podcast, sem áudio no WhatsApp. Espere uma fila sem pegar o celular. No início, provavelmente você vai ficar desconfortável, mas em pouco tempo você perceberá o benefício.
2: Muito bem, Samuel, muito bem.
4: Muito legal.
2: Boa, baita reflexão do programa de hoje.
4: Adorei
2: então.
4: O fundo musical.
7: Vídeo em 2x e áudio em 2x pra acabar.
4: Ó, e eu acho que a gente sente uma certa abstinência sem o som ali, né? Do tentar fazer ali a academia, sim, né? Enfim, dirigir sem som.
5: Fila do supermercado, você não cumprimenta mais ninguém, você tá cabeça baixa olhando o celular.
2: É isso.
4: E eu acho que quando já aconteceu, vou dar um exemplo meu também, estou lá na academia e esqueci o fone. Eu falei, meu Deus, eu tenho que treinar ouvindo, né? Já tem a música do ambiente, mas pra mim tava faltando algo, né? É complicado.
2: É isso. Difícil, é que o celular virou uma extensão do nosso corpo. Não adianta, né? A gente já comentou isso aqui. É um vício. E aí você não só tem uma ansiedade, você, eu tô generalizando. Sim. Não quer dizer que aconteça com todos os nossos ouvintes, nem com todos da bancada e tal. E nem sempre acontece comigo, mas já aconteceu. Você tem uma certa ansiedade em postar alguma coisa. E o problema de quando você posta é que você depois fica ansioso para saber as reações que aquela postagem deu. E daí vira refém da brincadeira e não tem como escapar. Aí, dia desses, um amigo meu, que tava viajando, postou uma foto de um lugar que eu conheço bem e etc. E aí eu, na hora que ele, porque eu tava vendo ali, veio no story, eu já postei, pô, tu viu aí não sei o que, papapá, papapá, dele, quê? Onde que tinha isso? Cara, do lado de onde tu tava.
4: Nem viu.
5: Baixou a cabeça no celular, não viu.
2: Ficou na história do celular depois de ter postado e não viu. Dele, não acredito, vou ter que voltar. vai ter que voltar.
0: Mas Ricardo, é o seguinte, é que esse negócio aqui, a tua vida tá aqui.
2: O celular.
0: É banco, é não sei o que, é recado, é os amigos, é tudo aqui, cara.
2: Tudo bem, mas então,
0: não,
2: veja.
0: Eu tô dizendo, não que eu concorde, mas se tornou isso.
1: Não virar refém que ele falou, eu acho também.
2: Entendeu? Não é, é que você...
0: Eu tento não.
2: Não é isso que eu tô falando. Eu sei, eu louvo a tecnologia. Eu sou ligado nisso, eu acho muito bacana ter tudo isso. O que eu tô querendo dizer é que a gente tem que fazer os nossos horários e os momentos em que a gente utiliza, e é isso que eu tenho feito com a minha vida, eu tenho me organizado para isso. Então, por exemplo, tem um horário de pagar as contas, não vai ser a qualquer hora. Vai ser depois do almoço, a hora que eu sentei e tal. Aí eu vou abrir o celular, vou ver o que que tem de postagem de Instagram, o que que tem de conta para pagar e etc.
1: Planejamento.
2: Tem horários para você responder o pessoal da empresa, aqui da rádio. Tem que ter horário. Porque se você toda hora pegou o celular e ficou olhando, aí uma
0: Não, sabe o que é? A gente tinha um telefone fixo e alguém ligou para mim.
2: Sim.
0: Alguém ligou para ti.
1: Quem é? Sou eu, bala de fogo.
0: Posso continuar? Posso continuar?
7: É uma música, tá? Isso é um refrão de uma música. Sou eu, bola de fogo, é o refrão de uma música.
0: Alguém ligou pra mim?
1: Quem é?
0: Não, aí esse negócio aqui você leva porque parece que alguém vai ligar pra ti.
2: Sim.
0: Ou seja, você fica nessa expectativa.
2: Refém.
0: Você fica refém dessa porcaria.
2: Refém,
0: cara.
2: Ansiedade.
0: Então eu faço duas coisas. Hoje eu vou aonde? Vou no supermercado, eu não vou levar.
2: É isso aí, é isso
0: aí. Não vou levar, deixo carregando.
1: Aí eu não pago a conta.
2: Tem um problema, é que hoje meu cartão tá no celular. Eu não ando mais com cartão.
7: Deixa no bolso, no CNH,
2: tá ali.
7: Não se incomoda.
2: Também tem isso, mas ele tá ali.
1: Mas, ó, o Ricardo fez um comentário...
2: Mas o melhor é você estar sempre com ele.
1: Sim.
2: Mas se policiar pra realmente utilizar no
1: lugar certo. Ó, gostei da ideia de criar essa rotina. Ah, então tá, vou responder tal hora, vou pagar tal hora.
2: Tô criando, tá?
1: Tô também criando, acho legal, não é? E é claro que lá no início, assim como eu acho que muita gente fez, que era aquela mistura, toda hora tinha que olhar, responder. Uhum. Eu tô tentando não. E nessa, eu falo pela novena porque eu sou católica, então nessa novena que tá acontecendo na madrugada, uma das coisas que eu também tô tentando trabalhar em mim ali, é essa questão de não ficar postando e vendo quem viu, quem não viu, quem não viu, sabe, tirar essa ideia. Porque isso é um vício que prejudica a gente.
2: É vício, levando pro lado ruim. Além desse vício de você ver quem viu a tua postagem, tem o vício, eu me incluo nisso, de uma nova notícia. Você abre o celular pensando que alguém publicou alguma coisa. Meu WhatsApp tá, por exemplo, tá no silencioso, mas assim, eu abro eles.
1: Parece que é algo muito importante.
2: Será que alguém postou alguma coisa que eu preciso ver? Assim,
1: sim.
2: Meu Deus.
1: Tô dando exemplo.
2: Não, é difícil.
8: Mas, por exemplo, obviamente, quando eu vou pro Pilates, o celular fica no carro. Quando eu vou pra academia, o celular fica no carro. Quando eu vou pra natação, óbvio que eu não vou usar ele, mas tem gente que deixa na beira da piscina, a hora o outro tá olhando o celular.
1: Isso, e hoje em dia tem um reloginho,
2: Ansiedade.
1: Já tá avisando tudo.
2: Que
1: já.
2: Novena que você tá vendo, Francine, que é de madrugada?
1: Novena. A noveninha. Novena. Não, é porque, claro, eu queria trazer esse assunto
2: Não, mas
1: espiritual.
2: É que você falou da novena, eu lembrei, da novena. Né?
21: Frejus.
7: Café com Deus, pai.
2: Cara, o cara é um fenômeno, né?
1: Fenômeno. Ele tava tá em Lages ainda.
2: Quem?
1: O Café com Deus Pai.
2: Não, tô falando Frejus. Ela não se ligou na música porque ela não tá tão ligada assim, mas ela já compartilhou comigo, inclusive, vídeo do Frejus.
1: Eu tô mandando pra vocês de madrugada, 5 horas da manhã, eu tô acordando pra vocês assistirem.
2: Não, só não me acorda porque eu não tenho notificação e tal, né? Não tem
1: mas
2: nada.
1: Eu tô olhando por todos. Enfim.
2: Obrigado, Francine. 18h54, alguém tinha mais pauta individual?
21: A Mari tem também.
2: Manda aí, Mari, vai lá.
1: Vai, Mari.
22: Então vamos lá. Quando tudo ficou fácil, será que algumas coisas perderam o sentido? Esse assunto ele vai remeter ao que a gente já conversou até agora. Quando você passa semanas esperando uma viagem, existe uma expectativa.
2: Ah, mas é legal.
22: Quando finalmente chega, aquilo tem um peso emocional. Quando você compra qualquer coisa a qualquer momento, talvez o objeto tenha menos significado.
2: Fato.
22: A facilidade diminuiu nossa capacidade de valorizar. Não necessariamente porque antigamente era melhor. Talvez porque o esforço fazia parte da experiência. Tem um contraponto bem importante. Não podemos romantizar o

0: lanche se eu tirasse 10 na escola. Era petisqueira, um pastel.
1: Tirou bastante 10, então,
0: tirei,
1: né? Pelo corpo.
0: Tirei,
1: né?
0: Graças a Deus. Nunca reprovei nada.
2: Ô, Ricardo.
0: Mas só, era só? Não tem?
2: Cara.
0: E, sabe do que eu me lembro? Eu me lembro das cadeiras azuis de fórmica da churrascaria do Hotel Planalto. Porque nós íamos duas vezes por
3: ano. Era um evento.
0: Aniversário da minha mãe e aniversário do meu pai.
2: Não, aproveitando.
0: E deu pra bolha.
2: Aproveitando aqui, por exemplo, a gente ganhava, eu lembro, a gente ganhava um tênis por ano.
0: Sim, era senhor.
3: Isso.
0: Chinesinho do Paraguai.
2: Um tênis que por ano. Então, tipo, aí eu, esses dias, eu tava olhando lá, eu tenho 6 pares de tênis.
4: Pois é.
2: É aquilo que a Mari tá falando.
4: Perdeu,
2: cara,
4: né?
2: Era um ponto. Acontecimento quando você ia ganhar isso. Teu tênis.
0: Agora, quando você consegue, pode virar um vício.
4: Hoje em dia, tu descarta, compra um monte de
1: não,
4: coisa.
1: Não, você era capaz de descer a mão na orelha daquele piá de bosta que vinha
4: pisar.
2: Piá do Jânio.
0: Pisar no tênis do cara
4: gente,
0: novo.
4: Gente, eu cheguei na academia.
0: Eu carimbava isso.
4: Cheguei na academia. Beijo, Augusto. Cheguei na academia com meu tênis novinho ainda. Augusto teve a capacidade de pisar no meu tênis novo branco.
0: Pra carimbar.
1: É carimbar.
2: Carimbar.
1: Eu quero saber quem é esse Augusto Janho.
4: Augusto é meu personal trainer.
0: Tem gente que tem sorte na vida, né, Augusto? Puta merda!
2: Talvez é só.
0: Como diria o professor Alcione neste momento? Estamos todos no mesmo barco, mas um está lá embaixo remando.
2: Desgraçado. Eu tinha uma namorada pra um lado e falava: não faz.
4: Hã?
2: Não faz.
4: Ah, tá. Não faz.
2: Não faz.
1: Vai, Tchucana.
2: Eu vou ficar quieto.
5: Você mencionou da frase final dela, daí eu lembrei de uma do Vila Jacques Jeans, né? Que é onde o seu corpo. Encontra o prazer.
1: Eu mandei hoje pra vocês.
5: É, exatamente, mas foi justamente essa propaganda.
1: Onde
5: o seu corpo encontra o prazer, uma coisa.
1: É, uma coisa assim, exatamente.
5: Da época espetacular.
1: Não, tinha umas frases, os comerciais da época eram muito legais. Deixa eu ver onde é que tá isso, cara. Pô, eu mandei hoje esse áudio, era legal pra gente começar. Claro que alguns precisam de imagem, né? Porque até o da própria Villejac, as cenas são espetaculares de
2: trem,
1: vestir e tirar o jeans ali. Pô, era
2: trem.
1: Outra vida, cara.
2: Não tinha um negócio dos trem nessa Vila Jaque?
1: Não, aquele era de Starup.
4: Antes de ficar comprando, consumindo um monte de coisa, a gente pensa, preciso mesmo disso? Vai valer a pena?
1: Atenção, intervalos comerciais, deixa eu ver.
6: É baratinha.
1: Isso aqui era uma propaganda da BASF com a Virginie.
2: Virginie,
1: porque ela tinha uma voz totalmente diferente, né? E aí, essa era a característica. Deixa eu ver se
5: a BASF era uma fita cassete, pra quem não sabe, né? E no Brasil, na época, tinha a Scott, que era uma transparente, né?
1: Lembro. Isso mesmo.
5: Transparente.
1: Que era uma concorrente.
5: Aí tinha a japonesa Maxwell e daí tinha a TDK falsificada do Paraguai.
1: TDK. Verdade. Mas eu não consegui adiantar aqui, porque eu queria passar o áudio pelo menos dos comerciais que a gente falou.
5: É porque é 3 minutos.
1: Bem, são 18 horas e 59 minutos, preciso encerrar o programa de hoje, queridos.
4: Acabou muito rápido.
1: Tem piada, hein? Foram várias reflexões.
5: Tem piadinha.
1: Imagina, hoje é dia da Fran, velho. É o único dia que tem charada, piada. A gente nunca sabe o que vem, mas vem.
2: E aí tem uma charadinha?
5: Eu usei aquela última lá que você falou. Foi boa.
4: Use mais.
1: Senhoras e senhores, estiveram conosco Mari Peretti, Francine Helena, Áureo Pires, o Tio Cana, Jax Casagrande com, como é que é, o Blues?
2: Blues da Barda.
1: O Blues da Barda estará no @jovempanlages no Instagram hoje ainda. Fiquem ligados lá pra vocês verem, inclusive, o Jax Casagrande cantando aqui.
4: Teremos um luau com ele, inclusive.
1: O luau foi boa. Ainda tivemos Paulo Arruda e Samuel Gonçalves. Obrigado aos patrocinadores. Amanhã estaremos de volta com eles. 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E agora com vocês a saideira da Fran.
4: Como é o nome da irmã do Garfield? Qual o nome da irmã do Garfield?
1: Gelfried. Não, não é. Não tem nada a ver.
4: Sabe mais?
2: Gelfrida?
4: Quem?
7: Não. Eu sei.
4: Colherfield.
1: Meu Deus, cara.
4: Garfield, Colherfield.
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4: 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E a hora na Pan.
0: 7:21.
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0: 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E a hora na Pan. 7h39.
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0: Sabe como identificar e combater esse tipo de ação?
1: Conversamos sobre o assunto com o diretor de migrações do Ministério da Justiça e Segurança Pública, Victor Semple.
0: Ele fez um alerta para formas de aliciamento, sinais de risco e medidas de prevenção e proteção.
2: É sempre bom a gente desconfiar daquela oferta de emprego no exterior, sem maiores detalhes, aquela questão do dinheiro fácil, né? Não existe dinheiro fácil.
1: Memória do Brasil ganha vida com a recuperação de imagens históricas.
0: Cinemateca abre as portas do passado e permite a visita pela internet. Gabriela Noronha.
3: Pesquisadores estão digitalizando mais de 180 mil rolos de telereportagens e cinejornais da TV Tupi, a primeira emissora de televisão do país.
1: Hoje, na apresentação da Voz do Brasil, eu, Mariana Jungmann e Luciano Seixas.
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1: Foi deflagrada hoje mais uma fase da Operação Carbono Oculto.
0: O objetivo é investigar conexões financeiras e estruturas utilizadas para crimes de lavagem de dinheiro ligados ao setor de combustíveis.
1: Estão sendo cumpridos mandados de busca e apreensão em 7 estados do país.
4: A terceira fase da Operação Carbono Oculto cumpriu mandados de busca e apreensão em endereços vinculados a 13 pessoas físicas e 19 pessoas jurídicas em São Paulo, Espírito Santo, Goiás, Mato Grosso, Minas Gerais, Rio de Janeiro e Santa Catarina. O objetivo da operação é desvendar a utilização de estruturas complexas de lavagem de dinheiro e ocultação de patrimônio no setor de combustíveis. Entre os alvos estão uma usina na sucroalcooleira do interior de São Paulo, além de empresas do sistema financeiro, as fintechs, fundos de investimento, escritórios de advocacia, bancos, empresas de fachada, administradoras de recursos e uma das maiores distribuidoras de combustíveis do país. O superintendente substituto da Receita Federal em São Paulo, Cláudio Ferrer, detalhou o esquema.
5: A gente tem uma operação que foi a aquisição de uma distribuidora na ordem de 100 milhões de reais. Só que para essa aquisição dessa distribuidora, primeiro houve uma aquisição de uma usina sucroalcooleira. Para aquisição dessa usina, você teve a estruturação de fundos de investimento. Em resumo, é uma estrutura extremamente complexa. A gente está falando aí pelo menos de umas 6-7 camadas de estruturas de fundos de investimento até chegar nessa aquisição.
4: O ministro da Fazenda, Dario Durigan, comentou sobre os desafios da Operação Carbono Oculto e a necessidade de um trabalho coordenado entre os órgãos de inteligência para fazer frente ao crime organizado.
6: As entidades do sistema financeiro têm a obrigação de informar para as autoridades, seja para o Banco Central, seja para a Receita, movimentações estranhas. Se essa informação não chega, você dificulta a autoridade. Então, o que nós estamos vendo é que muitas fintechs, muitos bancos, muitas administradoras não só deixam de fazer a comunicação devida para as autoridades, como foram capturadas, estão a serviço do crime organizado. Portanto, a dificuldade de elucidar da ação, ela exige que nós tenhamos coordenação entre os vários órgãos de inteligência, porque senão a gente não consegue.
4: Ao longo de 5 anos, a organização criminosa teria movimentado 11 bilhões e 600 milhões de reais entre lavagem de dinheiro e ocultação de patrimônio. Cláudio Ferrer, da Receita Federal, destacou que as investigações continuam.
5: Enquanto a gente não conseguir debelar dentro do mercado de combustíveis essas estruturas, a investigação não vai parar. O desafio do Estado brasileiro é conseguir sanear esse mercado financeiro para que o crime organizado não consiga crescer e aí nós consigamos efetivamente asfixiar essa economia do crime.
4: A primeira fase da Operação Carbono Oculto foi deflagrada em agosto de 2025 pela Receita Federal, pelo Ministério Público de São Paulo e pela Polícia Federal, com foco em adulteração de combustíveis. A segunda fase aconteceu em maio deste ano, já com foco na movimentação financeira das fintechs. Reportagem Luana Karen.
0: Mais de 1.300 páginas e perfis usados para divulgar plataformas de apostas irregulares foram retirados do Facebook e do Instagram.
1: A medida foi determinada pelo Ministério da Justiça e Segurança Pública depois que o Laboratório de Operações Cibernéticas apontou páginas nessas redes sociais usadas para divulgar propagandas, vídeos e links de plataformas de apostas.
0: O objetivo é impedir que as redes sociais sejam usadas para atrair novos usuários para sites de apostas que funcionam de forma irregular.
1: As investigações continuam para identificar os responsáveis pelos perfis e encontrar outros canais usados para divulgação de plataformas irregulares.
0: Esta semana é marcada pela luta contra o tráfico de mulheres e crianças, que foi comemorado ontem.
1: Esses dois grupos respondem atualmente pela maior parte das pessoas que são vítimas desse tipo de crime no Brasil.
0: Camboja e países da Europa estão entre os principais destinos e a exploração sexual está entre as maiores finalidades do tráfico.
1: Apesar disso, homens também podem ser aliciados e enviados ao exterior para trabalhos forçados, especialmente em centros de produção de golpes cibernéticos.
0: Nós conversamos com o diretor de migrações do Ministério da Justiça e Segurança Pública, Vitor Semple, sobre os protocolos adotados pelas autoridades brasileiras e o Plano Nacional para coibir o tráfico de pessoas. Acompanhe.
1: Diretor, bem-vindo à Voz do Brasil. Obrigado. Prazer ter o senhor conosco aqui. Importante a gente começar então essa entrevista explicando para o nosso ouvinte o que que é tráfico de pessoas, o que que configura esse crime.
7: Olha, boa tarde, obrigado Mariana, Luciano aí pela oportunidade, né? O tráfico de pessoas, ele tá tipificado lá no nosso Código Penal, né? No artigo 149A. Ele é identificado como caracterizado no ato de recrutar, aliciar, transportar, transferir ou até manter sob cárcere uma pessoa, né? Para fins de violência, para fins de exploração, para fins de redução à condição análoga à de escravo, para fins de exploração sexual e sempre mediante alguma fraude, né? Algum abuso, alguma coação, justamente para reduzir essa pessoa, né, à finalidade da exploração.
0: Quais são os sinais que as pessoas devem estar atentas para identificar um possível aliciamento para o tráfico?
7: Olha, o tráfico, ele pode parecer, né, uma coisa de novela, né, como a gente brinca, mas ele está muito próximo da nossa realidade, né? Então é sempre bom a gente desconfiar daquela oferta de emprego, né, no exterior, sem maiores detalhes, aquela questão do dinheiro fácil, né? Não existe dinheiro fácil, a gente sabe disso, né?
0: O governo federal tem um plano nacional de enfrentamento ao tráfico de pessoas, né? Que tipo de ações estão previstas nesse plano?
7: A gente sabe, né, que o tráfico de pessoas, como um crime bastante complexo, ele exige uma resposta que não seja de um órgão só, né? Ele exige uma resposta bastante coordenada, né? Então, nós contamos no plano nacional com 5 eixos de atuação, né? Desde da prevenção, né? Ou seja, a gente tentar reprimir essas ofertas, né? Desde que a pessoa recebe a oferta, ela já vai saber que ali não é uma oferta interessante, né? Que ela desconfie daquela oferta, né? Então a prevenção ao crime, desde a responsabilização dos perpetradores desse crime, né? Então o Estado brasileiro atuando em conjunto para prevenir o crime, responsabilizar o criminoso se eventualmente o crime ocorrer, mas também prestar uma assistência digna à vítima, né? A vítima de tráfico de pessoas, muitas vezes ela não é reconhecida como vítima, né? Então ela tem que ter também a informação adequada, a informação segura, para que ela, uma vez submetida a esse tipo de exploração, ela se reconheça como vítima e o Estado também dê conta de atender essa pessoa e reintegrá-la na sociedade.
1: Pois aí existe inclusive um protocolo, né, para atender as vítimas brasileiras que possam estar nessa situação no exterior. O que prevê esse protocolo?
7: Então, o protocolo, ele é um verdadeiro manual, né? É um passo a passo para todas as autoridades envolvidas nessa cadeia, né, de combate ao tráfico de pessoas, para, uma vez identificando uma vítima brasileira de tráfico no exterior, a gente saber exatamente o que cada agente público tem que fazer. Então, isso vai desde a identificação da vítima, o resgate, eventualmente, que é feito no exterior, naquele local, né? Assistência consular, né? O que isso quer dizer? As embaixadas do Brasil no exterior, os consulados do Brasil no exterior, eles prestam um serviço para essa pessoa brasileira identificada como vítima. Então, portanto, o resgate, a vinda dela para o Brasil e até mesmo a, como eu falei, a reintegração dessa pessoa na sociedade. Ou seja, se ela vai precisar de um atendimento de saúde, se ela vai precisar de um atendimento de assistência social, eventualmente essa pessoa ficou um tempo considerável fora do Brasil e ela precisa ser reintegrada em programas sociais, por exemplo, né, o CadÚnico, o BPC, o Bolsa Família. Então, esse protocolo, ele pega toda essa cadeia, desde a identificação da vítima até a plena reinserção dessa pessoa na sociedade brasileira.
0: Quais são os destinos mais comuns de pessoas traficadas do Brasil e para quais finalidades?
7: A gente tem avançado muito na produção de dados e na identificação desses casos. Então, em 2025, a gente identificou o Camboja como principal destino de vítimas brasileiras de tráfico de pessoas. E também uma diferença em relação a 2024 que a gente observou para o ano passado foi que a exploração sexual passou a ser a principal finalidade dos casos identificados. A gente toma muito cuidado, né, quando vai lidar com esses dados, porque, como eu falei, é um crime de difícil identificação que envolve uma série de instituições, seja federais, seja estaduais, seja internacionais. Então a gente tem que ter muito cuidado com esses dados, porque eventualmente uma tendência pode até mesmo significar que a gente não está observando o fenômeno como um todo, né? Então, dizer que a exploração sexual e que as mulheres se tornaram as principais vítimas em 2025 não quer dizer que a gente não tenha homens que sempre representaram a maioria das vítimas desse crime, não estejam também sendo submetidas a condições análogas à escravidão. Então, a gente sempre tem que entender o fenômeno como um todo, né? E nesse aspecto, o Camboja foi o principal destino, seguido por Israel e Itália. Os países da Europa, principalmente, Itália, Bélgica, Suíça, são muito identificados. Se a gente tivesse que apontar o perfil de uma vítima brasileira, seria uma mulher brasileira que é explorada, levada até esses países para fins de exploração sexual. E também nós temos crianças, né? A gente chega nos casos identificados em 2025, e 15% a 20% de crianças e adolescentes. Então, também um sinal de alerta aí muito grande para brasileiros sendo aliciados principalmente por redes sociais, né? Aplicativos de mensagens, né? WhatsApp, Discord,
1: o Telegram. Adoção, geralmente, para adoção ilegal? Para crianças?
7: Na verdade, para todas as finalidades a gente observou, tá? Desde o trabalho infantil até mesmo a exploração sexual de crianças e adolescentes. Então, as crianças, representando, né, como quase um quarto das vítimas identificadas no ano passado, para todas as finalidades. Não existe apenas uma finalidade de adoção ilegal, não.
0: Muito bem, nós conversamos com o Vitor Sempel, diretor de Migrações do Ministério da Justiça e Segurança Pública. Muito obrigado por sua entrevista aqui à Voz do Brasil.
7: Muito obrigado.
1: E atenção para os canais de denúncias e orientações sobre tráfico de pessoas.
0: O Disque 100 do Ministério dos Direitos Humanos e da Cidadania para qualquer pessoa, especialmente crianças, e o Ligue 180 voltado para casos envolvendo mulheres.
1: Caso você suspeite ou tenha conhecimento de grupos que atuam dentro do Brasil ou episódios envolvendo tráfico de estrangeiros para o nosso país, deve procurar os canais da Polícia Federal.
0: Ou, em qualquer caso, ligar para a Polícia Civil do seu estado pelo 190.
1: Acordo de livre comércio entre o Mercosul e a Associação Europeia de Livre Comércio, a EFTA, formada por Suíça, Noruega, Islândia e Liechtenstein, começa a entrar em vigor no Brasil a partir de 1º de outubro.
0: O decreto que oficializa o acordo foi publicado no Diário Oficial da União. Para o Brasil e a Islândia, as novas regras começam a valer em 1º de outubro. Já para Brasil e Noruega, a aplicação começa em 1º de novembro.
1: O acordo prevê novas condições de acesso para produtos sul-americanos americanos nos países membros, com eliminação e redução de tarifas e regimes específicos de exportação.
0: Para apoiar empresas e setores produtivos com o novo acordo, o Ministério do Desenvolvimento, Indústria, Comércio e Serviços construiu um painel de dados interativo.
1: A ferramenta reúne informações sobre o comércio do Brasil com os quatro países da EFTA, para facilitar o acesso a novas oportunidades de exportação e as vantagens tarifárias oferecidas para os seus produtos.
0: A plataforma está disponível em gov.br/mdic, na aba Comex Vis.
1: A Companhia Nacional de Abastecimento divulgou nesta quinta-feira o terceiro levantamento da safra de café de 2026.
0: O estudo mostra um cenário de crescimento da produção, influenciado pela entrada de novas áreas em produção, pelo uso de tecnologias e por condições climáticas mais favoráveis.
8: A estimativa é de colher 67 milhões e 600 mil sacas de café na safra 2026, que já tem 99% da área colhida. Os dados são do terceiro levantamento da Conab, a Companhia Nacional de Abastecimento, divulgados nesta quinta-feira. O estudo também aponta que a área em produção é estimada em 1 milhão 950 mil hectares. Segundo o gerente de acompanhamento de safras da Conab, Fabiano Vasconcelos, o resultado é influenciado pela entrada de novas áreas em produção, pelo maior uso de tecnologias e insumos e pelas condições climáticas mais favoráveis.
9: Isso aí é fruto de tecnologia, fruto de incremento, fruto de investimento dos produtores rurais, e esse manejo, de certa forma, tem melhorado as produtividades médias da cultura, e a gente acaba percebendo isso também ao longo da série histórica.
8: O destaque da safra é o café arábica, que representa cerca de 70% da produção nacional. A colheita está estimada em 48 milhões e 200 mil sacas. Minas Gerais é o maior produtor da variedade. Nas exportações, o Brasil embarcou em agosto 3 milhões e 800 mil sacas de café de 60 quilos, segundo a Conab. No acumulado de janeiro a agosto, foram exportadas 24 milhões e 600 mil sacas de 60 quilos. Reportagem Luciana Colares de Holanda.
1: Uma descoberta feita por jovens quilombolas de Pernambuco pode mudar a realidade das casas de farinha no Nordeste.
0: O descarte de um resíduo tóxico chamado manipueira ganhou uma solução sustentável e criativa.
1: Usando cascas de uma fruta comum na região, a pinha, também conhecida como fruta do conde, estudantes criaram um filtro capaz de manter o solo livre de contaminação do resíduo.
0: A inovação foi destaque em diversas premiações, incluindo a última edição do Prêmio Jovem Cientista.
1: Os detalhes você acompanha agora no quadro Ciência na Prática.
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11: O que parecia ser apenas água descartada na produção de farinha de mandioca, na verdade, escondia um líquido altamente poluente. Foi observando a própria comunidade que uma jovem cientista resolveu agir para transformar um problema em solução.
12: Meu nome é Beatriz Vitória da Silva. Eu venci o Prêmio Jovem Cientista, venci também, em primeiro lugar, o Prêmio Mercosul da Ciência e da Tecnologia, e atualmente eu estou fazendo faculdade em Economia pela UFCG aqui em Campinas. A gente viu que nas casas de farinha tinha um problema invisível, que é o descarte inadequado da manipueira. No processo de prensagem, depois que eles fazem a farinha, é descartado um líquido chamado manipueira. Ela chega a ser 25 vezes mais poluente que um esgoto doméstico.
11: Para descontaminar o solo e melhorar a saúde da comunidade, Beatriz e sua equipe foram investigar o que a própria natureza local oferecia. A resposta estava nas cascas descartadas de uma fruta muito consumida no quilombo, a pinha, também conhecida como fruta do conde.
12: Observando a realidade, você encontra as cascas jogadas no chão. A gente pegou as cascas da pinha, levamos para o laboratório. A gente viu que a farinha das cascas de pinha, ela tem propriedades porosas. Então a gente fez o filtro a partir das cascas de pinha, fazendo a farinha e o carvão ativado, e logo em seguida a gente fez alguns testes que apresentou resultados bastante positivos.
11: O projeto, batizado de Filtropinha, rendeu prêmios nacionais e internacionais e já está mudando de forma permanente a estrutura do quilombo.
12: A gente viu que o filtro, ele realmente tem uma eficácia. Graças à premiação, a gente conseguiu dar continuidade ao Filtropinha, a gente conseguiu, de uma certa forma, resolver o problema da manipoeira, e a gente não está só ajudando a comunidade, a gente está ajudando a nossa futura geração.
11: Acompanhe a pesquisa na página do Prêmio Jovem Cientista. E esse foi o Ciência na Prática, com produção de Warby Calil e edição de Edinaldo Júnior. E nosso encontro com o Saber Científico volta na próxima semana. Até lá.
0: Já pensou em assistir momentos históricos da televisão e do cinema brasileiro no celular ou no computador?
1: A Cinemateca Brasileira disponibiliza repositório digital de arquivos para consulta pública.
0: O trabalho integra a Rede Nacional de Acervos Audiovisuais, coordenada pelo Ministério da Cultura.
1: Instituições públicas e privadas podem aderir ao programa para manter viva a memória cultural do país.
13: Senhoras e senhores telespectadores da televisão Tupi, registramos as primeiras palavras do presidente, senhor Jânio Quadros.
14: Registros como esses, que narram eventos marcantes da história do Brasil e do mundo, estão disponíveis no site da Cinemateca Brasileira, graças ao trabalho de pesquisadores que estão catalogando e digitalizando mais de 180 mil rolos de telereportagens e cinejornais da TV Tupi, a primeira emissora de televisão do país, coordenado pelo historiador e professor da Universidade de São Paulo, Eduardo Moretim. O projeto tem o objetivo de manter vivas as mais de 200 horas de material televisivo.
15: É um projeto que procura colocar de novo em circulação parte desses 180 mil telereportagens da TV Tupi. A preservação, ela precisa estar vinculada à difusão pública.
14: O acervo audiovisual da Cinemateca Brasileira inclui cerca de 250 mil rolos de filmes e mais de 1 milhão de documentos. A instituição hoje faz parte da Rede Nacional de Arquivos Audiovisuais, uma iniciativa coordenada pela Secretaria do Audiovisual do Ministério da Cultura. A rede reúne órgãos públicos e privados para cuidar da memória cultural do país. Daniela Leda, coordenadora de gestão e contratos da Cinemateca Brasileira, explica que a rede busca fortalecer iniciativas de salvaguarda dos acervos.
16: A Rede Nacional de Arquivos Audiovisuais, ela foi criada para realmente fortalecer esse conjunto de políticas públicas de preservação audiovisual.
14: O processo de adesão começa com o envio de documentação pela plataforma gov.br. Em seguida, é realizada uma análise técnica do acervo, como detalha a coordenadora de gestão e contratos da Cinemateca Brasileira, Daniela Leda.
16: Ao aderir à rede, a instituição se compromete a manter os dados atualizados de acervo, a colaborar com o Inventário Nacional de Bens Culturais Audiovisuais e também a adotar e disseminar boas práticas de preservação, descrição e acesso daquele acervo.
14: Segundo o historiador e professor da Universidade de São Paulo, Eduardo Moretim, esses acervos contribuem para construir a memória e também para consolidar a pesquisa histórica e audiovisual.
15: Sem essas imagens, nós não temos essa memória e os pesquisadores não podem, a partir da existência dessas imagens, reconstruir o sentido desse passado.
14: O Banco de Conteúdos Culturais disponibiliza, além de cinejornais e telereportagens, filmes históricos na íntegra, como a obra É Com Esse Que Eu Vou, de 1948.
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14: Aquelas instituições que aderirem à rede passam a ter divulgação institucional e do acervo no portal Filme Cultura. E qualquer cidadão pode revisitar o passado por imagens na página da Cinemateca Brasileira no endereço cinemateca.org.br. Reportagem Gabriela Noronha.
0: Estão abertas as inscrições para o programa de capacitação em construção industrializada.
1: Realizado pelo Ministério do Desenvolvimento, Indústria, Comércio e Serviços, o curso prepara profissionais para planejar e implementar soluções inovadoras e sustentáveis em obras de infraestrutura.
0: A capacitação gratuita é voltada a gestores públicos e privados, profissionais da construção civil e estudantes.
1: A inscrição pode ser feita por meio da plataforma da Escola Nacional de Administração Pública, no endereço escolavirtual.gov.br.
0: E essas foram as notícias do governo federal.
1: Fique agora com as notícias do Poder Judiciário e do Congresso Nacional. Boa noite.
0: Boa noite para você e até amanhã.
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19: Relator determina que Polícia Federal investigue possíveis irregularidades na atuação da CVM no caso Master.
20: STJ define que banco pode encerrar conta corrente de forma unilateral.
19: TSE mantém indeferida candidatura de Arruda ao governo do Distrito Federal.
20: Boa noite, eu sou Arthur Filho.
19: E eu sou Walter Lima.
20: O ministro do Supremo Tribunal Federal, Flávio Dino, determinou que a Polícia Federal abra investigação sobre possíveis crimes e interferências indevidas na atuação da Comissão de Valores Mobiliários, a CVM, no caso do Banco Master.
19: A decisão considera um relatório que apontou fragilidades estruturais na autarquia e falhas na apuração de denúncia sobre possíveis irregularidades relacionadas ao banco. No relatório, resultado de uma auditoria, o grupo de trabalho da CVM identificou falhas de divulgação de informações em 73% dos 314 processos relacionados ao grupo econômico, deficiência de compliance em 32%.
20: Bancos podem encerrar conta corrente de forma unilateral.
19: E para o STJ, isso não significa violação ao Código de Defesa do Consumidor. Fátima Uchoa.
21: O entendimento do STJ foi firmado em recurso repetitivo e por isso deve ser seguido pelo judiciário de todo o país. Segundo o relator ministro Humberto Martins, a discussão surgiu porque o Código de Defesa do Consumidor considera abusiva a recusa do fornecedor em prestar serviços ou vender produtos a quem esteja disposto a pagar. Mas ele observou que a própria norma prevê exceção para intermediações reguladas por leis especiais, o que abrange a legislação das instituições financeiras e as normas do Conselho Monetário Nacional. Para o ministro, a regra legal se refere à recusa em contratar antes do começo da relação de consumo, diferente de uma conta já contratada.
20: Justiça do Trabalho de Minas Gerais considera discriminatória dispensa de jovem aprendiz grávida com TDAH.
19: Ela foi demitida por suposto desempenho insuficiente. Samantha Flor.
22: A justiça concluiu que não houve uma avaliação objetiva que comprovasse desempenho insuficiente. A aprendiz tinha média 8,43 nas atividades teóricas e não recebeu o acompanhamento adequado no desempenho das funções. A dispensa foi anulada e as empresas foram condenadas a pagar cerca de R$10.700 por danos morais. Como ela estava grávida, também terá direito à indenização referente à estabilidade gestacional.
20: Por 5-2, o Tribunal Superior Eleitoral TSE confirmou hoje, quinta-feira, decisão do Tribunal Regional Eleitoral do Distrito Federal, o TREDF, que indeferiu o registro de candidatura de José Roberto Arruda, do PSD, na disputa ao cargo de governador do Distrito Federal nas eleições gerais deste ano.
19: A maioria dos ministros acompanhou o voto do relator, ministro Dias Toffoli, determinando a imediata comunicação da decisão ao Tribunal Regional Eleitoral para cessar a condição subjúdice de José Roberto Arruda na disputa pelo governo do Distrito Federal.
20: Com a decisão, a candidatura de Arruda também não pode mais receber os fundos eleitoral e partidário, e ele deve cessar a campanha, inclusive as inserções no rádio e na TV e a participação em debates.
19: José Roberto Arruda permanece inelegível devido às sucessivas condenações em segunda instância por ato doloso de improbidade administrativa.
20: Ministério Público Federal consegue na justiça a construção de escola indígena em Amarante do Maranhão.
19: A nova escola substitui a antiga unidade que funcionava em condições precárias e não tinha estrutura adequada para atender aos estudantes indígenas. Vanessa Pereira.
23: A nova escola atende os estudantes indígenas da aldeia Guaruru, na terra indígena Arariboia, em Amarante do Maranhão. A obra foi realizada após a ação do MPF, ajuizada em 2023, que apontou as condições precárias da antiga unidade, onde faltavam estrutura e até carteiras para os estudantes. Em vez de reformar o prédio, o governo do Maranhão construiu uma nova escola, concluída em 2025 e já em funcionamento. Na sentença, a justiça reconheceu o cumprimento da obrigação e determinou que a manutenção do prédio ficará a cargo do Estado.
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20: A você uma boa noite.
19: E até amanhã.
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3: Eu sou Humberto Pinheiro e estes são os destaques de hoje do Jornal do Senado, que começa agora. Senado analisa proposta que atualiza serviço Disque Idoso. Projeto dá prioridade a iniciativas voltadas ao esporte feminino. Lei garante continuidade de recursos para projetos de combate ao câncer. Boa noite. O projeto que busca atualizar o programa Disque Idoso, criado em 2007, pode ser analisado pelos senadores. O objetivo é ampliar a prevenção a maus tratos, o acesso à informação e aos direitos. Mais detalhes com o repórter César Mendes.
5: De autoria do senador Paulo Paim, do PT do Rio Grande do Sul, o texto muda o nome do programa Disque Idoso para Disque Pessoa Idosa e amplia as suas funções, já que além de receber denúncias de maus tratos e violência, passará a oferecer também informações sobre direitos, acesso a benefícios, programas governamentais e serviços públicos. Paim explicou que o atendimento será feito dentro do atual Disque 100, serviço gratuito focado no atendimento a grupos vulneráveis, sem a necessidade de criar uma nova central telefônica. Segundo ele, a proteção da pessoa idosa vai além do combate à violência.
6: Amplia os serviços oferecidos, colocando a pessoa, seus direitos e sua dignidade no centro da política pública.
5: A proposta busca ainda fortalecer a articulação entre os órgãos de assistência social, saúde, segurança pública, Ministério Público, Defensoria Pública e Conselhos de Direitos.
3: O Senado pode votar uma proposta que permite o uso da renúncia fiscal de empresas e pessoas físicas no incentivo ao esporte para priorizar projetos voltados ao esporte feminino e destina, no mínimo, 10% dos valores a essas iniciativas. Repórter Lana Dias.
24: Em audiência pública na Comissão de Esporte, a senadora Tereza Leitão, do PT de Pernambuco, relatou a desigualdade no setor, algo que a proposta busca combater.
25: Não é porque a gente compete mulheres com mulheres, mas é porque você, comparando o que o futebol oferece aos homens com o que o futebol oferece às mulheres, com o que o futebol oferece, o voleibol oferece aos homens, com o que o voleibol oferece às mulheres, em termos de condições de prática esportiva.
24: A proposta prevê limite máximo de valores por proponente, critérios de distribuição regional, equilíbrio entre modalidades esportivas e critérios de alternância ou limitação de acesso a tratamento prioritário para evitar concentração excessiva.
3: Uma nova lei aprovada pelo Senado e sancionada pelo Executivo garante até 2031 a continuidade do incentivo fiscal para empresas que destinam recursos a projetos de combate ao câncer e de atenção à pessoa com deficiência. A reportagem é de Yasmin Rodrigues.
26: A proposta chegou ao Senado depois de passar pela Câmara dos Deputados e foi analisada em regime de urgência pelo plenário. A relatoria ficou com a senadora Mara Gabrilli, do PSD de São Paulo, que defendeu a manutenção do mecanismo como forma de dar previsibilidade às instituições que dependem desses recursos.
27: A prorrogação garantirá a possibilidade de que organizações da sociedade civil sem fins lucrativos, como por exemplo as APAES, o GRAAC, que é o Grupo de Apoio Adolescente à Criança com Câncer, por exemplo, e centros especializados em reabilitação e hospitais do SUS, tenham previsibilidade orçamentária sanitária para atendimentos e pesquisas.
26: O Pronom e o Pronas PCD permitem que recursos privados sejam direcionados a projetos previamente aprovados pelo Ministério da Saúde. O primeiro é voltado à prevenção e ao tratamento do câncer. O segundo apoia ações de prevenção e reabilitação de pessoas com deficiência.
3: Também foi sancionada pela Presidência da República a lei aprovada pelo Senado que institui o Programa Institucional de Bolsa de Iniciação à Docência, PIBID, como política de Estado. A norma estabelece objetivos, modalidades de bolsas e regras para o programa de formação inicial de professores da educação básica. A reportagem é de Pedro Pincer.
4: A nova regra estabelece que o PIBID será desenvolvido no Ministério da Educação e na CAPES, em parceria com instituições de ensino superior e redes públicas de educação básica. As ações de formação poderão ser voltadas às diferentes etapas e modalidades da educação básica. Isso inclui educação do campo, escolar indígena, escolar quilombola, especial, bilíngue de surdos e de jovens e adultos. A relatora, senadora Damaris Alves, do Republicanos do Distrito Federal, destacou a importância da iniciativa.
7: É certo que o fortalecimento da docência por meio do PIBID é um instrumento direto e hábil para assegurar a qualidade do ensino. O programa pode contribuir com a realização do princípio constitucional de valorização dos profissionais da educação. Deste modo, o PIBID atua diretamente na raiz dessa valorização.
4: Foi vetado o artigo que tratava das despesas do programa. O dispositivo previa que elas seriam custeadas por dotações orçamentárias destinadas anualmente ao MEC e à CAPES e proibia a redução dos valores das bolsas e o contingenciamento das despesas do programa.
3: 38% das mulheres com deficiência no país já sofreram algum tipo de violência doméstica. Foi o que revelou uma pesquisa inédita do Senado. As vítimas ainda enfrentam o despreparo dos agentes públicos na hora da denúncia. Repórter Patrícia Oliveira.
8: 83% das mulheres com deficiência vítimas de violência doméstica não denunciam o agressor, porque na maioria das vezes se trata de um marido ou parceiro de quem dependem economicamente. Os dados apresentados em uma audiência pública na Comissão de Direitos Humanos também apontaram que apenas 31% dessas vítimas buscam uma delegacia especializada e ainda enfrentam barreiras físicas e dificuldades no atendimento, como destacou a vice-presidente do Instituto Maria da Penha, Regina Célia Barbosa.
9: Ou por ignorância, ou por negligência, ou por falta de sensibilidade à sua condição de deficiência.
8: De acordo com a pesquisa, mulheres com deficiência estão mais expostas à violência sexual e financeira. Para Priscila Celares, do Ministério dos Direitos Humanos e da Cidadania, os novos dados poderão embasar mais iniciativas governamentais.
11: E com isso conseguir desenvolver e articular políticas públicas que sejam mais específicas.
8: A pesquisa feita pelo Instituto Data Senado e o Observatório da Mulher contra a Violência é a primeira da série histórica iniciada em 2005 a destacar especificamente a realidade das mulheres com deficiência.
12: Eleições 2026.
3: Os brasileiros vão eleger no dia 4 de outubro 1.059 deputados que vão atuar nas assembleias legislativas e na Câmara Distrital do Distrito Federal. Mas você sabe quais os papéis desses deputados? Confira na reportagem de Rodrigo Rezende.
13: Os deputados estaduais e distritais são representantes da população nas assembleias legislativas de cada estado e na Câmara Legislativa, no caso do Distrito Federal. Uma vez eleitos, eles têm mandato de 4 anos. Todos esses deputados, 1.059 no total, colaboram na organização da administração estadual, como explica o consultor legislativo do Senado, Gilberto Guerzoni.
16: O Brasil é uma república federativa, então os estados têm autonomia e legislam sobre uma série de temas, além da sua própria organização, segurança pública, saúde, educação, meio ambiente, cultura, além de aprovar as leis estaduais. e distritais, né? No caso do Distrito Federal, os deputados estaduais e distritais também são responsáveis pela fiscalização dos governos, né? Do governo do estado e do governo do Distrito Federal.
13: Para exercer essa fiscalização, os deputados podem solicitar informações a órgãos públicos, convocar autoridades para prestar esclarecimentos e criar comissões parlamentares de inquérito, as CPIs. Os deputados estaduais e distritais também votam o orçamento dos estados e do DF e propostas de leis de iniciativa dos governadores. No caso do Distrito Federal, há uma particularidade. Como o DF não possui municípios, os deputados distritais tratam tanto de temas de competência estadual, quanto de assuntos que em outras partes do país seriam discutidos por vereadores.
3: Com trabalhos técnicos de Eliseu Caires, o Jornal do Senado fica por aqui. Acompanhe agora as notícias da Câmara dos Deputados. Boa noite e até amanhã.

0: plenário pode aumentar folga remunerada do trabalhador que doar sangue.
1: Projeto estende auxílio acompanhante a todos os tipos de aposentadoria.
0: Comissão estabelece parâmetros para acervos de livros em salas de aula.
1: Boa noite. Estudantes de 4 a 11 anos de idade poderão contar com acervo de livros nas salas de aula. A ideia é incentivar a formação de jovens leitores, como informa a repórter Mônica Tati.
2: Proposta aprovada pela Comissão de Educação da Câmara dos Deputados prevê que as salas de aula da pré-escola e dos anos iniciais do ensino fundamental tenham acervo de livros. O texto insere o dispositivo na Lei das Bibliotecas. O acervo seria formado por livros paradidáticos e de literatura infantil, destinados ao uso de alunos e professores. O deputado Tarcísio Mota, do PSOL do Rio de Janeiro, que leu o parecer do relator, o deputado Pedro Kizai, do PT de Santa Catarina, destaca que o projeto fortalece o Sistema Nacional de Bibliotecas Escolares e é essencial para formar novos leitores.
3: Nós temos, infelizmente, caído o número de leitores na sociedade brasileira. E nós sabemos que o livro é uma janela para o mundo, é a possibilidade de ampliar os nossos horizontes. E quando isso é feito desde o início, na pré-escola, isso é decisivo, não só para aquela criança poder adquirir mais hábitos de leitura, ampliar os seus horizontes, mas para que a própria educação funcione. Nós temos evidências científicas que demonstram que em famílias onde há crianças leitoras, essas crianças aprendem mais, aprendem melhor, têm, portanto, sucesso no fluxo escolar.
2: O projeto, que prevê a formação de acervos de livros nas salas de aula para crianças de 4 a 11 anos, aguarda a apreciação da Comissão de Constituição e Justiça. Se for aprovado, pode seguir direto para o Senado. Da Rádio Câmara de Brasília, Mônica Tati.
4: Saúde.
0: Luiz Tibé, do Avante de Minas Gerais, apresentou o projeto para viabilizar no SUS o uso experimental da polilaminina em pacientes com lesões recentes na medula ou paralisias causadas por traumas. Ele explica que o tratamento vai depender de indicação médica e autorização dos órgãos competentes.
1: Luiz Tibé aponta que a polilaminina é estudada pelo potencial de regenerar fibras nervosas lesionadas. A proposta do congressista dá prioridade a pacientes da rede pública com lesão medular aguda, que deverão ser acompanhados por equipe especializada durante a pesquisa.
0: Gustinho Ribeiro, do PP de Sergipe, apresentou o projeto que cria regras especiais para a renegociação de dívidas de pessoas acometidas por doenças crônicas incapacitantes. Para ter acesso ao benefício, é preciso comprovar o impacto dos custos do tratamento ou a perda da capacidade financeira causada pela doença.
1: Pelo texto de Gustinho Ribeiro, a conciliação prevê mais prazo para pagamento, redução de juros e parcelamento da dívida. Segundo ele, a medida busca proteger pacientes em situação de vulnerabilidade e evitar que o superendividamento comprometa o tratamento de saúde.
0: Marcos Soares, do PSDB do Rio de Janeiro, propõe a criação do Programa Nacional de Educação Cosmética e Cuidado com a Pele nas escolas. A iniciativa prevê ações dos Ministérios da Educação e da Saúde sobre higiene, proteção solar e cuidados com a pele.
1: Marcos Soares explica que o objetivo é promover campanhas de conscientização para combater a desinformação sobre rotinas de beleza. O parlamentar argumenta que a proposta pode ajudar a prevenir danos causados pelo uso inadequado de cosméticos.
4: Segurança Pública.
0: A da Câmara aprovou o programa de atendimento a vulneráveis vítimas de estupro com o objetivo de humanizar o acolhimento e garantir a coleta de provas contra o agressor. Saiba mais sobre o assunto na reportagem de Maria Neves.
5: A Comissão de Segurança Pública da Câmara dos Deputados aprovou o projeto que institui um modelo nacional de atendimento humanizado e de coleta de provas para casos de estupro de vulnerável, chamado Ação Protetiva 360 graus. Pela proposta, estados e municípios que aderirem ao programa terão de criar núcleos de atendimento humanizado e multidisciplinar às vítimas. Na versão aprovada, o relator deputado Paulo Bilinski, do PL Paulista, prevê que as autoridades deverão realizar a coleta de provas imediatamente, ainda no local de acolhimento. De acordo com o parlamentar, a literatura forense estima estima que a janela máxima de preservação dos vestígios é de até 72 horas a partir da agressão. A proposta também estabelece o prazo máximo de 30 dias para a emissão dos laudos periciais. Esse prazo poderá ser prorrogado por igual período, mas somente com justificativa técnica fundamentada. O texto original do deputado delegado da Cunha, do União de São Paulo, prevê somente a emissão de laudos dentro dos prazos legais. Delegado da Cunha afirma que a criação do programa é importante, principalmente porque a maior parte dos abusos sexuais de vulneráveis ocorre dentro de casa e o agressor quase sempre permanece impune.
6: A ação protetiva 360 tem por objetivo proteger crianças e adolescentes do crime chamado estupro de vulnerável. É o estupro praticado contra menores de 14 anos, que acontece na maioria das vezes dentro de casa. Outro dado assustador é que a grande maioria das vítimas tem de 4 a 8 anos. E outro dado alarmante: em 80% dos casos, o estuprador é inocentado por falta de prova material, falta de DNA.
5: De acordo com o delegado da Cunha, iniciativa semelhante ao programa proposto já foi adotada na Baixada Santista, em São Paulo, e dobrou o número de condenações de agressores sexuais de vulneráveis. Pela legislação, além de menores de 14 anos, são consideradas vulneráveis pessoas que não têm discernimento ou não podem oferecer resistência ao estupro, devido a alguma doença ou neurodivergência, por exemplo. O texto aprovado estabelece também quem pode acionar os núcleos de atendimento no caso de suspeita de estupro de vulnerável. Além da própria vítima e de familiares, estão na lista profissionais de saúde ou de assistência social e integrantes do conselho tutelar. Além disso, a versão do relator, delegado Paulo Bilinski, prevê que quando o pai, a mãe ou o responsável legal for suspeito do crime, a justiça poderá autorizar a coleta de material biológico. Segundo o deputado, a medida evita que o próprio agressor impeça a preservação dos vestígios criminais. Ainda de acordo com a proposta, sempre que houver suspeita, o núcleo de acolhimento da vítima vulnerável deverá comunicar à autoridade policial competente em no máximo 12 horas. Delegado Paulo Bilinski argumenta que a comunicação estabelece o elo entre o programa de atendimento e o sistema de persecução penal. Sem ela, afirma que o fluxo de atendimento poderia funcionar integralmente, sem jamais levar à responsabilização do agressor. A proposta que institui um modelo nacional de atendimento humanizado e de coleta de provas para casos de estupro de vulnerável ainda será analisada por 3 comissões da Câmara. Se aprovada em todas, poderá seguir para análise do Senado. Da Rádio Câmara de Brasília, Maria Neves.
1: Projeto de Cezinha de Madureira, do PL de São Paulo, prevê a ampliação para 12 meses do prazo para apresentar queixa em infrações praticadas contra crianças, adolescentes e idosos. A proposta altera a legislação para dobrar o tempo atualmente concedido às vítimas ou a seus responsáveis.
0: Cezinha de Madureira argumenta que o período de 6 meses é insuficiente para que famílias ou idosos processem o trauma emocional e formalizem denúncias. Ele ressalta que o ajuste alinha a legislação à ampliação do prazo já concedido a mulheres vítimas de violência doméstica.
1: Como estratégia de prevenção e enfrentamento à violência, Antônio Carlos Rodrigues, do Podemos de São Paulo, quer ampliar a autonomia financeira das mulheres. Projeto apresentado pelo deputado prevê qualificação profissional, acesso a crédito e incentivo ao empreendedorismo feminino.
0: Antônio Carlos Rodrigues ressalta que o projeto dá prioridade para mulheres vítimas de violência doméstica em situação de vulnerabilidade ou responsáveis pelo sustento da família. Ele afirma que o acesso ao trabalho e à renda podem ajudar essas mulheres a romper relações abusivas.
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4: Trabalho.
1: Pedro Westphalen, do PP do Rio Grande do Sul, apoia projeto que permite o aproveitamento de médicos, dentistas, farmacêuticos e veterinários pelas forças policiais estaduais. O relator defende o redirecionamento de profissionais dispensados por excesso de contingente nas Forças Armadas.
0: Pedro Westphalen avalia que a cooperação entre União e Estados fortalece o atendimento médico dos agentes de segurança. Na visão do parlamentar, a medida amplia a capacidade de resposta do Estado em emergências sanitárias e calamidades, sem gerar custo extra às Forças Armadas.
1: Projeto de Davi Soares, do Podemos de São Paulo, reduz para 35 horas semanais a jornada máxima de trabalho dos professores da educação básica. O texto estabelece ainda que a nova regra se aplica tanto ao ensino público quanto às escolas privadas sem redução salarial.
0: Davi Soares sustenta que a sobrecarga de tarefas como correção de provas e planejamento de aulas tem provocado a síndrome de burnout entre os docentes. Para o congressista, a redução da jornada ajuda a preservar a saúde dos trabalhadores e melhorar a qualidade do ensino.
1: Celso Sabino, do PDT do Pará, quer estender o direito ao abono salarial aos empregados domésticos. A proposta garante o pagamento do benefício aos trabalhadores da categoria que tenham atuado por pelo menos 30 dias no ano base e recebam remuneração mensal dentro dos limites legais.
0: Celso Sabino argumenta que a medida corrige uma distorção histórica na legislação que hoje nega o benefício à classe por ausência de contribuição do empregador físico ao PIS. Ele ressalta que o custeio será feito com recursos do Fundo de Amparo ao Trabalhador, sem gerar novos encargos aos contratantes.
4: Votação.
1: O plenário da Câmara pode votar projeto que aumenta de 1 para 2 dias a folga remunerada do trabalhador que doar sangue. O repórter Antônio Vital tem os detalhes.
10: Pode ser votado a qualquer momento no plenário da Câmara projeto que aumenta de 1 para 2 dias por ano o direito do trabalhador faltar ao serviço para doar sangue. De acordo com a proposta, o empregado poderá deixar de comparecer ao serviço 1 dia a cada 6 meses, sem desconto no salário, desde que comprove a doação. O autor do projeto, o deputado Dr. Luizinho, do PP do Rio de Janeiro, disse que ampliar o incentivo é uma medida de baixo custo e elevado impacto. Ele justificou a proposta como necessária para manter os estoques seguros e regulares, já que uma folga por ano não é mais suficiente para atender a demanda diante do aumento da população.
11: Quando a gente permite que um trabalhador, uma vez no ano, faça a doação de sangue e possa se ausentar do trabalho, a gente tinha uma população brasileira. Hoje nós temos mais presente que o dobro da população. E a cada dia, o número de acidentes com motocicletas, acidente nas estradas, leva no aumento da necessidade de captação de sangue. Permitirá certamente, presidente, que a gente quase dobre a nossa capacidade de captação de sangue no Brasil.
10: De acordo com o Ministério da Saúde, o Brasil necessita em média de 5 mil bolsas de sangue por dia para atender a necessidade. E os hemocentros enfrentam oscilações periódicas abaixo da média, principalmente em períodos de feriados prolongados e férias escolares, quando diminui o número de doadores. O projeto ganhou regime de urgência, o que permite que seja votado diretamente no plenário da Câmara, sem passar pela análise das comissões permanentes da Casa. A urgência foi aprovada de maneira simbólica, sem votos contrários, e foi defendida por deputados de vários partidos, como Cabo Gilberto Silva, do PL da Paraíba. Ele destacou a necessidade de aumentar o número de doadores.
12: A questão das doações de sangue, às vezes no Brasil, reduz o ritmo, e sobretudo nas questões de festejos com vários acidentes, e os bancos de sangue precisam estar sempre prontos para atender a demanda da sociedade.
10: A manutenção de estoques de sangue é essencial ao funcionamento do Sistema Único de Saúde, o SUS, já que ele é usado em procedimentos de urgência e emergência, cirurgias de média e alta complexidade, tratamentos de câncer, doenças hematológicas e atendimentos obstétricos. Ainda não há data para votação no plenário da Câmara do projeto que aumenta de 1 para 2 dias por ano o direito do trabalhador faltar ao serviço para doar sangue. Da Rádio Câmara, de Brasília, Antônio Vital.
13: Economia.

0: caso o empreendimento do cuidador feche.
1: Professor Alcides, do PSDB de Goiás, propõe criar o Programa Nacional de Geração Distribuída com Créditos de Carbono para conectar pequenos e médios geradores de energia renovável ao mercado voluntário de emissões.
0: Professor Alcides explica que a medida preenche uma lacuna entre o marco legal da geração distribuída e o Sistema Brasileiro de Comércio de Emissões. Para ele, a unificação possibilita a geração de renda extra para famílias e produtores rurais, além de estimular novos investimentos em fontes limpas no país.
2: Transportes.
1: Comissão aprova a proposta que permite grupos considerados mais vulneráveis desembarcar fora do ponto de ônibus durante a noite, como explica a repórter Paula Bittar.
3: A Comissão de Constituição e Justiça da Câmara aprovou um projeto de lei que permite a mulheres, pessoas idosas, pessoas com deficiência ou mobilidade reduzida escolher o local de desembarque dos veículos de transporte coletivo urbano no período entre as 8 da noite e as 5 da manhã, respeitado o trajeto da linha. De acordo com o texto aprovado, o motorista deve observar as condições de segurança ao parar para o desembarque. O relator, deputado Áureo Ribeiro, do Solidariedade do Rio de Janeiro, descartou a possibilidade de a proposta ser discriminatória com relação a homens não idosos, tendo em vista que o objetivo é proteger as pessoas mais vulneráveis, não se tratando de discriminação sem justo motivo.
4: É uma medida que pode fazer uma diferença muito importante na rotina de quem depende do transporte coletivo, especialmente mulheres, idosos e pessoas que precisam caminhar por trajetos escuros ou considerados inseguros até chegar à sua casa. A proposta busca dar mais proteção e flexibilidade, permitindo que o passageiro possa desembarcar em um local mais próximo e seguro, respeitando as condições de circulação e segurança do transporte.
3: A proposta, que permite a mulheres e pessoas idosas com deficiência ou mobilidade reduzida escolher o local de desembarque dos veículos de transporte coletivo urbano no período entre as 8 da noite e as 5 da manhã, pode seguir agora para a análise do Senado, a menos que haja recurso para votação antes pelo plenário da Câmara. Da Rádio Câmara de Brasília, Paula Bittar.
0: Capitão Augusto, do PL de São Paulo, defende a criação do Programa Nacional de Proteção e Resiliência da Atividade Circense, chamado de Circo Seguro. Segundo o deputado, o objetivo é garantir apoio financeiro para reparar estruturas e equipamentos de circos destruídos por intempéries.
1: Pelo projeto de Capitão Augusto, o programa vai subsidiar a contratação de seguros e oferecer financiamentos com juros reduzidos para circos de pequeno porte. Para o parlamentar, a medida preserva uma tradição cultural e protege a renda de centenas de famílias.
2: Homenagem.
0: Dimas Fabiano, do PP de Minas Gerais, sugere a inscrição do nome de Francisco de Paula Vitor, o Padre Vitor, no livro dos heróis e heroínas da pátria. O deputado argumenta que o homenageado superou o preconceito e a pobreza para se tornar um dos religiosos mais venerados do estado.
1: Dimas Fabiano exalta a atuação do Padre Vitor na educação e no acolhimento dos mais necessitados na cidade de Três Pontas. O parlamentar considera o Beato um símbolo nacional de fé, resistência e solidariedade.
0: Termina agora o jornal Câmara dos Deputados, produzido pela Rádio Câmara, com trabalhos técnicos de Wellington Teles e apresentação de Val Monteiro e Luciana Vieira. Uma boa noite para você.
1: A Voz do Brasil está de volta amanhã. Boa noite.
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